0: Muito boa noite, queridos ouvintes da Rádio Renascer FM 91.3. Com essa palavra de bênção, de boa noite, eu dou início à programação Preço de Sangue, saudando a todos os ouvintes, todos os irmãos, amigos, também nossa irmã que está aí na técnica de som, também todos os proprietários, diretores, equipe da Rádio Renascer FM. Eu quero saudar todos na paz do Senhor, dizer para você que você está ouvindo a Rádio Renascer 91.3 e entrando no ar agora, você vai comigo das 21 às 22 horas com o programa Preço de Sangue.
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0: E logo após o meu programa, após as 20, vem nosso amigo, irmão, evangelista, irmão Eduino. Então, você tem até a meia-noite para ficar conosco ouvindo linda palavra, lindas mensagens através da palavra do Senhor, através dos hinos, através do manazinho que você vai mandar mensagem aqui para nós, né? Para que nós possamos estar passando. Você vai ouvir a mensagem, você vai ouvir a palavra de Deus, você vai ouvir aquilo que Deus... Aleluia, quer falar contigo nessa...

0: isso mesmo, se tu tá cansado, a tua alma tá cansada nessa noite, o nosso conselho, né, é que você venha confiar no Senhor nessa noite, que você venha, aleluia, buscar renovo, buscar ânimo na presença do Senhor, porque Ele tem renovo, Ele tem bênção para a tua vida e Ele quer te abençoar nessa noite. Me desculpe, me esqueci de me apresentar aqui. Quem vos fala é o irmão presbítero cantor Fábio Júnior, da cidade de Criciúmal, né? Entrando no ar com o programa Preço de Sangue, programa esse que o Senhor tem nos dado para nós levar uma palavra, né? A palavra é de ânimo, uma palavra de conforto, né? Mas também uma palavra, podemos dizer assim, estávamos agora conversando com a minha esposa aqui, por isso a trazemos um pouco, é uma palavra de doutrina, né? Mas muitos dizem, não, mas aqui não é lugar de pregar doutrina, aqui não é lugar de pregar a doutrina, não, querido. Querido irmão, querida irmã, você que está me ouvindo, você sabe o significado desta palavra, doutrina bíblica? É? Você sabe o que quer dizer, aleluia, esta palavra, doutrina?
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0: É, muitos confundem a palavra doutrina, né? A palavra doutrina tem um significado. Agora, muitos confundem, né? Muitos confundem com acusação, né? Usar a rádio para acusar, usar a rádio para fazer outras coisas, né? Usar o púlpito para fazer, falar palavras aí que ofendem, né? Em vez de, aleluia, ensinar, ofender. Eu vou te dizer para ti. É, pega a tua, que nem diz o meu patrão, pega a tua universidade que tu carrega contigo todos os dias aí, é, o teu celular, vai lá no Google, é, e digita lá significado da palavra doutrina bíblica. Lá você vai ver o que, que é o significado desta palavra doutrina, né? Então você vai ver o que, que é esta palavra doutrina. Aqui nós pegamos doutrina, sim, doutrina. O que, que é doutrina, Fábio? Doutrina bíblica é um conjunto de ensinamentos fundamentais da Bíblia sobre Deus, o ser humano, sobre a salvação, sobre a igreja e a maneira como o cristão deve viver, né? Então quer dizer o quê, Fábio? Que a palavra doutrina significa basicamente o ensino, né? Uma instrução ou aquilo que é ensinado, né? Então aqui nós pregamos a doutrina, sim, doutrina, mas nós não estamos aqui para te acusar. Não, nós estamos aqui para falar do amor de Deus, que é uma doutrina, né? O amor de Deus é uma doutrina, porque é o ensinamento que nós queremos ensinar para você que o Senhor, aleluia, o Senhor Deus, aleluia, te ama tanto que Ele deu o Seu Filho, né? Lá na cruz do Calvário, pelo meu e pelo teu pecado, né? Esse é uma das doutrinas bíblicas, aleluia, que nós devemos pregar nesses últimos dias. Muitos confundem, né? Não, aqui na minha igreja, aqui na minha rádio, aqui no meu lugar, não se prega doutrina, é? Mas eu digo para você que a doutrina é um conjunto de ensinamentos, né? Ensinamentos do que a Bíblia nos ensina. Então, isso é doutrina para nós. E eu quero, aleluia, nessa noite estar falando, né? Aleluia, de uma dessas doutrinas, né? Que é o ensinamento, aleluia, da palavra do Senhor, né? Aleluia, eu não posso acusar, aleluia. Eu não posso, acusar a tua vida, acusar você, mas eu devo te ensinar. Eu devo te ensinar como um cristão, né? Como um obreiro da casa do Senhor, devo te ajudar, né, a você meditar, né, nos ensinamentos da palavra do Senhor. E nós temos aqui para isso, para te ajudar, né, você a entrar no caminho certo, né, entrar no caminho certo, aleluia, da palavra do Senhor, né. Que Deus venha abençoar a tua vida. Que Deus venha abençoar a tua família, Deus venha abençoar o teu dia nessa noite, né? Então, quero dizer para você, doutrina bíblica é nós aprender o que a Bíblia realmente ensina, né? E organizar esses ensinamentos para que eu e você podemos entender e podemos praticar. Isso é doutrina, né? Então, nós viemos aqui pregar doutrina, ensinar, ajudar você, né? Porque existe a doutrina de Deus, mas qual é que é essa doutrina de Deus, sabe? Aleluia, vai falar para mim, para você, quem Deus é e quais são os seus atributos. É, não quer acreditar no que o irmão Fábio está falando? Pega lá o seu dicionário, aquele que você usava lá na escola. Eu não sei como fala aí na Argentina, né? Dicionário, aquele que você vai lá e olha o significado das palavras. Não sei como fala aí na Argentina, mas aqui no Brasil chama-se dicionário. E vai lá e busca o que quer dizer a doutrina, né? Temos a doutrina de Deus, temos a doutrina de Cristo. Mas qual é que é a doutrina de Cristo, Fábio, que você quer pregar, que você quer falar? Né? A doutrina de Cristo vai mostrar para mim e para você quem Jesus é. Vai falar para mim e para você da sua morte, da sua ressurreição. Vai falar para mim e para você sobre a obra salvadora dele, né? Também temos, aleluia, a doutrina da salvação. Aleluia, que é o pecado, que vai falar, vai ensinar para mim sobre o arrependimento, sobre a fé, sobre a graça, sobre o novo nascimento. Isso é doutrina. Aleluia, doutrina, o significado da palavra doutrina é o ensinamento, né? Podemos dizer doutrina da salvação, podemos falar ensinamento da salvação, que é eu e você vamos aprender sobre o pecado, sobre o arrependimento, sobre a fé, né? Como eu já disse. Também temos doutrina do Espírito Santo, né? Que vai ensinar para mim e para você qual é que é a sua pessoa, qual é que é a sua obra, né? Qual é que é a atuação na vida do crente, da serva de Deus, né? Temos também doutrina da igreja, né? Qual é que é o propósito da igreja, qual é que é a missão da igreja, qual é que é a comunhão que a igreja deve andar, né? Qual é que é os seus serviços. Temos também a doutrina das últimas coisas, né? Que é a volta do Senhor Jesus, né? Que é a ressurreição, que nessa doutrina das últimas coisas eu e você vamos aprender sobre o juízo, sobre a eternidade e assim por diante, meu querido irmão, né? E um ponto importante aí para que você possa meditar melhor na palavra, né? Jesus não ensinou apenas aí para que eu e você viesse a aumentar o nosso conhecimento, não. A doutrina deve transformar a minha vida e a tua vida, por isso que nós precisamos da doutrina. 2 Timóteo lá, capítulo 3, versículo 16 aí, vai contar para mim, para você, vai dizer assim: toda a escritura, ela é divinamente inspirada e proveitosa para ensinar, né? Então Paulo ali também orientou 1 Timóteo capítulo 4 agora e versículo 16: tem cuidado de ti mesmo e da doutrina, né? Conselhos bíblicos da Bíblia. Versículo, né? Portanto, meu querido ouvinte, você vai ouvindo doutrina sim, né? Vai ouvir doutrina bíblica, não doutrina humana, doutrina de homens, né? Se tu, aleluia, vê, tem homens aí também doutrinando, ensinando aí como andar errado nesse mundo, né? É um ensinamento, né? Então a doutrina não é simplesmente regra de uma igreja, não. É aquilo que a palavra de Deus ensina eu e você, né? Como verdade para minha e a tua fé ser fortalecida, né? E para que eu e você viemos viver numa maneira bem igualzinha, né? Aleluia! Aos princípios bíblicos, né? A palavra de Deus. Então, para que você possa entender, né? Nessa noite nós vamos sim falar de doutrina, né? Que é aquilo que a Bíblia ensina eu e você, né? E também tem Bíblia, tem doutrina bíblica, né? Que é o ensino do sistematizado, né? Daquilo que a Bíblia revela para nós, porque a boa doutrina ela deve produzir na minha vida e na tua vida, né? Um acordo entre a nossa vida e a palavra do Senhor. Então, que nessa noite, aleluia, nós viemos aqui aprender com a palavra de Deus, né? Que é a doutrina para mim e para você. Que Deus venha abençoar a tua vida, Deus venha abençoar a tua família, Deus venha abençoar o teu lar. É, nós estamos aqui, né? Vamos, aleluia, contar com a tua ajuda, com a tua participação. Nós queremos aqui contar, aleluia, com o teu apoio, né, com a tua oração, porque eu sei que Deus vai fazer obra maravilhosa aqui nessa noite, através desta programação Preço de Sangue. É, lembrando você, que se você chegou agora da igreja, talvez do culto, é, talvez você não sabe quem está falando aqui, irmão Fábio Júnior, diretamente da cidade de Criciúma, Rio Grande do Sul, com o programa Preço de Sangue, né, que vai ao ar todas as quartas-feiras, a partir das 21h até as 22h. E eu quero contar com a tua ajuda, com a tua colaboração, com a tua participação, com a tua oração, para que o Espírito Santo de Deus venha revelar para nós aquilo que Ele quer nos ensinar nessa noite, aquilo que Ele quer nos doutrinar nessa noite, né? Aleluia, e eu sinto que Deus, aleluia, vai abençoar a tua vida, né? Na parte agora, um pouquinho antes aí, já me chamava nosso amigo Marcelo dos Santos, né? Ele, a sua esposa, a sua filhinha, né? Que iam estar na escuta, né? Estavam pedindo que hora ia ser o programação. Eles iam estar na escuta da programação. Então, nessa noite, seja abençoado, Marcelo. Deus tem uma obra na tua vida, como já te falei, né? Dá, aleluia, oportunidade para Deus trabalhar. Ele vai te dar vitória nessa noite. Para você, para sua família, né? Faça aí também como nosso irmão Evair Carvalho aí, né? Lá de Bela Vista, lá do estado do Paraná, né? Já mandou mensagem lá para a irmã lá na rádio, a irmã já repassou para nós. Mas eu vou deixar meu número de telefone, o WhatsApp brasileiro, né? Vou deixar o WhatsApp argentino, para que você possa participar conosco dessa programação, né? Programação que tem o intuito de te ajudar, né? Aleluia, levar uma palavra de ensinamento, levar uma palavra de doutrina, né? Para que você possa ir morar no céu, não de acusação, né? Não, quem sou eu para acusar a tua vida? Quem sou eu para te acusar? Quem sou eu para te condenar, para dizer se tu vai para o céu, vai para o inferno? Não, eu não estou aqui para te acusar, né? Meu WhatsApp brasileiro, pega a caneta aí que eu vou passar o WhatsApp brasileiro, argentino, para você poder participar conosco. Aí nós vamos estar rodando hinos de louvor, né? Eu vou estar passando o WhatsApp brasileiro, argentino, depois vou estar orando contigo. Se tu quer estar orando conosco aí, vai, aleluia, anota o nosso número de telefone e depois ore conosco. Meu WhatsApp argentino, meu WhatsApp brasileiro, né? WhatsApp brasileiro é 559-9121-6632. 55, né? Da área 559-9121-6632, né? Temos aqui também o WhatsApp brasileiro, né? Temos aqui o WhatsApp brasileiro, 55 99115-8878, também é meu WhatsApp brasileiro, né? E agora tem o WhatsApp argentino para você estar aí participando conosco. WhatsApp argentino é 3756-597706, né? Vou estar falando mais uma vez para que você possa anotar o WhatsApp argentino do irmão Fábio. Lembrando, os irmãos aí, que domingo, se Deus permitir, queremos estar indo aí, né, pro outro lado, né, sábado à tarde, já, se Deus permitir, queremos estar indo aí pro outro lado, participar com o irmão Altamiro aí, lá no grande trabalho que tem. O irmão Altamiro, se estiver ouvindo, pode estar mandando uma mensagem, né, para convidar o povo para estar lá com ele lá, né, nesse trabalho. O irmão Altamiro lá, do 20, se eu não me engano, né, pode estar mandando seu WhatsApp e participando conosco aí, tá bom? WhatsApp argentino, irmão Fábio, 3756-597706, né? Que Deus, em nome de Jesus, abençoe grandemente a tua vida, você que está aí conosco, e vamos estar orando, né, para início dessa programação, início, né, lá na metade já do horário, mas, aleluia, precisávamos trazer uma palavra, né, ao seu coração, né? Querido, amado, eterno Deus e Pai que está no céu, nessa noite maravilhosa que o Senhor proporcionou, de nós estarmos aqui, ó Pai, aleluia, agradecido ao Senhor pela oportunidade de estar aqui, Senhor, entrando nesse lar, nesta casa, neste caminhão, nesse serviço, nesse trabalho do meu irmão, da minha irmã que está trabalhando agora, Pai. Muito obrigado por essa oportunidade, Senhor. Toma direção, querido Deus. É, toma direção, toma condução, continua conosco, Senhor, conduzindo esta programação. Que o Senhor sabe que de mim não tenho nada, é, Pai querido, mas aquele que está comigo, aquele que anda comigo, aleluia, tem muito para oferecer, tem tudo para oferecer para o meu amigo, para minha irmã que está depressiva, está com problema, né? Aleluia, nessa noite eu quero te pedir, Deus, opera milagre, opera maravilha na nossa vida, Senhor, é o que eu te peço nessa noite, em nome de Jesus, em nome de Jesus eu te peço, ó Pai, opera grandes milagres na vida do meu irmão e da minha irmã, em nome de Jesus.

0: Glórias a Deus, você está ouvindo o amigo Jesus, né? Os herdeiros do rei, né? Os herdeiros de Deus, né? Herdeiros de Deus, né? Aleluia, nesta programação Preço de Sangue. Já temos participação aqui, já tem que estar passando, senão nós vamos se atrasar aí, né? Temos conosco desde o início, desde antes da programação aí, né? Desde antes da programação, nós temos conosco aí o nosso irmão Silvano, lá de Tunápolis, né? Ele disse, ó, mandou uma mensagem, ó, tô aguardando o teu programa. Eu disse, então espera aí que já estamos entrando no ar. Eu pedi para ele mandar um hino deles aí para nós estar rodando aqui. Como ele não tem MP3, ele tem só vídeo, ele mandou para nós aqui, ó. Sã doutrina, né? Aleluia. Então nós vamos daqui um pouco, já vamos esperar baixar o hino. E já vamos estar passando o hino do nosso irmão Silvano e do... Acho que é seu filho, né? Acho que é o seu filho, sim. É, que Deus abençoe. Temos também o irmão Miro, irmã Maiara, né? Paz do Senhor, irmão, estamos ouvindo a programação em família, né? Miro e família. Se for possível, rodar o louvor, o crente e a palmeira para nós ouvir. Irmão Miro, irmã Maiara, eu não tenho no meu telefone aqui, mas eu vou pedir para a irmã, se ela tem, ela pode estar me mandando, né? Senão nós vamos estar baixando para a próxima programação. Vou deixar aqui armazenado, vou buscar, ver se eu consigo esse hino para rodar no próximo programa para vocês, tá bom? Mas muito obrigado pela sua participação, né? Temos aqui também a nossa irmã, né? Que é a nossa apoiadora, né? A nossa irmã, o irmão Candinho, a irmã Iracema, né? De Quadros ali, de Sede Nova, sua filha, seu filho aí, que eles ajudam a manter essa programação. Vamos escutar o áudio da nossa irmã, então, nessa noite, né? Para que nossa programação vai ao ar, né?
1: Fala, senhor, tô na escuta do programa, aqui no Caçador, ofereço todo o programa de hoje para minhas meninas lá, 3 de maio, neta e filha lá, que são as ajudantes das campanhas, tô na escuta hoje à noite.
0: Glória a Deus, irmã Aracema, irmão Candinho, né, nosso irmão Dornelles também aí, de Sede Nova, pastor Jair. Né, estamos orando aí, irmã Iracema, dia 6, um domingo de manhã, vamos estar aí com vocês, aí, se Deus permitir, né? Não prometemos 90%, não prometemos 100%, né? Mas 99%, vamos estar falando com o nosso pastor aí, o pastor Jair convidou para nós estarmos aí com a família. Se Deus quiser, vamos estar aí dia 6 com vocês, um domingo de manhã, um grande culto aí, né? Vai orando por nós, porque Deus venha a abrir as portas, nós poder estar aí, então, tá bom? Dia 6 agora do 9, né? É 9. De setembro agora, vamos estar aí com vocês, Deus abençoe, né? Aleluia também, você que está, aleluia, participando conosco nessa noite, né? Que Deus venha abençoar a tua vida nessa noite.

0: Deus abençoe nossos irmãos que estão na sintonia. Você está ouvindo o Mundo e a Igreja, Gelson Melo, né? Meu amigão, meu irmão aí, irmão Ego de Humaitá, aí mandou esses hinos lindos para nós aí rodar aqui, que nós não tínhamos muitos hinos. E o nosso irmão mandou para nós aí.
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0: É, a palavra de Deus transforma a nossa vida, né? Transforma a nossa história. Ela muda, aleluia, nosso cativeiro, né? Nós que saímos, aleluia, do cativeiro, né? Para viver uma vida livre, né? Aleluia, com o Senhor, né? Que Deus abençoe, Vinte. Que Deus abençoe, irmãos, você que está nos ouvindo agora nessa noite.

0: A voz de Deus, a voz de Deus cantando Canarinho de Cristo, o nome A Voz de Deus, Canarinho de Cristo cantando no seu rádio, vamos estar aqui. É, baixamos o vídeo do nosso irmão Silvano e é bonito e é lindo, vamos estar ouvindo esse lindo hino aí, uma parte pelo menos, né, desse hino. É, nós não conseguimos baixar ele em MP3, então nós vamos estar rodando, talvez a qualidade não vai ser boa, mas nós não estamos aqui para passar uma qualidade boa, nós queremos passar uma mensagem ao teu coração. Vai lá, irmão Silvano!
1: Nós estamos sendo ouvidos para vocês!

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Glória a Deus, você está ouvindo o irmão Silvano, né? Aleluia, seu filho cantando ao vivo aí, né? Cantando através do vídeo para nós aí. Glória a Deus, que Deus abençoe nosso irmão Silvano. Obrigado pelo seu hino, irmão Silvano. Obrigado pelo hino maravilhoso aí, né? Que Deus venha abençoar nosso irmão Silvano, também nosso, também é programador, né? Também é programador, nosso companheirinho da obra do Senhor, né? Não importa, aleluia, da onde o irmão é, o importante é que temos aí levando a palavra do Senhor, é, aos quatro cantos aí desse mundão aí, né? Que Deus venha abençoar nossos irmãos, que Deus venha abençoar nossas irmãs, é, que Deus venha abençoar nossos ouvintes. Temos participação, vamos dar uma olhadinha aqui.

0: Glórias a Deus, você está ouvindo a vitória garantida, Daniel César, nessa noite, você está ouvindo. Talvez você ligou seu radinho agora, né? Talvez você chegou do culto, da igreja aí. É, talvez você chegou do trabalho. Você está ouvindo o programa Preço de Sangue nessa noite. Sendo transmitido diretamente da cidade de Criciúmal, ao vivo para você. É, diretamente da cidade de Criciúmal, temos também a irmã Thalia do... Creio que é a irmã Thalia, no, direto dos estúdios aí, da Rádio Renascer FM 91.3. E vamos de mais participação, porque logo vamos entrar na palavra do Senhor, ver que o Espírito Santo de Deus fala conosco. Olha só, daqui um pouco temos o nosso irmão Eduino, né? Programação do nosso irmão Eduino, não desliga o seu rádio. Depois do nosso, tem o nosso irmão Eduino, que conhecemos e tivemos o prazer de conhecer pessoalmente. Diz assim a mensagem que chegou até nós: buenas noches, está de 10 ele programa, pido um maná e um louvor, sou Gustavo Alves de Poçadas, e pido oração em meu favor para poder obrar la palavra del Senhor. Muchas gracias, hermano. Deus lo bendiga, suas famílias, né? Temos aqui, hermano, em brasileiro, um maná para o senhor aqui, diz assim: o meu socorro vem do Senhor que fez o céu e a terra. Salmo 121:3. Vai para o senhor esse manazinho aí. Que Deus lhe abençoe, meu querido, meu amigo, meu irmão, Gustavo, lá de Poçadas. Então, vamos estar orando pelo senhor, sim, que Deus venha te dar graça, né? Venha te dar vitória para estar pregando esta palavra que é poderosa, né?
1: Para o senhor, irmã Thalia, irmão Pedro Lima, de Vila Cascata, estou escutando o irmão Fábio Júnior aí. Então, abençoa o programa, irmão Fábio. Estamos em sintonia aqui na Vila Cascata, Levantina.
0: Deus abençoe, meu companheiro. Deus abençoe, irmão Pedro Lima, né? Estamos lá na outra rádio, ele está lá nos ouvindo. Temos aqui, ele está nos ouvindo aqui. Deus abençoe, irmão Pedro Lima. Nós vamos estar aí, como eu já disse para ele, né? Nós vamos estar aí os primeiros dias aí. Nós vamos ir num sábado em família aí na Vila Cascata, onde atende aí o genro da irmã Leia, né? Minha prima. E depois nós vamos ir à noite, vamos estar com o irmão lá da Vila Kennedy, né? Tem pedido para nós ir, a terceira vez que pediu para nós ir, né? E nós não conseguimos agora. Nós tinha trabalho dois sábados, dois fins de semana seguidos, trabalho lindo aqui, né? Vai minha saudação, o pastor Elias, nosso pastor presidente, está ouvindo, vai nossa saudação. Então, toda a família, todos os obreiros de Criciúmal, né? E também nossos irmãos, né? Tivemos dois fins de semana muito trabalho aqui, então não quis sair, né, para ajudar os irmãos, mas fim de semana que vem vamos estar saindo, né? E assim que Deus permitir, queremos estar no primeiro sábado que nós conseguir poder, nós vamos estar aí na Cascata e também sábado à tarde na Vila Cascata e sábado à noite lá no bairro Kennedy, lá, né? Nosso irmão tem pedido para nós lá ajudar e assim que Deus permitir, estaremos lá, né? Que Deus abençoe o irmão Pedro, né? Vamos ver aqui se tem alguma participação lá no WhatsApp argentino. Não, até agora ninguém ligou, mas eu creio que tem muitos irmãos ouvindo a programação nessa noite, né? Que Deus abençoe a tua vida, Deus abençoe teu lar, tua família. Temos aqui o irmão Marcelo dos Santos. Que Deus abençoe nosso irmão que está ouvindo a programação nessa noite. Creio que junto com a sua família, ele falou que está ouvindo em família, né? Ele ia estar ouvindo, né? Vamos, aleluia. Que Deus abençoe nosso irmão Marcelo dos Santos.

0: execução. É, vamos ouvir o áudio do nosso irmão Marcelo aí, que está na escuta da programação.
1: Rapaz, irmão Fabio, tem uma sintonia do programa, tá uma benção do teu programa. Passa um inão pra nós, cuidar.
0: Deus abençoe, meu querido. Deus abençoe. Vai aí, Barrabás, Daniela e Dianine pra vocês aí, ó.

Glórias a Deus, você está ouvindo Barrabás cantando de Nian e Dianine, né? No seu rádio 91.3 FM, na programação Preço de Sangue nessa noite.

0: Temos mais participação aqui que acabamos quase esquecendo de passar aí. Nosso irmão diz assim: paz do Senhor Jesus Cristo, manda um louvor para nós. Estamos na escuta aqui em Bela Vista da Carobá, no estado do Paraná, né? Bota aqui: meu nome é Evair Carvalho. Deus abençoe, irmão Evair. Muito obrigado pela sua participação no programa Preço de Sangue nessa noite. Que Deus abençoe a tua vida, que Deus abençoe o teu lar. Vai meu abraço, vai minha saudação, vai aleluia para nosso querido amigo, amigão aí da cidade de São Martinho, nosso irmão pastor, nosso amigão aí, pastor Nazir, toda a sua família, né? Toda a igreja ali do nosso irmão. Que Deus venha abençoar aí.
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0: Tivemos ali segunda-feira à noite, num grande culto aí com o pastor, né? Com o nosso irmão, pastor Nazir, onde estava cantando e pregando ali o pastor, nosso irmão Luiz Lamarque, né? Tivemos conhecendo pessoalmente. Que Deus abençoe a vida dos nossos irmãos ali de São Martinho, toda aquela igreja abençoada, todos os irmãos, os pastores que tiveram ali também, cultuando, que Deus abençoe, né? Tivemos a oportunidade de ler uma palavra, né? Onde a palavra dizia ali: eis que venho sem demora, guarda o que tens para que ninguém tome a tua coroa, né? Apocalipse 3 e 11, acabamos, né? Trouxemos esta palavra de abertura, de introdução ali, palavra essa maravilhosa que Deus, né, colocou em nosso coração para nós trazer ali, para a abertura, né? Porque Deus falou comigo lá antes de entrar, né? Saindo do carro, o Espírito Santo de Deus falou comigo através desta palavra, né? De Apocalipse 3 e 11, E como nos foi dada a oportunidade, trouxemos esta palavra para nossos irmãos ali, né? E oramos com a igreja: eis que eu venho sem demora, guarda o que tens para que ninguém tome a tua coroa. Que palavra, né, irmão? Que palavra, né, irmãs? Aleluia, guarda o que tens. E essa noite eu quero pedir para você também: o que que é que você tem? O que é que você tem, meu amigo, para guardar, meu irmão que está me ouvindo? Amados irmãos, nós vivemos em um tempo em que muitas pessoas aí começam bem, mas na caminhada, né? Aleluia, no caminho eles param, eles desanimam, né? Começam com a fé, aleluia, com alegria, com disposição para servir a Deus. Mas diante das lutas, diante das decepções, diante das tentações, acabam deixando de lado, né? Aquilo que um dia, aleluia, receberam da parte do Senhor. Aleluia, esses dias atuais, muitos, aleluia, estão.

estão, aleluia, passando por este problema, né? Aleluia, não estão conseguindo guardar, aleluia, aquilo que, aleluia, receberam do Senhor. Por isso que a palavra de Deus, neste, aleluia, Apocalipse 3:11 aqui, aleluia, nos traz uma advertência poderosa: guarda o que tu tens, né? Jesus aqui não está falando apenas de bens materiais, não. Ele está falando da minha e da tua fé. Ele está falando da minha e da tua comunhão com Deus, da nossa fidelidade, da nossa esperança. Aleluia, Jesus aqui está falando daquilo que Ele colocou em nossas mãos, né? Aleluia, guarda o que tens, aleluia. E existe uma razão muito grande, aleluia, para que eu e você venhamos guardar, né? Aleluia, aquilo que eu e você temos, aquilo que eu e você recebemos, né? Aleluia, qual é que é a razão, Fábio, para nós guardar? Para que ninguém venha tomar a tua coroa. Hã? Olha só que advertência. Aleluia. Aleluia, nessa noite, chega até a tua casa, né? A mensagem dessa noite é tão simples, né? Aleluia, guarda o que tens para que ninguém tome a tua coroa. Aleluia, mas eu vejo nesta palavra, aleluia, uma palavra muito profunda. Aleluia, aos nossos corações que estamos muitas das vezes enfrentando luta, dificuldade. Aleluia, então eu quero dizer para você nessa noite, não desista agora. Aleluia, não abandone aquilo que Deus confiou nas tuas mãos. Aleluia, eu quero dizer para você nessa noite, continua firme. Aleluia, porque a tua história ainda não terminou, não chegou ao fim a tua história. Então não desanime, não pare. Aleluia, porque podemos ver aqui Apocalipse 3:11 aqui, aleluia, que vem apresentar para mim e para você uma mensagem de Jesus para uma igreja, aleluia. A igreja é essa chamada Filadélfia. Aleluia, que era uma igreja que enfrentava oposição. Aleluia, enfrentava dificuldade, aleluia, mas Jesus reconheceu a sua fidelidade, aleluia, o que é importante para mim e para você, é, aleluia, ele disse, tens pouca força, olha só o que, ele diz ali no versículo 8, aleluia, tem pouca força, mas guardaste a minha palavra, e não negaste o meu nome. Observe algo importante aqui, é, Jesus não disse que eles tinham muita força, não, aleluia, ele disse, tens pouca força. É? Talvez alguém esteja me ouvindo nessa noite aqui, aleluia, esta mensagem. Aleluia, talvez está pensando, eu estou cansado, aleluia, minhas forças estão acabando. Aleluia, talvez você está dizendo, eu não sei quanto tempo ainda vou conseguir suportar. Aleluia, mas existe uma palavra de esperança para você. É? Existe uma palavra de esperança. Você pode ter pouca força, aleluia, mas ainda pode permanecer fiel. Permaneça fiel. Filadélfia tinha pouca força, mas tinha uma coisa preciosa, aleluia, que era a sua fidelidade com Deus. E então Jesus declara ali no versículo 11, eis que eu venho sem demora, guarda o que tens. Aleluia, como se ele dissesse, de, aleluia, algo ali muito importante, eu sei das tuas lutas, eu sei das tuas lágrimas, eu sei do que você está cansado, aleluia, mas não solte aquilo que recebeu de mim, ele está dizendo para você. Aleluia, eis que veio sem demora, a primeira parte, aleluia, da mensagem é essa promessa. Eis que eu venho sem demora, né? Jesus está lembrando a igreja que a nossa esperança não está nesse mundo. Aleluia, a nossa esperança não está aqui, a nossa esperança está na volta de Jesus Cristo, quando Ele vem buscar o seu povo, né? Pode haver sofrimento hoje. É, aleluia, mas haverá glória, haverá, aleluia, um momento de alegria, né? Pode haver lágrimas hoje, mas haverá alegria para nós. É? Pode haver injustiça hoje, mas um dia, aleluia, vai chegar o tempo que a justiça vai chegar para você. Pode haver uma grande luta agora nesse momento, mas você sabe, aleluia, que se você estiver bem com Deus, estiver no caminho do Senhor, estiver servindo a Ele, vai haver vitória. O cristão não vive apenas olhando para o que está acontecendo agora. Não, ele olha para aquilo que Deus prometeu. Aleluia. Por isso, aleluia, não permita, aleluia, que essa fase que você está passando faça você abandonar esta promessa da vida eterna. Aleluia, pode hoje estar lutando, mas vai ter a tua vitória. A luta é passageira, meu querido irmão. Aleluia, a luta é passageira, minha querida irmã, mas a promessa é eterna. Aleluia, mas diz a palavra do Senhor, guarda o que tens. É? Essa talvez seja a parte mais forte desse texto para hoje à noite. É? Aleluia, guarda o que tens. Né? Jesus aqui não está dizendo procure algo novo.
Não, ele disse: guarda o que tu já tens, guarda a sua fé, guarda a sua palavra, é? Aleluia, guarda a oração, aleluia, guarda a comunhão com Deus, guarda a sua santidade, é? Guarda o amor do teu coração, guarda o teu compromisso que tu tem com Ele, é? Existe coisa que o mundo pode até tentar tirar de você, aleluia, pode tentar tirar da tua alegria, pode tentar tirar a tua esperança, pode tentar te enfraquecer na fé, mas precisamos dizer, eu e você junto, eu posso até passar pelo vale, aleluia, mas não vou abandonar o meu Deus, é? Talvez você não tenha mais a mesma disposição de antes, é? Talvez ele esteja atravessando uma grande batalha, uma grande guerra, mas se ainda existe uma pequena chama dentro de você, não deixe que essa chama venha morrer. Protege, meu querido irmão, aquilo que Deus colocou em seu coração. Aleluia, porque a palavra diz para que ninguém tome a tua coroa. Aleluia, Jesus termina dizendo para que ninguém tome a tua coroa. E o que a coroa representa, irmão? O que a coroa representa, minha irmã? Aleluia, representa, aleluia, a recompensa, aleluia, a vitória, a promessa que está reservada para mim e para você, se eu e você permanecer fiel, né? Veja que interessante, né? Jesus fala de alguém que pode tentar tomar essa coroa, mas isso significa que não haverá oposição, né? Haverá tentação, haverá momento em que você será pressionado a desistir, mas a mensagem de hoje que eu quero deixar para você é que Jesus Cristo, aleluia, está dizendo para mim e para você: não entregue a sua coroa por causa dessa luta temporária. Não toque, não troque, aleluia, a eternidade por esses momentos. Não abandone Deus por alguém que te decepcionou, não. Aleluia, não abandone a sua fé por causa, porque uma oração ainda não foi respondida. Continue, aleluia, não pare. Não abandone o caminho, aleluia, porque ele está cada vez mais difícil, não. Vai chegar o momento da tua vitória. E eu quero, aleluia, terminar com essa oração. Eu quero terminar com essa oração orando contigo. Aleluia. Mas dizendo para você, não pare no caminho, não desanime. Aleluia, porque o Senhor, aleluia, está, aleluia, preparando a tua vitória. A tua vitória vai chegar. Aleluia, querido, amado, eterno Deus e Pai que está no céu. Nessa noite maravilhosa, Senhor, que o Senhor concedeu nós estarmos aqui. Aleluia, trazendo esta palavra até o coração do meu irmão, até o coração da minha irmã. Aleluia, ajuda ele a vencer. Ajuda ele, querido Deus, a passar por essa luta, essa dificuldade, Pai. Aleluia, não deixe ele desanimar no caminho, não deixe ele perder a sua coroa, Deus. Aleluia, dá força, dá graça, abençoa ele, Pai, abençoa ela. É o que eu te peço, Deus, em nome de Jesus, dá vitória. O nosso irmão ali que pediu oração para que ele possa ser pregador da tua palavra. Aleluia, dá força, dá graça, Senhor, para ele. Dá revelação da tua palavra, Senhor. Eu te peço nessa noite, Senhor, abençoa essa audiência. Em nome de Jesus, abençoa a tia Genês Conra, que é, aleluia, apoiadora, patrocinadora do nosso programa, que ajuda a pagar. Aleluia, irmã Iracema, irmão Candinho. Também irmão José Vitor, lá do Paraná. Pai, abençoa eles, Pai querido, Pai poderoso, Pai celestial. Abençoa nossos irmãos, nossas irmãs, Pai querido. Abençoa, Pai amado, Pai celestial. Aleluia, o pastor Nílio também começou a nos ajudar. Aleluia, abençoa esse povo, Pai, ajuda também que mais se levantam para esta obra. É que eu te peço a Deus em nome de Jesus. Amém e amém. Queridos irmãos, muito obrigado, aleluia, pela sua companhia. Muito obrigado por você estar conosco. E eu quero aqui, rogando as orações dos irmãos, nosso favor. Aleluia, terminar esta programação, né? Aleluia, saudando, aleluia, na paz do Senhor Jesus, todos os nossos irmãos e ouvintes que estão conosco. Aleluia, até agora. Fique e continue, aleluia, na audiência da Rádio Renascer FM, que agora vem o programa do irmão Eduino, aleluia, abençoado, aleluia, por Deus, que Deus abençoe a tua vida nessa noite, em nome de Jesus. E eu me despeço na paz do Senhor Jesus, aleluia, com esse hino, Caminhos de Emaú, Josué Batista.

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2: Vinte e duas horas e um minuto.

0: entrega teu caminho ao Senhor. Confia nele e ele tudo fará. Salmo 37, versículo 6. Com esse versículo bíblico, estamos entrando no ar aí com o nosso programa Ceifeiro da Última Hora, Jesus é a Solução. Na locução do programa está seu irmão em Cristo, evangelista, cantor e do hino, Zavala. E a nossa missionária, irmã Rita, né? Que vai dar sua participação já aí nesse momento, né? Vamos estar ouvindo aí as participação aí da irmã Rita, dando a sua saudação.
1: Queremos saudar a todos com a paz do Senhor Jesus, entrando no ar mais esse programa. Com a permissão de Deus, nós queremos estar na presença dele, fazendo um programa de bênção, que o Senhor venha operar e fazer maravilha através dessa programação. Desejo a todos a sua companhia abençoada junto conosco.

0: a todos que acompanham a nossa programação pela FM Renascer 91.3, né? Todos a nossa região, todos aqueles que estão pregando a palavra do Senhor, né? Sem nome de placa, de igreja, estão fazendo a obra do Senhor, né? Vai a nossa saudação aqui do evangelista irmão Edwino e da irmã Rita, né? Também a nossa saudação aí ao diretor da FM Renascer, nosso querido missionário Francisco Louveira, e também sua equipe técnica aí no Estúdio 1 da Renascer na Argentina. Está em conexão aí com a FM Renascer 91.3, a nossa rádio Web Adonai, aqui do nosso estúdio, onde estamos transmitindo o nosso programa, também a Rádio Web Missões Evangelho da Paz. Já queremos mandar nossa saudação a todos os seus diretores aí, né? E vamos estar dirigindo ao Senhor uma oração. A nossa missionária vai estar orando pela abertura desse programa.
1: Senhor nosso Deus e nosso Pai, estamos aqui na Tua presença, na certeza que o Senhor é o coordenador, é dessa programação, vai estar conosco, atendendo a cada pedido, a cada necessidade, a cada oração feita neste programa. O Senhor é o mesmo ontem, hoje e eternamente. Por isso, nós cremos na vitória durante essa programação, em nome de Jesus.
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0: Já vamos deixar aqui o número dos nossos celulares, né? Da área 55, para você fazer a sua participação, seu pedido. Se é urgente, nós liga, nós paramos e vamos orar pela sua necessidade. O primeiro número é 999-317425. 999-317425. O segundo número é 99710-9955. 99710-9955. Ligue, participe e faça seu pedido.
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0: E já vamos ouvir aqui o primeiro louvor desta noite, né? Com Léo Gomes e Antônio Gomes. Sinta a vitória. Já Jesus é a solução. Sinta aí a tua vitória. Vamos estar adorando o Senhor com esse louvor e você recebe aí a sua bênção.

0: E nós seguimos em frente com o nosso programa Ceifeiro da Última Hora. Jesus é a solução, né? Já vamos aqui com o primeiro pedido de oração, no primeiro bloco, né? Temos aqui a irmã Noemi Matos, aqui de Santo Cristo. Ela está pedindo oração por ela e pelos seus filhos, para que Deus venha abençoar, né? Ela, os filhos, a família, nós vamos estar orando. Também, lá na Argentina está a irmã Graciela, né? Está ouvindo o programa, também mandou seu pedido de oração por ela, também pelo seu esposo, né? Que está fazendo tratamento aí, passar por procedimento do coração, né? E pede oração pela família e crê no poder de Deus. Lá nós vamos estar orando já por esses dois pedidos. E você que está aí, está ouvindo o programa, fica na presença de Deus, porque Ele é o mesmo, ontem, hoje, eternamente, diz a sua palavra. E nessa palavra nós vamos orar. Querido e amado Deus, meu Pai, diante da sua presença, eu me coloco agora em nome de Jesus, levando aí também, Senhor, a nossa filha Andriele. Senhor, venha, Senhor, fazer um milagre na sua vida. Esse procedimento, essa cirurgia que ela tem que passar, abençoa ela, Senhor, em todos os ângulos da sua saúde. Também abençoa a irmã Noemi Matos, meu pai, seus filhos, sua família, com a mão forte do Senhor estendida, porque são seus mantenedores da sua obra. Cuida deles, Pai. Em seu nome, Jesus, eu declaro a bênção sobre a família. Também, irmã Graciela, meu pai, seu esposo, que está passando por esse tratamento do coração. Pai amado, coloca a sua mão de poder, a tua serva crê no seu poder, meu pai. Abençoa a sua família, abençoa a sua vida. É no seu nome, Jesus, que eu estou pedindo a vitória dos teus filhos para a glória do Pai, do Filho e do Espírito Santo. Amém, Jesus. E já vamos estar ouvindo aí a nossa missionária com as participações.
1: Temos aqui o irmão Nésio Pindorama. Estou na escuta, irmão. Paz do Senhor, irmão Nésio. Deus abençoe a sua vida, irmão. Temos também a irmã Solange, lá da Barra da Guarita, com a sua família. Paz do Senhor, estamos no aguardo e peço oração. Fui na consulta, fui bem, mas vou ter que internar, vou ter que colocar mais um estente, porque as minhas veias estão fechadas, tenho muita formigação nas mãos e nos braços. Peço oração por essa causa e portas abertas. Pedimos quatro maná por áudio. Deus vai dar a vitória, irmã Solange. Fica firme na presença do Senhor. Temos também a participação do irmão Johnny, a irmã Rosângela, ali do Lajeado Bugre. Eles não perdem programas. Ajuda a manter esse programa. Diz assim: paz do Senhor, irmão. Estamos na escuta do programa. Que Deus o venha abençoar grandemente. Vem visitar o irmão Eduino, fazer uma visitinha aqui, precisamos. Também tem o irmão Cristiano, Redentora. Boa noite, irmão Eduino. Estamos na escuta do programa. Eu, meu pai e minha mãe. Peço oração em meu favor. Que a luta está grande, mas depois da luta vem a vitória. É isso aí, fica firme. Peço maná para mim.
0: Vamos estar lendo aí o maná aí pro irmão Cristiano. Se vós permanecerdes na minha palavra, verdadeiramente sereis meus discípulos. João 8:31. Olha aí, irmão Cristiano, Jesus te chamando para ser um discípulo dele, né?
1: Irmão Jair, irmã Íria, aqui de Santo Cristo, eles estão na escuta. Um abraço para vocês, que Deus abençoe as suas vidas. Irmão Jaime, lá de Redentora, paz do Senhor, peço um hino e um maná para todos nós. Que Deus abençoe os irmãos.
0: Aí o maná aí para o irmão Jaime diz: e para vós olharei e vos farei frutificar. E vos multiplicarei e confirmarei o meu concerto convosco. Levi 26, versículo 9.
1: Temos mais participação. A irmã Patrícia Fernanda de Souza, lá da Argentina. Estamos escutando e peço um lindo louvor dos seus. E dois maná para nós. E oração em meu favor. Vamos estar orando.
0: O maná aí para a irmã Patrícia na Argentina. Eu sou o Senhor e não há outro. Fora de mim não há Deus. Eu te cingirei, ainda que tu me não conheces. Isaías 45:5. O outro maná diz: pondera a vereda dos teus pés e todos os teus caminhos sejam bem ordenados. Provérbios 4:26. Aí para a irmã Patrícia.
1: Também temos a participação da irmã Naira, ali de Cruzeiro. Ela não perde um programa, ela leva o telefone junto lá no ladinho na cama e está ali ligadinha. Está muito lindo o programa, irmã. Peço oração por mim e por minha família, que eles venham retornar para o caminho do Senhor. E também pede um hino à escolha e um maná. Deus abençoe, irmã Naira.
0: Aí para a irmã Naira: o Senhor faz justiça e juízo a todos os oprimidos. Salmo 103:6.
1: A irmã Eva Dávila, lá na Argentina também. A paz do Senhor, estamos na escuta. Peço oração por mim. Ando bastante ruim da minha saúde. Vamos estar orando e a irmã vai receber a vitória em nome de Jesus. Mãe José Taídes, lá na Serra, São Francisco de Paula. Ele está escutando o programa também. É um ouvinte assíduo, ajudando nós a fazer essa programação. Um abraço a vocês aí, irmãos. O irmão Orlando, ali da Agrícola, o irmão Evangelista Orlando. A paz do Senhor, Evangelista Eduindo. Estamos na escuta do programa. Estamos em oração, meu querido irmão Eduindo. E é isso aí, uma corrente de oração. A vitória vem em nome de Jesus. São essas as participações. E assim que vai chegando, nós vamos lendo.
0: E nós vamos em frente com o nosso programa. Eu também já quero mandar meu abraço aí pro pastor Jetro. Tá nós ouvindo aí, né, irmão Jetro? Aí com a sua esposa. Ele vai estar trazendo a mensagem final, né? Vai ser com ele a mensagem que vem do coração de Deus. Meu abraço, querido. Todos os louvores aí pro senhor, sua família, os membros aí da sua congregação. Deus venha abençoar. Logo estará no ar aí pregando a mensagem do Senhor. Vamos em frente aí, temos a irmã Tereza Araújo, de Porto Veracruz. Ela também pede oração, como está orando no andar do programa, mas ela está felicitando a sua neta, Jennifer, está completando mais um ano de aniversário, né? E também aí o seu Darlão, o Pietro. E toda a família aí da irmã Márcia aqui, né? E ela pede oração pela família e pede um maná aí para a irmã Tereza. Eu vou estar lendo aí, irmã Tereza, o maná que diz: o meu escudo está com Deus, que salva os retos de coração. Salmo 7 e 10, né? E para a irmã Tereza. Então nós vamos ouvir aqui o louvor a pedido da irmã Tereza, homenageando sua neta aí, a Jennifer. Com parada firme em Jesus, parabéns, né? Atendendo o pedido aí da irmã Tereza, do irmão Nene, em Porto Veracruz. Meu abraço para vocês, vamos estar ouvindo

por onde Jesus passava. Os milagres aconteciam, né? E hoje não é diferente, porque a palavra dele diz, ó, que ele é o mesmo, ontem, hoje, eternamente. Agora o segredo é nós crer, é nós colocar nossa confiança, é adorar a ele e saber que ele tem todo o poder sobre a nossa vida. Vamos em frente aí com o nosso programa. Mais um bloco aí, temos também participações aí que chegaram à tarde, né? Aí temos o evangelista Maldilson Crame, Santa Rosa, a irmã Yolanda aí em Caxias está nos ouvindo, irmã Yolanda, participa aí conosco, a irmã Ivone, irmão Apílio, pastor Nazir, está nos ouvindo aí no seu trabalho, Deus abençoe, meu querido, a irmã Clarice aí no bairro Cruzeiro, a irmã Dolores, irmão Valdir aqui em Santo Cristo, irmão Vladimir, irmã Elcia, irmã Cândida, estão ouvindo nosso programa, Deus abençoe. Irmã Fátima Fernandes, também aqui em Santo Cristo. A irmã, o irmão Antônio Jacobowski, sua esposa em Taquara, está nos ouvindo, irmão Antônio, nosso abraço. Irmão José, aqui no Lajado Bugre, o José Jacobowski está nos ouvindo, Deus te abençoe, meu filho. Irmã Lidiane, irmão José, irmão Juca, né, estão nos ouvindo, nosso abraço, né. Leandro Pereira, em 13 de maio, Gilson Miranda, em São Paulo, a Maria Enela, lá na Argentina, a irmã Marli, lá em Nova Hartz, o irmão Alveria, a irmã Miriam, Roque Gonzalez, o irmão Ramão, a irmã Aurora, aí na Argentina, o irmão Romário, em Bom Progresso, né? E a irmã Solange, o irmão Cláudio, o irmão Jair, eles são no escuta. Também o irmão Ego, a irmã Márcia, lá em Humaitá, a irmã Giza, aqui em Santo Cristo. E a irmã

A irmã Carmen Terezinha, de Santo Antônio das Missões, está nos ouvindo. Ela pede oração em seu favor e da sua vida, seu trabalho, sua saúde, em tudo, né? Também a irmã Viviane está nos ouvindo na Argentina, pede oração por ela e pelo seu irmão, o Daniel, que está internado aqui no Brasil. Nós vamos estar orando aí na palavra do Evangelho de João 10:10, onde Jesus disse, na segunda parte do versículo, que ele disse: eu vim para dar vida, e vida com abundância, né? E ele disse: eu sou o caminho, a verdade e a vida. Então nós vamos orar por esse pedido de oração. Você fica confiando aí no poder de Deus. Querido e amado Deus, meu Pai, em seu nome, Jesus, eu estou levando, meu Pai, irmã Carmen Terezinha, na sua presença. Abençoa a tua filha, Pai. Ó, Senhor, abençoa seus propósitos, sua vida espiritual, sua saúde, seu trabalho, as portas que estão se abrindo. Eu sei que a bênção do Senhor chegando para o lar da tua filha, abençoa ela. Também abençoa a irmã Viviane, seu irmão, o Daniel, meu Pai, está internado aqui no Brasil, aonde ele estiver agora, Jesus. Que a sua mão saradora alcança ele, a sua mão que suportou os cravos, para dar saúde para o Daniel, dar saúde para ele, Pai. Em nome de Jesus eu peço, para a glória do Pai.

0: vamos estar ouvindo aí mais participações aí com a nossa missionária.
1: Estamos ainda aqui com mais participação, está chegando a irmã Clarice lá de Três Passos. Estamos na escuta, peço um maná. Deus abençoa a tua vida, a sua família.
0: Aí para a irmã Clarice, teus aborrecedores se vestirão de confusão e a tenda dos ímpios não existirá mais. João 8:22 para a irmã Clarice.
1: Temos também a confirmação do pastor Nazir São Martinho. Ele está na escuta do programa e diz assim: a paz do Senhor, meu querido irmão. Estamos na escuta, sim, aqui no meu trabalho, trabalhando, escutando a programação, se enchendo de Deus. É isso aí, que Deus se agrade. Um abraço para todos vocês aí. Também tem o irmão Antônio, nosso sobrinho lá na cidade de Taquara. Estamos na escuta, tá bom o programa, irmão Eduino? Tá muito bom, tio, o programa. Montone, irmã Mari, estão sempre escutando e nos ajudando a fazer essa programação. Um abraço para vocês. São essas participações, não tem mais aqui que chegaram pelo Face. Tem a irmã Maria, lá de Bento Gonçalves, está na escuta do programa e pede um hino à escolha e um maná. Deus abençoe, irmã Maria.
0: Irmã Maria, oferecei sacrifício de justiça e confiar no Senhor. Salmo 4 e 5.
1: A irmã Madalena Rodrigues pede oração por sua filha Camila, que está com problema na bexiga. E ela crê nas orações do irmão Eduíno e que ela vai ser curada. Ô, glória, que Deus venha curar e libertar em nome de Jesus.
0: E já vamos estar orando aí pela filha da irmã Tereza, né? Madalena. Irmã Madalena, né? Pela sua filha. Querido e amado Deus, meu Pai, eu levo, Senhor, essa jovem na sua presença. Pai, venha onde ela estiver agora, que a sua mão de poder, Senhor, toca ali na sua bexiga. Senhor Jesus, cura ela agora. Espírito Santo, visita ela agora. Ainde condarabagai, aleluia. Vai saindo a enfermidade. Eu estou dando uma ordem em nome de Jesus Cristo. Tu é vencida pelo poder do sangue de Jesus. Você é vencida pelo poder do nome de Jesus. E eu declaro curada essa jovem para a glória do Pai, do Filho e do Espírito Santo.

com o nosso programa, né? Alguém solicitou aí um louvor do irmão Edwino. Então nós vamos ouvir aí com o irmão Edwino, né? Do meu terceiro trabalho, A Vitória que Veio da Cruz. É a tua vitória que você vai receber agora. Alguém passou pela cruz para você receber o teu milagre, a tua solução. Agora é somente confiar. Vitória que veio da cruz.

0: E nós vamos em frente com o nosso programa Ceifeiro da Última Hora, pela Renascer 91.3 da Argentina, né? Jesus é a solução, vindo esse lindo louvor aí com os irmãos Pires, né? Rumo ao Calvário. Alguém estava sofrendo. Por isso, meu querido, você que está aí ouvindo, vai crendo na vitória. Jesus foi muito objetivo quando ele disse: somente crê, Jairo, a tua filha não morrerá. Porque ele tem a solução para todas, a saída para todos os meios da nossa vida. Vamos em frente, a nossa missionária vai estar lendo aí mais participações.
1: Continua chegando mais participação. Temos aqui o irmão Ramon e a irmã Aurora, lá na Argentina. Está na escuta e diz que está muito lindo, muito bonito o programa. Também se sente bem melhor de saúde. E Deus, que Deus continua nos ajudando a fazer essa programação. É, os irmãos orando, nós daqui também vamos fazer essa programação, porque Deus está presente. Temos a irmã Maria Martins, pelo Face, ela está na escuta e pede um maná. Deus abençoe, irmã Maria.
0: Vamos estar ouvindo aqui o maná, lendo o maná, que diz: e não te hei dito que se creres verás a glória de Deus? João 11:40. Olha aí as palavras de Jesus falando.
1: Temos aqui a participação do evangelista Giovanni, sua família, ali de Santa Rosa. Eles estão na escuta e diz assim: paz do Senhor, irmão Anduino. Estamos na escuta, na audiência desse programa. Deus abençoe o irmão Giovanni, sua esposa, sua família, que venha abençoar grandemente suas vidas. Também tem o Michael, também não perde o programa. Às vezes chega de viagem, já está ligadinho. Ele está na escuta, chegando, viu? Ó, boa noite, irmão Edwina, chegando de viagem. Estou na escuta da programação. Um abraço para vocês aí. São essas as participações.
0: Vamos em frente, meu abraço aí pro irmão Ramon na Argentina, meu companheiro, né? Irmã Aurora. E eu quero estar lendo aqui os nossos apoiadores que mantêm esse programa no ar, né? Eles são coluna. Todos os meses estão aí e nós orando por eles. Temos a irmã Lúcia e seu esposo João aqui em Santo Cristo. Está nos ouvindo, irmã Lúcia. Nosso abraço. A irmã Noemi Matos, aqui de Santo Cristo, irmão José Baldonete, irmã Rosane, estão nos ouvindo, meus queridos. Nosso abraço para vocês de Santa Rosa. A irmã Yolanda, em Caxias, mantenedoras. Temos um empresário aqui da cidade de Selviro, também está ouvindo, nosso abraço. Irmão Leonardo, irmã Andriele, também aqui de Santo Cristo. Irmão Vanderlei, sua esposa em Tuparandi, né? Temos o irmão Vladimir, a irmã Elcia, a irmã Cândida, os três são apoiadores. Meu abraço aí para vocês, meus queridos. Irmão Fabiano, irmão Levi aqui de Santo Cristo, irmão Jaime, aí da Redentora, tá nós ouvindo, nosso abraço, né? A irmã Solange, a irmã Ilha, irmão Jair, irmão Cláudio aqui de Santo Cristo, a irmã Lúcia, irmão Dirceu aí de Horizontina, estão nós ouvindo, nosso abraço para vocês. O irmão Fábio, a irmã Joyce, lá em Santa Catarina, esses companheiros, né? Que Deus me deu, que estão orando por mim e me ajudando também, né? O irmão Johnny, a irmã Rosângela no Lajado Bugre, né? São apoiadores, o irmão Juliano em Caxias, né? O irmão Kleber Júnior, meu neto aqui de Santo Cristo. E temos aqui três ofertas, né? Que a nossa pioneira, já vai meu abraço para a irmã Eugênia, né? Teve me visitando aqui junto com a irmã Ercília. E a irmã Eugênia também deu uma oferta para esse programa. Também a irmã Odete Weber está nós escutando, também ofertou para o programa. E a irmã Vera, né? Está nós ouvindo, a irmã Vera também ofertou para o programa, né? E nós vamos em frente aí com o nosso programa, porque temos compromisso. E eu quero oferecer aí, irmão Ramon, para todos os irmãos aí na Argentina que acompanham nosso programa. Nós temos uma audiência boa aí na Argentina com o do instrumento de Cristo, né? amigo inseparável, né? Vamos ouvir seu louvor, que nós temos um amigo inseparável, que é Jesus. Ele não larga nossa mão se nós firmar os passos ao lado dele. Anda, rabagai, aleluia. Vamos ouvir esse louvor aí, amigo inseparável, né? Do instrumento de Cristo para todos os irmãos aí na Argentina.

0: O que é uma enfermidade? O que é um problema? Parece nosso Deus que está em nosso meio. Ele tem a solução, é somente nós crer. O segredo, meus queridos, é crer. Exercer a fé. Ele disse na sua palavra, sem fé é impossível. Claro que temos momento, parece que a nossa fé cai lá embaixo. Mas se nós chamar por Ele, Ele estende as suas mãos. Assim como Pedro estava afundando lá na hora que caminhou sobre as águas, mas Jesus socorreu ele e não deixou, e o milagre seguiu. Deus tem a solução para a sua vida. Vamos estar lendo aqui mais um bloco de pedido de oração. A irmã Esther Moraes está nos ouvindo em Santa Rosa. A irmã Esther, irmão Magno, nosso abraço. Ela pede oração pela sua saúde e pelo seu neto, seu neto Levi Miguel. Está com febre, pulmão catarrado, né? E ela pede um maná. E eu vou estar lendo um maná aí para a irmã Esther, né? Que diz: pela manhã ouvirá minha voz, ó Senhor. Pela manhã me apresentarei a Ti e vigiarei. Né? Salmo 5 e 3, aí para a irmã Esther. Também a irmã Teresa Carvalho, né? Ela pede oração pelo seu neto de 10 anos, né, que tem diabetes alta, está hospitalizado também com outros problemas, outros sintomas. Nós vamos estar orando nesse momento na palavra do Senhor, que está lá na primeira epístola de João 13:8, onde diz que Jesus veio para desfazer com todas as obras do inimigo. Enfermidade, queira ou não queira, meus queridos, é obra do inimigo que deixou nesse mundo, fazendo nossos irmãos errar lá no Jardim do Éden. Mas Jesus vai te dar vitória aí. Querido e amado Deus, meu Pai, eu levo diante da sua presença, meu Pai, a irmã Esther, o seu neto, Levi Miguel, Senhor. Lá onde ele está agora, Jesus, toca nele. Senhor, paralisa essa febre. Sua mão poderosa, Senhor, toca no pulmão dessa criança, Senhor, limpando o xarabagai, endecando o raisturi, me canta labagai. Visita essa criança agora, Jesus, cura ela para a glória do Pai. Também, Senhor, o neto, Senhor, da irmã Teresa, Senhor, que tem essa diabetes alta, no nome de Jesus, aonde ele está hospitalizado, Pai. Visita ele agora com seu poder, regulariza a sua saúde, dando vitória para essa criança, Pai, em nome de Jesus, para a glória do Pai, do Filho e do Espírito Santo. Amém.
1: Ele é Jeová Shalom, o Senhor que te...
0: Já vamos ouvir aí mais participações com a nossa missionária.
2: Temos aqui o irmão José Jacoboski, proprietário da Web Missões, está na escuta, está ligadinho, ajudando nós a fazer a programação.

0: coração. Deus abençoe, irmão José, por tudo que tu tem feito por nós. Também temos a irmã Maiara, irmão Miro, sua família lá em Tiradentes do Sul. Eles estão na escuta, ligadinhos. Paz do Senhor, irmão. Peço oração pela minha mãe, que está gripada. Em nome de Jesus, a irmã Maria também não perde o programa. É a mãe da irmã Maiara. Nós vamos estar orando, sim. Que Deus abençoe vocês. São essas participações. Assim que vai chegando, a gente vai estar lendo.
1: E nós vamos em frente. Meu abraço aí pro irmão José, meu sobrinho, né? Que é o proprietário da Rádio Emissões. Também tem seus programas aí. Antes do nosso programa, ele estava no ar aí com o programa com a Web Emissões, né? E nós vamos estar ouvindo aí mais um louvor com Nelson e Nelson, um homem chamado Jesus. É esse que tem a solução para mim e para você. Eu estou confiante nele. Né? E ele vai fazer a vontade dele na minha vida e aí na tua vida, porque ele é dono da nossa vida. Querido, entenda isso. Nós não somos dono da nossa vida, é ele. Ele pagou um preço lá na cruz do Calvário para mim e você crer nele e receber a nossa vitória. Vamos ouvir esse louvor aí com Nelson e Nelson, um homem chamado Jesus.

0: E nós continuamos, né? Com o nosso programa Ceifeiro da Última Hora. Vamos em frente. Aí tem uma participaçãozinha do irmão Cristiano, né? Minha esposa vai estar lendo o Missionário Marlita.
1: O irmão Cristiano já tinha colocado a sua participação, mas ele diz assim: que bênção o programa, irmão. Deus me renovou minhas forças. Eu estava sem ânimo, irmão, para nada, mas Deus renovou. Ele está precisando de oração na sua vida particular e nós vamos estar orando e cremos na vitória, determinando essa bênção que o irmão está esperando, porque ele vai testemunhar da grande vitória que o Senhor vai fazer. Em nome de Jesus.
0: E vamos continuando aí com o nosso programa, né? Mandando nossa saudação a todos aí que estão aqui na nossa cidade e também acompanhando o programa. E eu já quero oferecer esse louvor aí pro irmão Cristiano, com Daniela e Samuel. Deus te faz vencedor. E também para toda a audiência que está acompanhando, né? Deus te faz vencedor. Se você está firmado nele, você está confiante nele, você tem intimidade, comunhão com ele, vai te fazer vencedor e você vai ser um discípulo dele para glorificar o nome dele. Vamos ver esse louvor aí.

Filho, quantas vezes tu já chorou e quantas vitórias tu já recebeu, né? Então, Jesus tem a solução para você nessa noite. Nós vamos logo estar ouvindo a palavra aí. O nosso companheiro, pastor Jetro, né? Esse companheiro que está junto nessa caminhada. Temos também o evangelista Adilson Crame, que sempre traz a palavra. Temos o nosso pastor presidente aqui, que traz a palavra. E vai a minha saudação aí para todos vocês, né? Nós vamos estar ouvindo aí uma parte mais de um louvor. Um louvor aí com Falcão e Josué, né? Vamos ouvir aí. Foi por minha culpa. Para mim ser livre, Jesus encarou o Calvário. Encarou esse, como diz esse louvor aqui, né?

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1: Está aí, né? Então nós vamos ouvir com Falcão, Josué, por minha culpa, pela tua culpa, ele passou. Para ver você feliz, para ver você com a solução nas tuas mãos e para um dia estar com ele. Vamos ouvir seu louvor, foi por minha culpa.

marcando aqui a participação, né, do dueto pai e filho lá em Tunápolis, Santa Catarina. Está na sintonia. Meu abraço aí pro irmão Silvano e seu filhinho aí, que é companheiro dele aí nessa obra, né? Vamos em frente, irmão Silvano, fazendo a obra do mestre. Meu abraço para vocês aí.

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1: E já vamos estar ouvindo a palavra aí com o nosso pastor Geto, né? Vai estar trazendo a mensagem do coração de Deus para você que ficou até agora com o programa. Agora vem ele falando conosco, né? E você se coloca na presença dele, porque a vitória é tua, vitória é minha, nome de Jesus. Vamos estar ouvindo aí o pastor Geto pregar a palavra.

saudação aos ouvintes da Rádio Renascer dessa noite. Você que está ouvindo a programação dessa rádio abençoada, mais uma vez queremos vos cumprimentar com a bendita e gloriosa paz do Senhor Jesus. Aqui quem vos fala é o pastor Getro Freitas, aqui de Santa Rosa, pertencente ao Ministério Caminhando com Cristo pela Fé, aqui de Santa Rosa, mais possivelmente na Vila Júlio de Oliveira. Queremos saudar nosso irmão Eduino por esse programa lindo, abençoado e pentecostal. O programa Sem Fio da Última Hora, Jesus é a Solução. Pela Rádio Renascer 91.3, Estados Unidos, Argentina, e que tem salvado muitas vidas, que tem levado muita mensagem aos corações das pessoas que precisam de Jesus, né? Isso que é importante. Para nós é um prazer muito grande estar participando desse programa, mais uma vez, na presença de Deus, e saber que o Senhor tem cuidado de nós até agora e vai continuar cuidando, abençoando nossas vidas e também abençoando a tua vida, o teu coração, o teu propósito, o teu ministério, aquilo que você precisa, tá bem? Então deixa aqui o meu abraço para você nessa noite e que Deus venha falar com o teu coração, com a tua vida profundamente nessa noite. Também nos programas vindouros, né, que venham para frente, e isso faz parte da rotina, do cotidiano aí do programa nosso irmão Eduino Zavala. Também nós estamos orando pelo irmão Eduino, que Deus venha abençoar grandiosamente a sua vida, irmão Eduino, e te dar muita saúde, vida longa, muitas projeções da parte de Deus para o teu ministério, também para o teu trabalho aqui que você faz, né? E tudo isso a gente almeja juntamente com Deus, né? Que Deus venha fortificar o Senhor cada vez mais, seguir em frente na sua caminhada. E nós, como diz a própria palavra, temos um dever, que é orar uns pelos outros. Amém? Glória a Deus. Estarei lendo então um versículo nessa noite, que está em 1 Coríntios, no capítulo 15, e no versículo 57. 1 Coríntios, no capítulo 15, e o versículo de número 57, que diz assim a palavra de Deus: mas graças a Deus, que nos dá a vitória por nosso Senhor Jesus Cristo. Portanto, meus amados irmãos, sede firmes e constantes, sempre abundantes na obra do Senhor, sabendo que o vosso trabalho no Senhor não é vão. Amém? E essa expressão para essa noite: glórias a Deus. Amados, a palavra, ela tem os seus efeitos, ela tem a sua trajetória, a sua caminhada, e a palavra, ela precisa ser usada em alguma coisa, quando a gente precisa, quando a gente escuta a palavra de Deus. Amém? Glórias a Deus nessa noite. A palavra, ela pode ser um alento para a tua vida, a palavra, ela pode ser um remédio para a tua alma, para o teu próprio corpo, pois ela também cura moléstias do corpo, porque a palavra tem poder, como tem dito a própria palavra de Deus. E a palavra do Senhor em si, ela é uma forma de nós nos aproximar de Deus e conhecer um pouco mais das coisas do Senhor, das coisas de Deus, das promessas do Senhor, dos feitos dele para as nossas vidas. Amém? Glorificado e exaltado é o nome do Senhor nessa noite. Vemos aqui que Paulo, ele escreve essas questões, e bem no momento em que o dilema era mesmo lidar com a própria morte, né? E aí ele, como sendo um cristão, como sendo um missionário, como sendo um pregador da palavra de Deus, ele vai descrever algumas coisas, né, em questão já de praxe, derrotando a própria morte, dizendo que teve alguém que enfrentou esse desafio nas suas vidas, no período que se passou aqui na face da terra. E depois ele vem já animando o cristão, animando o crente, que ele prossiga firme na sua empreitada, na sua caminhada. Isso que é importante. Quando a gente começa a escutar algumas coisas, por exemplo, que Paulo disse, que ele expressa sobre a vitória do cristão em Cristo Jesus.
Então, para começar já aqui a nossa caminhada dessa noite, nós entendemos uma coisa: a vitória, ela vem de Jesus. A vitória por Jesus. E você se declara nessa noite sendo um vitorioso, já sabendo que você é de Deus. E quando você sabe que é de Deus, escolhido por Ele, separado por Ele, feito por Ele, remido por Ele, com certeza você é um crente vitorioso na presença de Deus. Olha que expressão linda nessa noite. E eu sei que Deus está falando com a tua vida, com o teu coração nessa noite, nessa oportunidade, né, onde eu sinto também a presença de Deus aqui onde eu estou, falando das coisas do Senhor nessa noite, que você precisa estar ouvindo para o teu coração e também para a tua vida. Amém? O que mais que se diz a expressão? Diz que naquele tempo em que ele vai descrever essa expressão, a morte, ela era vista como um motivo de medo e também de derrota, né? Então você não encarava a morte no sentido que seria uma coisa tão corriqueira e simples na humanidade, que é o destino do ser humano. Na verdade, naquela época era um sistema diferente de se entender no quesito da morte. Então, medo e derrota. Então, se você a morte dominava, era dito como um derrotado, como alguém que se esgueirou, que tivesse medo, né? Então, quando ele percebe essa expressão, né, ele traz uma palavra nova, e essa palavra nova é que é aquela que nós vamos ficar nessa noite. Amém? Essa expressão nós vamos guardar no coração nessa noite, a saber que Paulo prega dizendo: a morte foi vencida por alguém. E essa morte foi vencida por Jesus na cruz do Calvário. Aonde Deus gerou o seu filho, e o seu filho sendo gerado, deixado na face da terra, ele ia passar por esse processo. E esse processo que ele ia passar pelo vale da morte, então ele iria supostamente morrer, fazendo isso pelo ser humano, pela humanidade, que a palavra está dizendo nessa noite. De que a morte, ela fora vencida, derrotada por Cristo na cruz do Calvário. Glória a Deus por isso. E o que acontece? Ele passando pela cruz, supostamente após a sepultura, ele vem e ressuscita de entre os mortos. Olha o que a palavra está dizendo nessa noite, irmãos. Que Jesus, ele ressuscita de entre os mortos, de que hoje a gente aprende a lidar com isso, e tem coisas que a gente precisa dominar, precisa saber e precisa sentir, mas ao mesmo tempo tem coisas que a gente precisa colocar e deixar nas mãos de Deus. Tem coisa que é só Deus quem faz, só Ele quem projeta, só Ele quem diz, quem prepara tudo, de chegar ao ponto de quem já se considera morto, muitas das vezes, no seu corpo físico, de ter a vida de volta. Esse é o milagre da vida, a ressurreição. Amém? Glória a Deus nessa noite. Como é bom saber que o Senhor Jesus, Ele está no meio de nós, né? E aí seguimos em frente, de que quando falamos que nós somos vitoriosos, como disse a palavra, né? A vitória sobre o quê? Pode ser uma vitória sobre o pecado, sobre a própria morte, e a vitória sobre o próprio inferno. Somos vitoriosos porque somos escapes dessas situações, e essa vitória, ela não vem de uma força dotada do ser humano, mas sim de Cristo Jesus sobre a nossa vida, né? E ele mostrou isso, irmãos, quando ele passou pela cruz e então na ressurreição. Nessa noite você se declara um crente vitorioso na presença do Senhor. Nada pode impedir, nada pode atrapalhar, infringir seus sonhos e projetos. Ao mesmo tempo que tem gente que eu conheço que tem medo da morte, tem medo de morrer. Todos nós podemos e iremos passar por esse processo, né?
enquanto Jesus não vier buscar a sua igreja. Mas nesta noite, não estamos falando de derrota para você. Estamos dizendo para você que o crente vitorioso é o crente que acredita na força e na mão de Deus. O crente que anda de cabeça em pé. O irmão ou irmã que precisa de vitória. E a vitória, ela vem de Deus. Vou repetir de novo. Tem coisas que é só Deus que pode fazer por nós. Só Ele pode fazer por mim. Porque Ele é a vida, Ele é a esperança e aquilo que nós precisamos. Amém? Glórias a Deus. O que acontece? Quando o crente espera em Jesus, ele tem esperança. Todos nós esperamos no Senhor. Esperamos em Deus. A nossa esperança é Cristo. Aquele que nós esperamos em Cristo, também temos salvação. É? Porque, desculpa irmãos, eu estou um pouco gripado, mas vamos em frente, Deus vai dar vitória, amém? E a salvação, ela vem por Cristo Jesus. E quando ela vem por Cristo Jesus, nós não lidamos com isso, nós trabalhamos em prol disso, para pertencer à salvação que é em Cristo Jesus, automaticamente já nos conduzindo para a salvação eterno. Olha que lindo, lá no versículo 58, portanto, meus amados irmãos, sede firmes e constantes, sempre abundantes na obra do Senhor, sabendo que o vosso trabalho não é vão no Senhor. Disse a expressão nessa noite, e veja bem, nós somos vitoriosos, e para se declarar que somos vitoriosos, veja bem, uma das coisas que a gente pode até fazer, demonstrar, ficar firme na fé. O que é ficar firme na fé? Vem a luta que vier. E você continua de pé, caminhando, projetando e continua firme na fé. Porque você é um vitorioso em Cristo Jesus. O que mais? Se vier uma dificuldade, não te desanima, não te mostra fraco de frente a uma dificuldade que você pode estar passando. Uma afronta do próprio inimigo que pode estar te massacrando. Quero tirar teu foco, tirar tua fé, te propriamente matar na fé. Isso você não deve fazer, deve ficar firme em Cristo Jesus. Firme na fé. Sempre, com certeza, sem desanimar. E também, quando chegar a dificuldade, você possa estar protegido por Deus. Amém? O que mais? Uma dedicação forte na obra de Deus. Olha que lindo. A cruz está pesada. A dificuldade está chegando, mas eu continuo louvando a Deus. Nada me impede de eu ir na igreja. Nada me impede de eu procurar a casa do Senhor. Nada me impede de eu fazer a obra de Deus. Olha que coisa linda, que coisa importante é fazer as coisas do Senhor. Se dedicando para as coisas da obra de Deus. Isso que precisa para ser um vitorioso e demonstrar que você é um vitorioso e protegido por Cristo Jesus, amém? Glórias a Deus nessa noite, irmãos. Uma coisa bem interessante, né? Que a gente tem certeza que tudo aquilo que a gente faz para o Senhor, ele tem um valor, não é verdade? Ele tem uma situação que é cuidada por ele. Quando você se dedica na obra de Deus, a saber que somos vitoriosos, o Senhor cuida de nós. E tem um destino, é a nossa salvação eterna, pois é Ele quem cuida de nós. E com certeza, quando se fala de coisas eternas, é com o nosso Pai que está lá no céu. Amém? Estou encerrando a mensagem nessa noite, dizendo a você que quem tem Cristo na vida, já é um vitorioso. Quem tem Jesus no coração, ele já tem vitória, porque quem dá vitória é o próprio Deus. A palavra diz que em Cristo nós somos mais do que vencedores e mais do que vitoriosos, porque Deus prepara tudo isso. Seja nessa noite um vencedor, seja um vitorioso na presença de Deus, que Ele vai cuidar de você, que Ele vai proteger você, Ele vai preencher os vazios que precisa ainda em você, porque Deus faz isso em nossa vida. Amém? Irmãos, olha que lindo. Quando a gente serve a Deus, a gente serve a Deus com fidelidade, não é mesmo? Com fidelidade. Você fica firme, fica fiel, fica pronto e Deus te abençoa mediante a tua fidelidade. E vários obstáculos são derrotados na tua frente quando você é fiel ao teu Deus. Prepara a tua vida, prepara o teu coração e o Senhor cuida de você.
Glória a Deus nessa noite. Quando você serve a Deus com perseverança, né? Com perseverança, com certeza, irmãos, a gente entende que a gente buscando a Deus, a gente recebe, falando com Deus, a gente recebe, e muito mais coisa faz o Senhor por nós. E o que mais? A gente serve a Deus com esperança. Eu tenho esperança, tenho fé que isso vai dar certo. Quando o apóstolo Paulo diz de que a morte fora derrotada por Cristo na cruz do Calvário, com certeza, irmãos, o Senhor assina um projeto comigo, assina um projeto contigo, porque Ele é grande, poderoso, majestoso e príncipe da paz. Creia nessa noite, creia em Jesus, busque a presença dEle, ore, cante, faça o trabalho, faça a obra de Deus, com tempo, com ousadia, com dedicação, que as demais coisas o Senhor vai cuidar por você. O Senhor vai fazer por você, pois a missão de Deus é cuidar do cristão, é cuidar do irmão, é cuidar da irmã, é cuidar do teu ministério interior, naquilo que você faz, nas suas dedicatórias, na obra de Deus. Fica firme, fique forte, fique perseverante, porque Deus, Ele vai continuar cuidando de você. Glória a Deus. Eu quero nessa noite, irmãos, ainda em tempo, orar contigo. Uma oração de fé, uma oração de vitória para a tua vida, para o teu coração nessa noite. E eu peço que você chegue perto do rádio e ore comigo e pensa para Deus vitória. Fale com Ele, que Ele vai te alcançar com certeza, porque Ele é o dono de tudo. Senhor Jesus, nesta noite, Pai, eu estou te louvando, estou te engrandecendo nesta hora. Nesta noite, Senhor, eu estou falando as tuas boas novas. Eu estou nessa noite, Pai, apregoando a tua palavra. Eu estou nessa noite, Pai, me dedicando ao trabalho espiritual. Glória a Deus nessa noite. Eu estou nessa noite, Pai, falando através das ondas amigas dessa rádio, do teu nome, da tua palavra, do teu evangelho. Eu estou nessa noite, Pai, dizendo que nós suplicamos, que nós pedimos, que nós muitas vezes, Pai, quase entristecemos, achando que Deus não nos abençoa. Mas nesta noite, a palavra disse que nós somos vitoriosos em Cristo Jesus. A palavra diz nessa noite, Pai, que nós somos grandes na sua presença, e o Senhor tem algo muito mais glorioso e maravilhoso para as nossas vidas, que é alegrar o nosso coração, alegrar a nossa alma, e fazer que nós sentimos algo forte em nossas vidas, porque tu ainda continuas sendo Deus. Rabagai, Surianda, Suricana, Rabachai. Pai, nesta noite, eu oro pelo irmão, pela irmã presente. Eu oro para quem que está ouvindo a rádio, para quem que está orando comigo neste momento. Mas, Pai, declaramos e decretamos a vitória em Cristo Jesus, porque em tudo nós podemos, Senhor. Muito obrigado por essa oportunidade. Visita o nosso irmão Eduino, o pastor Eduino. Dá graça, saúde para o pastor Eduino. Vitória cada vez mais, Senhor, que ele possa seguir em frente nessa caminhada, Senhor, e nenhum mal vem ele atingir, mas sim ele pode ficar firme e projetado na fé. O irmão que está orando, que precisa de vitória, alcança nessa noite, Pai, e dá a vitória que precisamos em Cristo Jesus. Nós te rogamos e te agradecemos, Pai, em nome do Pai, do Filho e do teu Espírito Santo, Jesus. Amém e amém, Senhor. Queremos agradecer ao irmão Eduino por essa oportunidade que tem nos concedido, de estarmos presentes junto nessa noite, nessa programação, trazendo pelo menos um pouquinho da palavra de Deus. Isso vem a fazer muito bem para as nossas vidas. Amém? Obrigado, Manduino. Obrigado pelos irmãos da rádio, os ouvintes também. Fiquem todos aí, então, na paz do Senhor Jesus. E até a próxima oportunidade, em nome do Senhor. Amém.

0: Está aí, ouvimos a mensagem poderosa, né? Em Cristo somos mais que vencedor, mas temos que crer, ter propósito com Ele e não brincar, porque com Deus não se brinca. Tem gente que leva a fé meio de qualquer jeito. Não é isso aí, meus queridos. Cristo, quando Ele estava sendo conduzido à cruz, Ele ia com propósito firme, por mim e por você. E Ele não negou. Ele se entregou à morte ali por mim e por você, para ser vitorioso, né? Agradecemos aí o pastor Jetro, né, que trouxe a mensagem. E deixando a nossa um bom descanso aí para o pastor Jetro, sua família, né? Um companheiro na seara do Senhor. É um ceifeiro junto conosco aí, né? E eu também peço oração para toda a audiência, né? Temos usando os irmãos que pregam aí. Mas no momento desse nós voltamos trazer uma mensagem de novo. Já vamos estar ouvindo as considerações da nossa missionária.
1: Queremos agradecer a todos que participaram, ficaram conosco até agora. Pouco tarde, mas os irmãos são firmes, ajudando nós a fazer essa obra. Eu reforço o pedido de oração pela saúde do meu esposo, pela saúde da nossa filha. Estamos passando por esses momentos, mas crendo neste Deus que o pastor Jetro pregou. Em nome de Jesus, nós vamos dar testemunho de vitória. Fiquem todos na paz do Senhor Jesus, uma semana abençoada e guardada por Deus, uma noite de vitória, guardadinho pela forte e poderosa mão do Senhor. Amém.
0: Isso aí, ouvimos nossa missionária. E se Deus permitir, segunda-feira, queremos estar aí no ar com o programa 18h30, Procura-se Minha Ovelha, pela nossa rádio Web Adonai. E também a FM aqui da cidade, a FM Acesa 104.9. E você, se não tem o nosso aplicativo, nós chame aí, nós fornecemos a nossa rádio, o nosso aplicativo. Tem a Rádio Web Adonai, que é a nossa rádio, a Rádio Web Missões. E você participa aí dos programas junto com nós, né? Nosso programa tem objetivo, e o objetivo é levar o evangelho, fazer o que Jesus fazia, né? Trabalhar para o Senhor, para a glória do Pai, do Filho e do Espírito Santo. E se Deus permitir, na quarta-feira estaremos novamente no ar aí pela FM Renascer, com o programa Ceifeiro da Última Hora, Jesus é a Solução. E você já é nosso convidado aí. Eu me despeço aí na paz de Jesus, deixando um louvor rodando. E até a próxima quarta-feira aí. Até lá, na paz de Jesus. Um fim de semana abençoado para todos, meus queridos irmãos. Na paz.

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Assim diz o Senhor dos Exércitos: se o meu povo, que se chama pelo meu nome, se humilhar e orar, e buscar a minha face, e se converter dos seus maus caminhos, então eu ouvirei do céu,

Deus abençoe nossos irmãos, Deus abençoe o irmão Clairton, a sua família nessa manhã que estão aí ligadinho conosco. Bom dia, a vida não é sobre ter tudo e nem sobre... Bom dia, a vida não é sobre ter tudo, é sobre agradecer que já temos, a seguir com fé no que ainda vem. Amém, glória a Deus, Deus te abençoe, irmão Clairton, Deus abençoe a sua família.

escuchábamos esta preciosa alabanza en esta mañana. Bom dia, queria ouvir um hino para mim e para meus familiares, uma palavra para o elevo espiritual, obrigado, amém. Deus te abençoe, nossa irmã Luziana Pedroso, nessa manhã aí ligadinha conosco. Estáis, pois, firme na liberdade com Cristo, com que Cristo nos libertou, e não torneis a meter-vos debaixo do jugo de servidão. Gálatas 5:1, para sua meditação, irmã Luz.

0: A paz, que bênção está em perfeito som a rádio, um louvor para nós, a escolha. Deus te abençoe, irmão Valdomiro, Deus abençoe a sua esposa, a sua família. Sempre aí na audiência da rádio, né? E estávamos ouvindo aí que a rádio deu uma melhorada. Essa manhã, né? Glorificamos a Deus, então aí. Francisco, ontem tem chegado, né, o equipamento. Agradecemos a Deus por isso também. Os irmãos estão conseguindo sintonizar melhor a rádio aí nos seus lares.
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2: 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Peça um hino, sua escolha. Que oração pra nós.
0: Deus te abençoe, irmão Sarabia, né?

0: 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Deus abençoe, irmão Jorge Luiz Machado, nessa manhã, tomando um bom chimarrão aí, ouvindo a programação nessa manhã da Rádio Renascera. Programa dando início aí a partir de las 8 de la mañana, hoy día jueves. 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
1: Paz do Senhor, minha linda. Você sabe que eu também estou aqui na sintonia, né? Ouvindo a Renascer, com a melhor locutora da rádio. Que Deus te abençoe, minha querida. E todos que fazem parte desse grande exército, né? Que os missionários, que faz a obra do Senhor. Aqueles que são os ofertantes, aqueles que não são, que possa vir a ser, né? É o melhor investimento que podemos fazer. É como o hino da irmã Denise, que fala, né? Que aqui a traça tudo, né? A traça rói, o ferrugem come. Mas o dinheiro que é investido no reino de Deus, para a obra de Deus,

Quem disse pra você que não vai dar? Tainara e Juliano, nessa manhã, cantando esse lindo louvor aí pra meditação dos nossos irmãos que estão ligadinhos conosco.

0: Aí na audiência também nessa manhã, nosso irmão José Leonel. Vamos estar ouvindo aí o áudio do nosso irmão José Leonel nesta manhã, que está ligadinho conosco. Deus abençoe ele e a sua família.
1: Pela escuta do programa, está maravilhoso. É, hoje está limpinha a rádio. Ontem tava, não estava boa. E peço um hino ao soar da trombeta, consta a quarência, fez para todos os ouvintes na escuta aqui, José Leonel Bricasco da Alegria. Um abraço.
0: Que Deus te abençoe, irmão José Leonel. Deus abençoe a sua família também que estão aí na audiência da programação. Logo vamos estar preparando aí esses louvores a pedido. Bom dia, na paz do Senhor, está uma benção a programação. Estamos na escuta. Você é... Preciosa benção de chuva que Deus manda, irmão Evandro Ratz de Chiapeta. Deus abençoe sua vida, irmão Evandro, a sua família, os irmãos aí de Chiapeta que estão acompanhando a programação.

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0: E nós temos hoje aqui uma equipe abençoada junto conosco nesta programação e eu quero começar já a apresentar os meus companheiros com o querido Ademar Saturnino. A paz do Senhor, irmão Ademar.
1: A paz do Senhor, evangelista Tiago, a paz do Senhor, pastor Marco Antônio e a todos os nossos ouvintes do programa Clamor Missionário.
0: A paz do Senhor, pastor Marco Antônio.
2: A paz do Senhor, evangelista Tiago, presbítero Ademar Saturnino e todos os nossos queridos ouvintes do programa Clamor Missionário.

0: Vamos fazer a leitura de um texto, o Evangelho segundo escreveu João, capítulo de número 2, verso 1 em diante. João, capítulo de número 2, versículo 1 em diante. Hoje vamos fazer a leitura na versão revista e corrigida. Diz o texto: e ao terceiro dia fizeram-se umas bodas em Caná da Galileia. E estava ali a mãe de Jesus. E foram também convidados Jesus e os seus discípulos para as bodas. E faltando o vinho, a mãe de Jesus lhe disse: não tem vinho. Disse-lhe Jesus: mulher, que tenho eu contigo? Ainda não é chegada a minha hora. Mulher, que tenho eu contigo? Ainda não é chegada a minha hora. Fizemos leitura desse texto tão conhecido, capítulo 2 do Evangelho que escreveu João. Esse é um texto muito conhecido de todos os leitores da Bíblia Sagrada. E nós meditamos na primeira parte dele hoje, né? E eu quero, junto com os irmãos aqui, pensar de maneira muito objetiva em alguns pontos que esse texto tem, que é tão maravilhoso. E os irmãos ficam à vontade, irmão Ademar, pastor Marco, para abordar aqui, segundo Deus colocar nos vossos corações. Mas me chama a atenção aqui algo que eu queria pontuar e que possamos partir desse ponto para fazer a nossa análise hoje. Primeiro que Jesus está em um lugar em que foi convidado, né? Jesus não está no casamento por acaso, ele não está admitido. Ele foi convidado para estar naquele lugar. Ora, independente da ligação com os noivos e do motivo, ele foi convidado para estar na festa. E uma vez que está na festa, ele é mais um convidado como todos os outros. Mas tem um detalhe aqui que é bem interessante. Bem interessante. E isso precisa ser avaliado. Que quando falta a bebida, e o verso 3 fala sobre isso, e faltando o vinho, logo a mãe de Jesus recorre a ele. E ele deixa de ser mais um convidado para agora assumir o papel de quem pode resolver a condição em que a festa chegou. Ninguém queria que a festa chegasse nesse ponto, ninguém esperava, mas como aconteceu, ele deixa de ser agora convidado para ser agora o protagonista dessa festa, na expectativa de resolver o problema. Eu queria pensar aqui, irmão Ademar, pastor Marco, a respeito da importância de nós envolvermos Jesus não só naquilo que às vezes consideramos de grande importância espiritual, mas tem coisas que nós relacionamos que são humanas, né? São naturais. Não, um casamento é um protocolo, é uma festa. Mas olha a importância de Jesus estar envolvido em protocolos e festas e coisas que talvez consideraríamos naturais. Se Jesus não está na festa, se Jesus não é convidado, não teriam a quem recorrer e talvez aquele casamento terminaria em fracasso. Como Jesus foi convidado, como ele está na festa convidado para algo que pode ser considerado natural, ele é a possibilidade de resolver o problema e gerar um milagre. Irmão Ademar, como é que o senhor vê isso? Jesus sendo a possibilidade de resolver quadros em que ele é chamado, ele é convidado para estar naquela ocasião. Talvez não convidado por alguém acreditar que ele é o Senhor, mas foi convidado por ser uma boa pessoa, por ter um elo, por ter um laço. E daqui a pouco ele é o protagonista da situação. Por favor, meu amigo, vamos pensar um pouquinho sobre isso.
1: Essa tua proposição, ela é interessante porque ela muda um pouco a nossa a proposta, né, a perspectiva de nós olharmos para esse texto. A gente sempre olha como Jesus está lá e ele vai e é solicitado que ele resolva o problema. Mas aqui tu falaste que ele vai como um mero convidado. E quando falta o vinho, a sua mãe, sabendo que ele tinha poder para fazer um milagre. Ela tinha um olhar atento para isso, ela percebeu e ela convoca, ela pede para que Jesus intervenha naquela situação. E é bem assim. Jesus, ele, seguindo essa linha de raciocínio, ele está sempre pronto para nos atender, ele está sempre pronto para nos estender a mão, e a partir do momento em que nós reconhecemos nele alguém que pode, de fato, resolver a situação, aí ele entra em ação. Ou seja, ele não muda, ele não arromba. Alguns têm um ditado que diz que Jesus, o nosso coração é como uma fechadura com a tranca só pelo lado de dentro. Né? Então, sim, Jesus, ele bate a porta. Apocalipse, sim, ele diz, eis que estou à porta e bato, né?
0: Se alguém ouvir, né?
1: É, então me parece isso, ele estava ali, tipo assim, eu estou ampassando, eu estou aqui, se ninguém me perceber, está tudo certo.
0: Exato.
1: Mas até porque ele disse, mulher, né, chegada a minha hora. Sim. Mas a pergunta que ela disse, olha, mas se tu não fizer algo, vai dar ruim, porque um casamento, aquelas festas duravam até 7 dias. Imagina, já no primeiro, segundo, já faltou o vinho, né?
0: Sim. É que me chama a atenção, Ademar, é por isso que eu provoquei, porque assim, geralmente a gente pensa o que é trivial. Mas o que é trivial todo mundo está acostumado. Agora, olhando para o texto, nós vemos que Jesus era mais um convidado da festa.
1: Claro.
0: Ele não foi convidado porque era Senhor. Até então ele ainda não havia feito nenhum milagre, não havia, sim, nada público para que alguém o convidasse na expectativa de que fosse o filho de Deus.
1: Claro.
0: Era o filho do Zé e da Maria que estava na festa.
1: Sim.
0: Tanto é verdade que quando falta o vinho, não foram os donos da festa que procuraram Jesus.
1: Não.
0: É quem o conhece.
1: Claro.
0: É quem sabe da sua natureza e sabe que ele pode. Então, ele diz para Maria, o que eu tenho contigo, mulher? Não, eu sei quem tu é, eu sei que tu pode resolver. Claro. É Maria quem está assumindo a frente,
1: provocando ele
0: para procurar uma solução, né?
1: Exato, tu falaste bem, ele até resiste.
0: Exato.
1: Assim, deixa eu quietinho aqui, não é chegada a minha hora, que tem eu contigo, não é chegada a minha hora.
0: Exatamente.
1: Né? E é importante isso, que as pessoas compreendam, né, que Jesus, ele não nós temos que dar o primeiro passo.
0: É.
1: Né? Ele tá ali sempre pronto para nos socorrer.
0: Sim.
1: Mas a partir do momento em que, por conta do livre-arbítrio, ele nos permite,
0: exato,
1: decidirmos nos socorrer nele,
0: sim,
1: ou decidirmos seguirmos o curso da nossa vida segundo as nossas convicções.
0: Exatamente.
1: O que nós pensamos que a nossa capacidade, né?
0: Fato.
1: A nossa autossuficiência.
0: Verdade.
1: Eu sou bom. Não, eu vou dar conta disso.
0: Exatamente.
1: Deixa comigo, né?
0: Exatamente.
1: Mas tem horas que não, né?
0: E se nós olharmos para esse texto, pela lógica que o senhor está falando, quem fez a festa julgou que fez o que era necessário. O que tinha que ser feito foi feito.
1: Claro.
0: Só que tem horas que o necessário não resolve.
1: Não é suficiente.
0: Não é suficiente. E aí o seguinte, se Jesus não está na festa, olha como é interessante pensarmos, né? E a claro, gente procurar sair um pouquinho da caixa só para enxergarmos algumas verdades que estão implícitas e às vezes explícitas no texto, mas a gente acaba sempre indo direto ao foco. E o foco é, ele é aquele que faz milagres, ele é aquele que transforma tudo em todos. Ele é o que tem poder no céu e na terra, sobre a natureza, sobre tudo isso. É uma grande verdade. Mas para experimentar esse poder, é necessário não apenas tê-lo, mas provocá-lo. Olha como o senhor citou o texto lá de Apocalipse, e ele é muito claro. Eu estou na porta e bato. Agora, se você não abrir, amigão, não vou arrombar, não. Essa porta tem tranca só pelo lado de dentro. Eu jamais abro a porta. Não, eu estou na porta e bato. Se alguém ouvir, e se ao ouvir tiver o interesse de abrir a porta, para mim entrar, eu entro. Seio com ele, vai ser uma benção. Mas e se ele ouvir e não abrir a porta, senhor? Ficar com medo, achar que vai, não tem problema, não vou entrar. Ó, é o mundo das possibilidades. Tem tanta coisa na nossa vida que acontece sem Deus. E vira tragédia, né?
1: Claro.
0: Agora, quantas coisas difíceis acontecem com Deus, e é aqui que eu quero me referir, e por isso que provoquei-nos a pensar, irmão Ademar, porque pense bem, como é diferente até mesmo a partida de um salvo, de um crente, para a partida de um não crente.
1: Sim.
0: Ora, qual é a diferença? É que o processo que tem Jesus, ele é doloroso também, mas ele tem uma esperança diferente.
1: Claro.
0: Olha só, que vergonha que está acontecendo faltar bebida na festa e agora está todo mundo apavorado. Maria sabe como resolver.
1: É.
0: Terminou o vinho. Mas mulher, o que eu tenho contigo? Não é, não está na hora ainda. Eu sei que você pode resolver. Coisa não vai ficar legal aqui. Por favor.
1: E Maria, ela tem assim um papel que, se nós fôssemos assim fazer uma análise... Ela tem um papel de intercessora.
0: Exato.
1: Ela é uma pessoa que ela está com um olhar nos dois ambientes. Ela sabe que está tendo um problema ali. Ela tem essa visão, ela percebe isso. E ela conhece de que Jesus é capaz, do que ele pode fazer.
0: Exato.
1: Então, isso nos remete também ao papel da intercessão.
0: Exato.
1: De nós sabermos que... A graça de Deus que nós conhecemos, a bondade, o poder dele que nos alcançou,
0: sim,
1: ele está disponível para os outros também.
0: Exato.
1: Mas às vezes nós somos o instrumento que Deus, sim, vai usar como intercessores.
0: Exatamente.
1: Como propagadores desse evangelho.
0: Vai nos usar para resolver o problema dos outros.
1: Exatamente.
0: Né? Porque o casamento não é de Maria.
1: Não.
0: E a Bíblia não diz que é de familiar de Maria. Filho, irmão, irmã, não. Eles estavam como convidados. É. Ou seja, ela interpela Jesus para resolver um problema que não era deles.
1: Claro.
0: Porque uma coisa é eu ir até Jesus e pedir: Jesus, meu filho está no hospital desenganado, cura ele. Jesus, minha esposa, o médico já cura ela. É mais fácil eu interceder por quem é meu, né?
1: Claro.
0: Agora, interceder pela bênção de outro, pelo sucesso de outro, para que Deus resolva o problema de outros, é muito mais difícil. E o que Maria está fazendo aqui é isso, né, irmão Ademar? O senhor está fazendo.
1: É incomum. Às vezes até, a gente diz isso com uma certa... ressalva e a tristeza, tem pessoas que até torcem para dar errado.
0: É verdade.
1: Que vergonha, olha só, fizeram um festão aí.
2: Faltou
1: vinho.
0: Se tivesse falado comigo, eu tinha um amigo, né? Tinha um contato, a gente podia ter conseguido, não falaram
1: eu
0: nada.
1: Eu tinha um fornecedor bom de vinho que não ia.
2: Se fosse hoje, faltou comida no casamento.
0: Exatamente. E o senhor, pastor Marco, que fez o casamento de uma filha há pouco tempo,
2: sim,
0: sabe disso, que a preocupação da família em que tudo dê certo, né?
2: Tudo dê certo, porque o casamento ele é um evento social.
0: Exato.
2: Né? Onde você presta contas para a sociedade que está cumprindo o propósito de Deus na vida dos teus filhos.
0: Exato.
1: Sim.
2: Ou quando você participa de um casamento de um amigo, ou de um parente,
0: sim,
2: ou de um irmão em Cristo, você também está confirmando isso. Você é uma testemunha ocular de que eles estão se unindo pelo matrimônio socialmente.
0: Exato.
2: E aí você ali presta a sua homenagem, as suas orações, para que Deus continue abençoando aquela união.
0: Exatamente.
2: Então, olha como seria vexatório dar alguma coisa errada no casamento.
0: Sim.
2: Né? Agora, é interessante aqui, porque a gente aprende algumas lições, né? Até quando as coisas estão para dar errado, a gente aprende algumas lições.
0: Sim.
2: Primeira característica é que Jesus ele é convidado para um casamento, e esse casamento na cidade de Caná da Galileia, e aqui ele transforma água em vinho. A primeira lição que eu aprendo aqui, dentro dessa visão de deles procurarem Jesus, dele buscarem Jesus, é que o milagre de Jesus, ele representa que a presença do Senhor naquele casamento fez a diferença.
0: Sim.
2: Então é um exemplo para todos nós, que Jesus não pode faltar nem um dia no nosso casamento, na, sim, nossa vida cristã.
0: No nosso cotidiano, pastor?
2: Então, Jesus é a garantia daquilo que poderia dar errado,
0: exato,
2: dar certo.
0: Exato. Em tudo, né?
2: Em tudo. E isso é importante para todos nós. Outra característica que eu aprendo é que depois, mais tarde, no próprio Evangelho de João, no capítulo 15, no versículo 5, Jesus vai dizer assim, ó, porque sem mim nada podeis fazer.
0: Sim.
2: E aí justifica o milagre dentro do casamento, né? E aqui nós aprendemos que muitos casais, muitas famílias, eles insistem em viver deixando Jesus de fora. E aí nós vemos tantos problemas que estão acontecendo. E a segunda lição que eu vejo aqui, que é importante demais para nós, é que nós aprendemos que este milagre de Jesus é o fato da água se transformar em vinho da melhor qualidade. Porque até então eles tinham um vinho bom, mas o vinho que Jesus transforma, ele é destacado pela qualidade. E aqui nós sabemos que a característica dos casamentos era colocar o melhor vinho no começo e o vinho de menos qualidade, porque nesse período aqui, no período de Jesus, não tinha uma produção de vinho como tem hoje, né?
0: Sim.
2: Você vai nas vinícolas aí da região da Serra, de outros países, você vê aquele o vinho industrializado, então se produz em grande escala. Na época de Jesus, não. O vinho era produzido em pequena quantidade. Então, comprar vinho para um casamento que durava alguns dias, irmão Ademar, era algo de luxo, era algo caro.
0: Certamente.
2: Então, colocavam o melhor vinho no primeiro dia, nas primeiras horas, e depois começava a colocar um vinho de menor qualidade. Agora, o milagre de Jesus, ele chama atenção porque o vinho que foi produzido, ele é um vinho de ótima qualidade. E eu aprendo outra lição importantíssima aqui, que Jesus, quando ele transforma água em vinho, na festa de casamento de Caná da Galileia, ele mantém a alegria dos noivos que agora estão casando e de todos os convidados. Porque o vinho no casamento, ele representa a alegria, Tiago, de estar casado, né?
0: Sim.
2: E Jesus está dizendo que ele abençoou aquele casamento e que não pode faltar alegria dentro do relacionamento conjugal. E nós vemos lá no Salmo 128, nos versículos 3 e 4, que é o Salmo da família, ao descrever a felicidade do lar, nós vamos ver Jesus dizendo assim, ó: a tua mulher será como a videira frutífera aos lados da tua casa, e os teus filhos como plantas de oliveira à roda da tua mesa. E eis que assim será abençoado o homem que teme ao Senhor, e da videira que se extrai o óleo, né? Ou melhor, da videira que se extrai o vinho. Portanto, a esposa deve ser a fonte de alegria do seu marido. Olha que profundo isso. Porque se faltar alegria no casamento, compromete muita coisa. Ninguém gosta de ficar numa casa onde só tem reclamação e problema.
0: Sim.
2: Vocês gostam disso?
0: Não,
2: nós gostamos de estar numa casa onde tem alegria.
0: Sim, claro.
2: Coisa boa quando você chega em casa, a esposa está feliz, já te recebe na porta,
0: sim,
2: meu amor. Ai,
0: mas
2: é céu aberto, né?
0: É verdade, mas nós havemos de convir aqui que essa alegria, ela é provocada pela pessoa de Jesus, porque o senhor bem colocou aqui. A única possibilidade que houve de multiplicação ou transformação foi Jesus estar presente.
2: É.
0: Porque não era mais possível. Que se fosse possível ir e comprar vinho, simplesmente resolveria-se o problema em alguns minutos. Vai lá e compra. Não, tinha que ser encomendado, o sistema de produção era diferente. Então, a única possibilidade que tinha era Jesus estar na festa. Quando nós olhamos, e o senhor cita esse salmo muito bem aqui, ora, às vezes alguém acha que assim, se eu for bem sucedido financeiramente, não, eu preciso ter fé, vou crer em Jesus, eu sei que ele é, mas assim, eu vou trabalhar bastante, vou ter muito dinheiro, vou satisfazer minha esposa, ela nem precisa trabalhar, vou deixar ela só em casa, vou dar um dinheiro para ela que ela possa cuidar de si, vou colocar uma empregada, como se isso fosse produzir esta felicidade. E grande é o engano que nós vemos pessoas muito bem sucedidas na busca de alegria e dessa satisfação, que às vezes alguém que tem muito menos financeiramente ou quase nada, tem esta plenitude que o senhor falou, chegar em casa, rapaz, a casinha é simples, não tem forro, às vezes o piso é batido, mas chega em casa e encontra a esposa numa alegria, os filhos, aquela coisa maravilhosa de estar em casa, né? Aquele prazer. Mas prazer é esse, rapaz? A casa dele tá olha, caindo aos pedaços, tem caindo. Quase nada. Só que ele tem uma presença manifesta que foi autorizada a atuar. Porque se Maria não manifesta a fé, Jesus não pode atuar. Ele não atua por si só. Ah, tá faltando vinho, vou fazer aí. Não. Alguém tem que manifestar interesse, não é verdade? Claro. Olhe para os milagres e nós vamos ver que sempre alguém manifesta o interesse. Senhor, tem misericórdia de mim. Senhor, faz por mim. Até quando não falou, a mulher só tocou, ele para. Porque alguém não, alguém veio diferente aqui nesse culto hoje. Tem coisa diferente. Claro. E isso me chama a atenção, pastor. Porque às vezes, por conhecer Jesus, alguém vem na igreja. A igreja é maravilhosa, né? Você chega aqui mesmo. Deixa eu usar como exemplo a nossa igreja matriz aqui em Alvorada. Tem um grupo abençoado cantando. Aí você chega assim meio pesado. Pô, já ouve aquele louvor. Coisa boa, né? Pá. Aí alguém faz uma oração. Rapaz, me senti tão leve depois dessa oração. Que coisa boa. Vai embora abençoado. Deus está neste lugar. Ouviu uma palavra. Você vai começar a semana. Mas o fato de vir em um lugar abençoado e pegar aquela bênção não significa que você trouxe Jesus ativo para a tua vida. E aqui está o grande que, irmão Ademar, que não adianta você ter fé se essa fé não estiver em ação, como esteve a de Maria, para provocar esse milagre, né? Claro. E como o salmista bem colocou, olha só que maravilha viver a casa, o lar, onde tem uma fé ativa, em que Jesus atua. Jesus é a realização daquele lar, né? O senhor vive isso hoje, né, irmão Ademar? O senhor que já viveu o outro lado, foi casado, não sendo crente, e hoje é casado com a mesma mulher sendo crente, claro. Sabe como é importante e diferente ter Jesus dentro de casa, né?
1: A mudança é assim... Da água para o vinho. Deixa eu parafrasear o texto aqui. Boa. Né? E eu me recordo que quando nós já vivíamos há uns 15 anos juntos, né? Não tínhamos conhecimento sobre a bênção... Da importância da bênção religiosa, espiritual sobre o casamento. Eu nos convertemos, daí a Márcia disse assim: ó, pastor, disse, nós temos que casar. E eu me lembro que eu brinquei com ela assim: time que está ganhando não se mexe. Mas nós estávamos numa derrota só.
2: Estava na
1: hora seguida espiritual.
0: Estava sendo rebaixado.
1: Tá isso, estava indo para a Série B. E daí eu disse: não, Márcia, a gente viveu assim, imagina agora com Deus, vai dar tudo certo. Não, mas o pastor ensinou que sem a bênção matrimonial as coisas não vão andar. E de fato, eu fiquei relutando ali por uns 6 meses e parece que a coisa não engrenava, e daí decidimos casar. E até hoje, no nosso tipo de amizade, ela brinca que ela que me pediu um casamento, que ela que teve botado na parede. Não, nós temos que casar, que senão nós vamos estar em pecado. Tu vê, quando a palavra de Deus entra, ela te convence, ela vai formando em ti um senso moral, uma percepção de certo e de errado. E desde então, nós casamos e as coisas mudaram, parece que elas deslancharam a partir daí. Né? É claro que Deus conhece nosso coração.
0: Sim.
1: Eu não estou dizendo que eu estou vivendo uma abastança, mas eu tenho vivido a suficiência de Deus.
2: Isso é maravilhoso.
1: Isso é maravilhoso.
2: Né? Sim. Mas é justamente isso que o Salmo 128 ele propõe, né? Na sequência do que a gente falou da transformação da água em vinho no casamento. E você vê que o Salmo 128 ele fala que o vinho representa a alegria do casamento na esposa. Mas também a oliveira ele representa aqui a vitalidade e a longevidade dos filhos saudáveis e fortes, né, à volta da sua mesa. Então, Deus está dizendo para ele que tem uma promessa. Quando Jesus está presente, a promessa de Deus ela se cumpre, né? A gente vai... Porque o casamento, a partir do momento que você se une com a sua esposa, você começa a conhecer ela de forma que você não conhecia.
1: É verdade.
2: Querendo ou não, a esposa, no período do namoro e do noivado, ela tem uma postura, depois de casado é outra.
1: Claro.
2: Assim como o marido, né?
1: Claro.
2: O marido, ele é muito mais cuidadoso no namoro. E isso é uma coisa que a gente tem que se corrigir.
1: É um desafio, é um desafio.
2: Não pode faltar a alegria do casamento, né? Porque à medida que o tempo vai passando, a gente vai se acomodando também.
0: É verdade. Né? A tendência,
2: aqui,
0: né?
2: E aqui o senhor vai lá e diz assim, ó, não pode faltar alegria no casamento de vocês. Porque tem um projeto, ó, os filhos de vocês vão ser longevos, vão ser abençoados. E ele escolhe o casamento para iniciar o seu milagre terreno. E é interessante porque aqui nós vemos o compromisso de Deus em abençoar a família.
1: Sim.
2: O compromisso de Deus com a família. E depois nós vamos ver o texto bíblico, Jesus, Deus dizendo assim, o Senhor dizendo assim, o Senhor te abençoe desde Sião, e tu verás o bem de Jerusalém em todos os dias da tua vida. E verá os filhos de teus filhos e a paz sobre Israel. O Salmo 128, os versículos 5 e 6. Então a gente vai ver a bênção de Deus no futuro, nas futuras gerações que Deus tem nos dado. Eu não sei você que nos ouve, né? Aqui o vinho representa a alegria, o vinho representa a leveza. Nós, particularmente, eu não bebo vinho, né? Não bebo nenhuma bebida alcoólica, mas eu entendo que o casamento ele é regado pela alegria, a vida familiar ele é regado pela alegria. Ninguém gosta de estar num lugar onde só há tristeza, só há queixa, só há reclamações, cobranças. A vida com Deus, ela nos mostra que o milagre, quando Jesus está com a gente, o milagre pode acontecer até quando parece que tudo vai dar errado. Verdade. Ontem ainda atendíamos uma família e justamente eles estão vivendo essa realidade. Parece que tudo está dando errado. Eles vieram para a igreja, estão passando por uma prova muito grande e eu disse para eles, fiquem obedientes, porque eu não conheço ninguém que obedece a palavra de Deus e não tenha dado certo e o milagre não tenha acontecido. Então fiquem firmes e constantes, porque Deus vai fazer um milagre na família de vocês.
0: Verdade. Aí, tudo aquilo que estamos falando corrobora com esse testemunho do pastor Marco, que ter Jesus apenas no coração não é suficiente. Se não ativar a fé no ambiente em que ele está, irmão, ele é mais um.
1: É verdade.
0: Ele tem a importância que nós damos, essa é a verdade. Para muitos, e a história fala sobre isso, né? Para muitos, Jesus foi só mais um líder. Para muitos, ele foi um agitador social, né?
1: É.
0: Ele é aquilo que nós queremos que ele seja. Se você crer, e é por isso que é por fé, se você conseguir crer que ele é o Salvador do mundo, se você crer, conseguir crer que ele é aquele que faz milagres e que dentro desses milagres ele pode mudar a realidade da tua vida, ele vai fazer. Agora, se você não crer, infelizmente você vai lutar com as próprias mãos. E hoje nós usamos um exemplo aqui desse texto tão conhecido. Um casamento que estava frustrado, estava indo para um final terrível.
1: Sim.
0: Alguém provocou Jesus a agir. Meu irmão, tu que está nos ouvindo hoje, deixa Deus te usar para provocar o Senhor, para interceder, como muito bem falou o irmão Ademar aqui, por outras famílias, sabe? Tu tem muitos parentes, tem amigos, tem pessoas que tu está vendo que a vida deles não está fácil, a coisa está numa pior, está enrolado. Irmão, mas olha só, o que eu vou fazer com as dívidas do homem? Foi ele que assumiu as dívidas. E aqui tem algo que é muito importante e eu quero terminar com isso, irmão Ademar. Às vezes, porque as pessoas agem errado e se enrolam, nós achamos que eles têm que se desenrolar sozinhos. Não, que se humilhe e procure Jesus para resolver o seu problema. Só que quem está no problema está tão compenetrado no problema e às vezes é tão tomado por ele que se alguém de fora não ajudar, ele não vai conseguir sair sozinho. E o senhor bem falou aqui, e é por isso que estou lhe usando, ora, Deus usou aquele pastor para trazer uma mensagem bíblica que mudou a história da sua casa, né?
1: Claro.
0: Vocês precisam casar. Mas nós já estamos na igreja, já está bom, a gente já está vindo aqui, está tudo certo. Não, mas vocês precisam avançar. É. Ativa essa fé aí.
1: Claro.
0: Vamos mexer nesse negócio, vamos lá que vai dar certo. A partir do momento que vocês foram provocados, Mesmo a contragosto, o senhor não estava muito afim, não, mas
1: verdade.
0: Foi em obediência.
1: Tem que admitir.
0: É verdade, mas olha só, foi em obediência.
1: Exato.
0: Olha o que resultou a sua vida, irmão.
1: É verdade.
0: Quantos anos faz isso e olha o que mudou a sua casa. Aí o senhor falou, né? Aparentemente, o time está ganhando, não vão mexer. O senhor hoje sabe se, pô, estava vivendo uma derrota terrível.
1: É verdade.
0: Hoje o senhor chega já a uma fase da vida com os netos. Uma vida abençoada, filhas abençoadas olhando para trás e vendo como mexer com essa fé mudou o quadro da minha casa. Mas isso foi possível porque alguém lhe provocou. Se Deus não usa aquele pastor, irmão Ademar, quanto tempo mais o senhor continuaria naquela vida? Pode ser que talvez o senhor nem tivesse casado até o dia de hoje. Porque daqui a pouco um começa a ir na igreja, a esposa vai indo, mas esse homem não quer, esse homem... Sabe de uma coisa? Vamos separar, eu vou seguir minha vida para um lado.
1: Vai indo tu lá na igreja buscando por nós.
0: Exatamente.
1: E a bênção não ter, a conjugal prometida e projetada por Deus lá no Éden, ela não teria se nos alcançado.
0: Exato.
1: Porque ela ficaria, em parte,
0: exato,
1: comprometida.
0: Aí o que o pastor Marco leu aqui, esse texto maravilhoso do Salmo 128. Hoje o senhor tem uma esposa que abençoa a sua casa. Hoje o senhor tem os filhos, os netos, a roda da mesa, né? Olha que coisa maravilhosa. Vamos citar algo aqui que é muito interessante, mas o senhor tem uma filha hoje muito bem-sucedida, mora em outro estado, inclusive vai receber o nosso presidente, pastor da igreja, na passagem dele por lá. Olha o que Deus faz, irmão Ademar. Nós estamos falando de coisas que parecem comuns, mas que só podem acontecer a partir do momento em que Jesus é ativado dentro de um lar.
2: Sim. É verdade, o milagre só acontece se Jesus estiver no lar.
0: Exatamente.
2: Se não tiver...
0: Aí olha só, o senhor disse, minha vida era uma miséria, mudou. Quando Jesus entrou e mudou tudo, da água para o vinho, é uma mudança gigantesca. O que nós estamos falando hoje aqui é com alguém que ativa a tua fé para Deus abençoar a outros. Essa gente que está perto de ti, que está lutando, que está sofrendo, que ainda está meio complicado. Use a tua fé. Deixa Deus te usar para despertar a outros. Se Maria não se levanta, o casamento termina. E termina terrível. Mas Maria foi um instrumento de Deus. Seja você o instrumento que Deus vai usar para despertar a fé, assim como aquele pastor foi na vida do irmão Ademar. E hoje eu tenho certeza que Deus está nos trazendo aqui para te dizer, tem mudança para casa, para família, para o comportamento dos filhos, para essa vida que vive o teu marido, para essa vida mais ou menos que vive tua esposa, essa depressão, essa coisa terrível, essa opressão que toma conta do lar, faz a casa ser um lugar tão infeliz, tão horrível de se estar. Chega em casa, parece que era melhor estar na rua, né?
1: Um campo de batalha.
0: Exatamente.
1: Tem gente que vive essa realidade. Parece... distante das nossas, e não que nós temos falando que estarmos na igreja nos isenta de desafios e enfrentamentos. Não. Mas tem gente que vive um campo de batalha nas
0: suas
1: casas.
2: Não tem o casamento prazer. Ele pode ser a experiência mais incrível da vida de uma pessoa ou pode ser a experiência mais destruidora da vida de uma pessoa. Se você não tiver Cristo, você não desfrutar da alegria do lar, você não vê a tua longevidade na vida dos teus filhos com alegria, meu irmão, você vai ter muito problema.
0: É verdade. Nós tivemos um caso aqui no nosso estado, alguns meses atrás, de um casamento frustrado. E o fim foi tão trágico que o marido acabou matando a esposa, os filhos, se matando.
1: Imagina.
0: É algo terrível, né? Mas o que? É uma frustração tão grande, uma falta de alegria. Tão grande, irmão Ademar, que aí o inimigo entra e não só oprime e deprime, mas ele leva você a acreditar que o único jeito de tu terminar com esse sofrimento
2: é a morte.
0: É a morte.
2: E olha como é interessante, porque o casamento ele começa com amor, com a paixão, né? O desejo pela esposa,
0: cônjuge,
2: né? No nosso caso, pela esposa, com a expectativa de construir coisas. E olha como pode ser catastrófico se Jesus não estiver no casamento, porque tanto amor e desejo terminar em ódio a ponto de matar uma pessoa.
0: Sim, exatamente.
1: Né? É verdade.
0: Então dá para mudar essa realidade. Ativa a tua fé, traga Jesus para dentro do processo, que ele quer mudar essa história. Nós vamos ao intervalo e já retornamos com o programa Clamor Missionário.

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1: Como é maravilhoso saber que tudo aqui se findará, que dos nossos olhos toda lágrima Deus enxugará. 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
2: De volta com o programa Clamor Missionário. E o nosso telefone continua sendo o mesmo, 51 981 819063. Esse é o número de contato para que você possa estar informado de tudo aquilo que Deus está fazendo no campo missionário. E Deus está fazendo coisas maravilhosas. Cada semana nós enviamos informações aos irmãos. Os irmãos tomam conhecimento daquilo que está acontecendo. Elas vão via Instagram, via WhatsApp. Irmão, mas eu não recebo essas informações. Então entra em contato com a gente. Cadastra o teu número aí. Salva o número da Missão Somente pela Fé no teu telefone, para que você possa receber as nossas mensagens. Irmão, já salvei, mesmo assim não recebo. Não tem problema. Manda uma mensagem para nós, diga, irmãos, eu quero receber e não estou recebendo os informativos semanais. Nós vamos enviar para você aí no WhatsApp, para você receber. Rede social, nós postamos no Instagram, Facebook, semanalmente estas informações. Acompanhe lá as redes sociais. E tudo isso acontece, irmão, com um único objetivo. Um objetivo só. Que o reino de Deus continue avançando. Entendemos que a nossa tarefa, expandir o reino de Deus na terra. Jesus veio e cumpriu a sua parte, deixou aos seus discípulos a continuidade desta obra. E esta comissão não foi dada apenas aos discípulos, mas ela vai perpassando os séculos e ela vem até nós. Hoje somos os responsáveis de continuar manifestando o reino de Deus na terra. E Deus nos chamou para uma obra fantástica de pregação e evangelização onde nós estamos. A cidade onde a gente está, o estado onde moramos, é o nosso campo de atuação. Aqui a gente deve pregar, a gente deve evangelizar, nós devemos visitar pessoas, convidar pessoas e manifestar a Cristo. Mas existem muitas pessoas que estão em lugares em que não existe uma igreja local como onde estamos. E Deus tem nos chamado também para a plantação de igrejas, que é o único meio desses lugares serem evangelizados. Ora, plantamos uma igreja lá, edificamos, acompanhamos, investimos por muito tempo até que essa igreja chegue à maturidade de poder produzir no local onde ela está plantada e agora esta igreja ser o farol de Deus naquele lugar. É o princípio da obra missionária que se estabelece para salvar os perdidos. E é exatamente para isso que Deus está te chamando. Salve os perdidos onde você está, mas salve os perdidos em lugares que você não está também. Seja essa ponte, seja esse farol, seja esse instrumento que Deus vai usar para alcançar aqueles que precisam ouvir falar de Jesus. Se ninguém pregar, eles não têm como ouvir. Mas também, como é que alguém vai pregar se não for enviado? E como alguém vai ser enviado se não houver quem envie uma estrutura para enviar? E a estrutura para enviar, ela é criada pela união dos santos. Verdade. Esse é o segredo. Igreja não conta com verba governamental. Igreja não conta apenas com a união de um grupo de empresários que resolveu se unir para manter. Não, tem muitos empresários que investem, sim. Mas o grande segredo da igreja é a união dos santos. É alguém que entende que Deus o chamou para essa grande obra e eu preciso estar envolvido e comprometido com ela. E é com você que nós estamos falando hoje. Tu sente o teu coração queimar, arder por estar comprometido com esta causa? 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Eu quero mandar um abraço especial a partir desse momento, irmão Ademar, para alguns irmãos aí que têm entrado em contato conosco. Gente abençoada demais, que hoje vai representar aí os milhares e milhares e milhares de ouvintes que estão ligados no programa Clamor Missionário. Eu quero mandar um abraço aqui de início já ao nosso querido pastor Osvaldo, ele que é aqui de Porto Alegre, Rio Grande do Sul. Que Deus abençoe, pastor Osvaldo.
3: Eu inicio aqui com a irmã Janice Algaier, ela é de Parobé, Rio Grande do Sul.
4: Eu mando uma saudação toda especial para a irmã Elza Padilha, de Catanduvas, no Paraná.
2: No Vale dos Sinos, em São Leopoldo, querido Jorge Tadeu.
3: Irmã Simone Silva, de Caxias do Sul, também Rio Grande do Sul.
4: Lá de Araucária, no Paraná, que é a irmã Cleonice.
2: Um abraço muito especial à irmã Keila, de Estância Velha, aqui no Rio Grande do Sul.
3: E eu concluo aqui com a irmã Claire, de Oliveira, de Barracão, Paraná.
4: E eu quero concluir aqui com o irmão Maurício Queira, de Araricá, aqui no Rio Grande do Sul. Que Deus abençoe toda a nossa amada audiência.
2: Glória a Deus! Nós vamos ao intervalo e já já retornamos com o programa Clamor Missionário.
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Todos conocen esta historia. Todos nós conhecemos a história aí de Jonas. E através dessa palavra nessa manhã, o Senhor falou muito com a minha vida e sei que vai falar também muito com a sua vida nessa manhã. Todos conhecem a história quando Deus chamou e enviou a pregar o evangelho. E Jonas muitas vezes, quem sabe, né, por alguma dificuldade aí, tentou fugir da presença do nosso Senhor. Mas o Senhor teve as suas maneiras de trabalhar com ele. E nessa manhã esse versículo bíblico falou muito com a minha vida. Jonas passou todo esse processo, foi depois de todo o acontecimento, como todos os irmãos, todas as irmãs nesta manhã conhecem esta história. Intentou sair da presença do Senhor, escapar-se para não fazer aquilo que o Senhor

mas o Senhor teve as suas maneiras, o Senhor teve a sua maneira de trabalhar na vida de Jonas, e Jonas teve que ir pregar o Evangelho, fazer conforme o Senhor tinha ordenado. E assim muitas vezes é com as nossas vidas. O Senhor tinha ordenado a Jonas ir pregar o Evangelho, falar que o Senhor ia destruir a cidade. Jonas se encontrou incapaz e também conhecia o nosso Deus, sabia que Ele era misericordioso. Sabia que ele poderia em algum momento se arrepender.

Por mais que Jonas tentou fugir da presença do Senhor, Deus teve as suas maneiras de trabalhar, de enviar que ele fosse pregar o Evangelho. A cidade de Nínive, Jonas pregou, o povo se arrependeu e o Senhor perdoou. Mas Jonas ficou enfurecido porque ele queria ver o acontecimento. Ele queria ver o Senhor destruir aquela cidade. E tem reclamado ao Senhor. Que nessa manhã você possa se sentir abençoado por o nosso Deus, em saber que Ele é um Deus de misericórdia, em saber que Ele é um Deus fiel, que Ele pode mudar a sua história. Quantas vezes nós tentamos fugir do plano de Deus? Quantas vezes nós tentamos nos escapar da presença do Senhor? Vem as lutas, vem as dificuldades. Nessa manhã eu tenho falado com o Senhor, digo, Senhor, me sinto incapaz. Me sinto incapaz de fazer aquilo que Tu tem me chamado para fazer. Ele é um Deus poderoso, Ele é o Deus que conhece a nossa vida, a nossa história. Mas se tem uma coisa que eu tenho prometido para o Senhor, é de fazer aquilo que o Senhor tem encomendado nas nossas mãos. Que Jesus venha abençoar, Deus abençoe nossos irmãos que estão ligando nessa manhã. Já vou estar atendendo a ligação dos nossos irmãos.

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tenemos ahí varias participaciones. Deus abençoe, irmã Eide, nessa manhã, está na audiência. Paz do Senhor, estou na escuta. Deus te abençoe, irmã Eide, nessa manhã. Meu abraço. Buenos días, paz del Señor, hermana Mariela. Hoy estoy escuchando desde mi casa. Un saludo muy especial a Miriam en esta mañana, colaboradora de este programa. Está escuchando desde su hogar. Que el Señor te bendiga, Miriam. En mis oraciones siempre estás presente. A paz do Senhor Jesus, irmã Mariela, estou escutando a rádio. Que Deus abençoe sua vida, irmã Railina, essa manhã. Abraço, diz minha amada, estou na escuta. Deus abençoe, irmão Jorge Luiz Machado, a sua família.

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1: Oh, Señor, ayúdame.
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2: Pai do Senhor, irmã Mariel, manda um louvor abençoado aí para nós escutar aí com a chuva boa dessa aí, né? Bah, que chuva maravilhosa, tá chovendo por aí? Aqui tá chovendo. Então, uma bênção de Deus. Manda um louvor abençoado para nós escutar aí de... Pode ser de Laurinha Dourada, Volta Filho, tá? Um abraço, irmã Marielle, para ti, a tua família, que Deus abençoe você, tua família, a Rádio Renascer, que é uma bênção nosso lar, tá bom?
3: Paz do Senhor, irmã Marielle, tu na escuta do programa, tá uma bênção a programação, como sempre. Deus abençoe a irmã e peça um louvor aí, em Maná, se for possível. Que Deus abençoe a irmã.
0: Que Deus abençoe a irmã nossa, a irmã Luísa Fernandes, e Deus abençoe a irmã Maria Mendes Cavalheiro nessa manhã. E sabemos que todas as coisas contribuem juntamente para o bem daqueles que amam a Deus, daqueles que são chamados por seu decreto, Romanos 8:28, irmã Maria. Deus te abençoe nessa manhã, obrigado pela audiência, irmã Maria é uma contribuinte também da programação, que Deus venha abençoar a tua vida, irmã Maria.
4: Irmã Mariela, já peço perdão, peço desculpa para a irmã, ontem não contei.
0: Que Deus bendiga a vida da irmã Clécia nesta manhã, na sintonia de la programação.
5: Paz do Senhor, irmã Mariela Alves, programadora e operadora da Rádio FM Renascer. Estamos aí com a minha esposa na sintonia, desde a primeira hora da manhã. Essa maravilhosa palavra, né? Podemos sentir uma unção do alto, né? A virtude e a palavra de Deus que está sendo falada. Deus abençoe aí a irmã que siga com essa força, né? Com esse ânimo, né? Deus abençoe essa querida e grande audiência. Os irmãos que estão colaborando, portando com esse programa aí, ajudando a evangelizar. Ganhar almas para o reino dos céus, né? Eu sei que essa palavra que a irmã está trazendo é uma palavra maravilhosa, né? Como Deus falou com o profeta Jonas, a Bíblia não nos mostra que se ele estava sentado ou estava deitado, mas quando Deus falou com ele, ele disse, levanta e vê a Nínive, né? Mas era o plano de Deus, né? De ele tomar outro destino, né? Ir para a cidade de Tarse, né? Porque o povo de Nínive era inimigo do povo de Deus, né? E para eles crer, tinha que ser um Deus que saísse da água, né? Mas então, Deus sabe como trabalhar com o povo, né, irmã Maria? Deus abençoe a senhora, a sua família, a rádio, a direção da rádio. Quero dizer para você que está colaborando, está aportando aí com essa programação, né? A Bíblia diz que não é mais aquele que planta, nem é mais aquele que rega, senão que é o melhor, é Deus que dá o crescimento. Se é possível aí, o louvor aquele, eu não sei quem canta a irmã Marília, e se titula o Bombeiro Infernais, né? Veja qual é o cantor aí, dedico aí para sua meditação esse louvor, e todos aqueles que têm essa chama no coração de fazer a obra de Deus aí, através da Rádio Renascer. Deus abençoe a todos os programadores, que cada um fique firme na vocação, no chamado que Deus chamou. Deus abençoe a direção da rádio e toda essa querida e grande audiência aí. Um abraço a todos.
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0: Mis lágrimas en esta mañana.
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0: Alabado sea el nombre del Señor.
6: Acenando para o Pai.
0: Quando abri a Bíblia nessa manhã e Deus falava comigo através desse versículo.
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0: Mas saí do meu lar fazendo o plano de fazer como Jonas.
6: 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Mas os olhos do
0: Pai. Mas Deus conhece o coração, Deus conhece a mente humana, ele esquadrinhas. Muitas vezes Deus nos encomenda algo nas nossas mãos e nós nos sentimos incapazes.

0: Deus abençoe a pastora Dilmar, Deus abençoe a irmã Nair nessa manhã. Está uma benção essa programação. Deus abençoe vocês, pastora Dilmar e irmã Nair. Continuamos aí pedindo oração em nosso favor. Paz do Senhor, pode me enviar, disse. Deus bendiga, irmão Rademir Gomes. Logo nós vamos estar mandando aí para o irmão também. Estou na audiência, irmã, diz, abraço, meu pai Stefano está te ouvindo também, Deus abençoe o irmão Stefano, Deus abençoe a irmã Inês Regina, Deus abençoe vocês nessa manhã. Hermana, sigo escuchando, dice, te animo a seguir hacia adelante, Dios bendiga su vida, una alabanza por Jair Pires a su alcance. 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Tenemos aquí participaciones a través de audios en esta mañana de hoy.
1: A paz do Senhor, irmã Mariela. Estamos na sintonia do programa aqui em casa, irmão. Pedimos oração, muita oração por nós. E queremos ouvir um hino aí, se for possível, irmã Mariela. Um hino com Tony Tito. Coloquei no Tony Tito aí um hino para nosso elevo espiritual. Nós pedimos também um maná para a família. Um maná para a família em nome de Jesus Cristo. Na paz do Senhor, irmã Mariela.
0: Deus te abençoe, irmão Paulo, nessa manhã. Deus abençoe sua vida, sua família. A minha boca relatará as bênçãos da tua justiça e da tua salvação todos os dias, posto que não conheça o seu número. Salmos 71, 15.

0: Na paz do Senhor, amém. Deus abençoe a irmã Lisete. Irmã Sara Cornélios, a paz do Senhor Jesus, maravilha de programa. Deus te abençoe, irmã Sara Cornélios, nessa manhã. Nada demais pra levar no meio da estrada. Mas, irmã Mari, muito lindo seu programa. Dice: léame dois maná, um para mim, outro para minha hija. Cantar uma alabanza, dice, para el evo espiritual. La hermana Angélica en esta mañana, Dios te bendiga, hermana Angélica. Paz, hermana Mariela, Dios te bendiga, dice de bendición su programa. 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Dios te bendiga, hermano Rafael Alves. Paz de Dios, hermana, estamos escuchando de maravilla. 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La familia Bitancur de San Vicente. 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
1: A paz do Senhor, irmã. Estou escutando o programa, tá uma benção. Ah, pra gente que luta bastante, esse hino maravilhoso. A irmã falando, alegra a gente, irmã. Dá ânimo, dá força, irmã. Continue nessa força, irmã. A irmã, uma benção aí na rádio. E eu continuo pedindo oração em meu favor. Por favor da minha filha, que Deus já fez um milagre de cura. E eu creio que Deus vai fazer por completo. Que Deus mude a vida dela por completo. Que ela venha ser uma bênção, venha ser testemunho nas mãos do Senhor. Que possa ganhar almas para o reino do Senhor, né, irmã? E a gente conta, irmã, que Deus já fez esse milagre na vida dela. Não é porque a gente merece. Que nós temos pecador, falho, cheio de defeito, né, irmã? Mas estamos aí procurando se aperfeiçoar com o Senhor. Mas só que não é fácil aqui para mim no meu lar, irmã. Credo. Só Deus. Que o diabo usa meu filho. Pá. Mas eu tô orando por ele. Daí foi sábado, ele... O diabo usou bastante ele, disse palavrões para mim. Mas a gente, a mãe suporta, né? Mas eu disse para ele, meu filho, daí ele disse que não ia me chamar ele de filho, mas eu disse, não, o diabo não vai tirar meu filho de mim, eu disse para ele. Tu vai ver, eu disse assim para ele, o diabo não vai tirar você de mim. Mas vamos orar, né, irmão, o quê? É só Jesus para dar força, graça para nós, esses dias tão difíceis, que se nós não se agarrar com Jesus, pobre de nós, né, irmã? E que eu possa ser testemunha, onde eu andar na rua, no comércio, nas lojas. Eu chego nas lojas, eu falo conto do testemunho da minha filha, o que Deus fez na vida delas. Eu cheguei numa farmácia e estava contando para elas o testemunho, né, da minha filha. Daí uma da farmácia disse para mim, bah, às vezes quando eu começo assim, ó, os problemas, querer baixar minha cabeça, eu lembro que tu fala para nós na loja, conta, né? Tu anda para lá e para cá, de cabeça erguida. Eu disse, Jesus dá força, não podemos baixar a cabeça, se agarrar com Deus. Porque Deus ajuda nós a vencer. E eu creio que onde eu for, eu preciso abrir a porta para me falar de Jesus, testemunhar do que Deus fez da minha filha, que foi só um milagre, mano. Para os meus olhos humanos, eu achei que não tinha solução, mas Jesus sabe de todas as coisas. Então tá, irmão, leva um manazinho para mim e ofereço um hino para todos os irmãos que estão escutando o programa, tá bom, irmão? Deus abençoe, irmão. Um abraço, irmã.
0: Glória a Deus. Deus te abençoe, irmã Noeli, nessa manhã. A programação é um programa nosso, né?
1: Deus sabe das coisas.
0: Glória a Deus. E pela vitória da sua filha também. Todos somos atribulados, mas na angústia, nos perplexos, mas não desanimados. 2 Coríntios 4:8, irmã, para nossa meditação. A tribulação vem, mas em nome de Jesus nós vencemos. Vamos estar orando aí pela irmã, vamos estar orando aí pelo seu filho também. Então, essa semana tenho aprendido uma lição aí por não dar ouvido, né? Muitas vezes o que uma mãe fala, uma mãe aconselha. Por isso, nessa manhã, você que tem a sua mãe juntamente com você, quando ela quiser dar um conselho, dê ouvidos. Um dia, quem sabe, ela não vai estar mais. Mas a lembrança fica do conselho de uma mãe. Eu sempre digo assim que depois que vem as consequências, muitas vezes, né, nós reconhecemos. Essa semana estive vivendo umas experiências aí onde reconheci que no momento que minha mãe quis me dar um conselho, muitas vezes não quis dar ouvido. Quero dizer para você, filho, nessa manhã que está aí ouvindo, amem as suas mães. Velem, zelem por elas. Quando ela tiver um conselho, receba.
2: Eu sou meu Deus e sou teu outro amigo.
0: Vamos estar orando, irmã Noeli. Paz do Senhor Jesus Cristo, roda um louvor de Daniela e Samuel. Nem adiantou, diz, para oferecer a todos os ouvintes dessa maravilhosa programação. Sou o irmão Marcos de Santa Rosa. Deus te abençoe sempre. Deus abençoe a sua vida, irmão Marcos, a sua família, os irmãos aí em Santa Rosa. A paz do Senhor, irmã, estamos ouvindo o programa, está uma benção. Se for possível, lê um maná, um louvor ao vivo. Irmã Mayara, Deus te abençoe, irmã Mayara, nessa manhã. Não te deixes vencer do mal, mas vença o mal com o bem. Romanos 12:21. Aí están los hermanos, la familia Vitancura y de San Vicente, y es la familia que sí conocí. Que Dios venga a bendecir tu vida, hermana, en esta mañana. Saludo muy especial a su familia. Paz do Senhor, estou na companhia. Benção de Deus, irmão Nelson, irmão Maide. Que alegria receber a mensagem de vocês nessa manhã. Glória a Deus pela vida de vocês. São vários os mensagens, várias as participações de áudios em esta manhã.
3: Irmã Mariela, estou na escuta de tu programa. Bendiciones, irmã Mariela. Um manazinho para mim.
0: 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Dios haga crecer y abundar en amor uno para con los otros y para con todos. 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Dios te bendiga, Silvana. 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A los hermanos ahí de Posadas. Está muy lindo el programa, el louvor es maravilloso. Que Dios te abençoe. Deus abençoe sua vida, irmã Raeli. Paz do Senhor, irmã, estou na escuta. Diz em Santa Rosa. Deus abençoe, irmão Roque. Osvaldo Lopes. Deus te abençoe nessa manhã.

deste programa Esperança Viva em Jesus. Aqui quem vos fala, cooperador Pedro Lima. E eu quero dizer para você, amado ouvinte, fique em sintonia desta palavra, que nós vamos ler a palavra e depois estaremos também orando no final do mesmo, uns minutos. Deus tem entregado na minha vida dons espirituais, dons de cura, dons de milagres. Então fica em sintonia. Ali na cidade 3 de Maio, nossa irmã Maria Eva tinha se quebrado com 80 e poucos anos. E Deus deu vitória, nossa irmã está caminhando. A nossa irmã se recuperou bem, sarou bem com 80 e poucos anos, irmã Maria Eva. Tem a nossa irmã Ruth, que todo conhece ali, que estava com câncer no cérebro, teve para morrer no hospital, está ali servindo a Deus, curada. Então, meu amado ouvinte, Jesus ainda faz milagre, viu? Jesus está fazendo milagre. Nós vamos ler a palavra do Senhor, você que quer acompanhar na tua casa, em Lucas 17, versículo 11, onde fala a palavra sobre a cura dos 10 leprosos. E aconteceu que indo ele a Jerusalém, passou por meio de Samaria, por meio da Galiléia, entrando numa certa aldeia, veio-lhe encontro 10 homens leprosos, os quais pararam de longe, levantando a sua voz, disseram-lhe: Mestre, tem misericórdia de nós. Então, vendo-lhe, ide e mostrai ao sacerdote o que aconteceu. E indo eles, ficaram limpos. E um deles, vendo que estava limpo, voltou glorificando a Deus em alta voz. E caiu aos seus pés com o rosto em terra, dando-lhe graças. Este era samaritano. Respondeu Jesus e disse-lhe: Não foram 10 os limpos? Aonde estão os 9? Não houve quem voltasse para agradecer, senão este estrangeiro. E disse: Levanta-te e vai, a tua fé te salvou. Amados e queridos ouvintes desta belíssima programação Esperança Viva em Jesus. Ali está escutando o nosso irmão Paulo dos Santos, uma benção, meu primo. Nós era viciado em bebidas, tanta coisa, escravizado por Satanás. E hoje nós temos uma vida nova com Cristo, libertos. Deus abençoe o irmão Paulo, meu primo do coração aí. A irmã Marlene, sua esposa, família. Hoje nossa vida é totalmente diferente servindo a Deus. Também quero dizer para você, amado irmão, amada irmã, que escuta esta programação. Temos ali também o nosso irmão Melentino Casagrande, que está em sintonia. A nossa irmã Natália, na cidade de Santa Rosa, do bairro Cruzeiro. Eles têm um conhecimento com a gente, o meu caráter e a minha carreira no Evangelho. Eu sou muito conhecido, porque a palavra do Senhor diz que o crente é a luz, e aonde a luz chega, as trevas saem, e nós somos observados todos os momentos. Aqui nós vamos, amados e queridos irmãos, sem que eu esqueça, dizer para a irmã Denise que estamos orando pelo irmão José aí para recuperação. Tenha fé, serva de Deus, nós vamos estar orando por ele, que Jesus possa cicatrizar, o breve ele esteja cicatrizando aí, porque a irmã Maria é com 80 e poucos anos, se não me engano é 83 anos minha membra ali,

onde estou atendendo a igreja, 80 e poucos anos. Quem sabe as pessoas pensavam que eu não ia caminhar mais, está indo lá tomar ceia, está indo na igreja. É anciana da igreja. Aqui nós lemos uma palavra, irmãos, sobre 10 homens leprosos. Antigamente a lepra era uma enfermidade terrível, hoje é ainda, mas hoje quase não se tem casos como tinha antigamente. Tem tratamentos, vacina, tanta coisa. A tecnologia, a medicina cresceu, evoluiu. Mas aquele tempo atrás não tinha. Então, quando alguém pegava lepra, creio eu que, como tem essas internações para drogados e recuperações, médicos, enfermeiros, pessoas para cuidar especialmente, mas naquele tempo não tinha nada disso. Mas numa casa dessa é separado os dependentes químicos e ali eles têm regras. Então os leprosos estavam numa aldeia, estavam separados da família devido à lepra, porque a lepra é uma doença que se secasse numa toalha passava, ia passando e ia contaminando. E não tinha remédio, não tinha vacina, não tinha nada para isso. Então, a única coisa que dava para fazer é separar o leproso e levar para aquele local para ele não contaminar toda a família. Amados irmãos, com toda certeza, esses homens leprosos já tinham visto falar que Jesus curava. E Jesus continua curando, irmãos. É nós que priorizamos a medicina, os tratamentos, e deixamos Jesus por segundo, né? Então, quero dizer para você, amado irmão, que quando estes 10 homens viram Jesus passando por ali, eles disseram assim, em voz alta, Senhor, tem misericórdia de nós. Então eles tinham visto falar de Jesus já. E Jesus, olhando para eles, perguntou para eles o que eles queriam que ele fizesse. E o Senhor Jesus, olhando para eles, disse assim, eles disseram, o que o Senhor quer? O que vocês querem que eu faça? Senhor, dê longe para não contaminar. Eu quero ser um homem limpo. Eu quero tirar esta lepra que está tomando conta do meu corpo. E o Senhor Jesus disse para eles, então seja limpo. Vai ao sacerdote lá e mostra para o sacerdote lá o que aconteceu. E diz a palavra de Deus, irmãos, que esses 10 homens saíram e foram caminhando até o sacerdote, como ele tinha mandado. E diz a palavra de Deus que, indo no caminho, um deles olhou assim, a lepra tinha desaparecido e disse, não, mas eu tenho que voltar lá agradecer a Jesus por este milagre. Eu tenho que voltar lá, eu não posso ir para frente sem voltar a agradecer pelo milagre, porque será injusto. E diz a palavra do Senhor que ele voltou lá onde que estava Jesus. E disse, mestre, muito obrigado pela cura, pelo milagre que o Senhor fez aqui, já estou curado. E o Senhor Jesus olhando para ele, mas escuta, homem, não foram 10 os curados? Não foram os 10 que eu limpei a lepra? Onde estão os 9? Aonde estão os 9, os outros 9 que foram curados? Não houve ninguém que voltasse a agradecer pelo milagre? Não houve ninguém que voltasse aqui da glória a Deus por causa do milagre? Aleluia! Jesus diz que apenas este samaritano estrangeiro que voltou da glória a Deus. E o que Jesus disse para ele, irmãos?
Vai, porque a tua fé te salvou. Nesta manhã, querido e amado ouvinte, eu quero falar contigo. Tu tem voltado à igreja agradecer o que Jesus fez por ti? Tu tem sido grato a Deus pelo que Deus tem feito por ti? Tu tem lembrado de agradecer, tem sido um dizimista ofertante, um membro de uma igreja, um obreiro, um servo de Deus? Você tem se lembrado de agradecer a Deus? Será que você tem se lembrado de levantar de manhã, olhar para a tua cama, para a tua casa, agradecer a Deus pelo banho quente que você tem, pelo forro limpo que você tem para dormir, pela comida que você tem, pela fartura que você tem na tua casa, pela saúde, pela família abençoada? Será que nós temos agradecendo a Jesus por isso? Ou nós temos feito igual aqueles 9 que não lembraram de agradecer? Amados e queridos, Deus está falando comigo e contigo. Primeira palavra, fala com o pregador. Então que nessa manhã nós lembramos de agradecer de onde Jesus tirou nós. Da mesa dos bares, onde o diabo tirava tudo, nosso dinheiro. Muitos, a família ficava sem comida, perecendo. E Satanás escravizando. No vício do álcool, da droga, da bebida, no mundo. Lembra de agradecer. Olha para o céu e agradeça a Deus pela tua vida, pela tua saúde. Nós estamos vivos. Quantos que deitaram ontem e não acordaram hoje? Que Deus abençoe, faça igual aquele estrangeiro. Lembra de agradecer pelo maior milagre que Deus fez, que é a salvação da alma e a libertação dos vícios. Que Deus abençoe a todos nesta manhã. Não quero roubar muito tempo do programa, mas com certeza a serva de Deus tem sentido de Deus de pedir para nós ajudar ela nesta programação e não podemos se negar. Prepara aí, vamos fazer um instante de oração. Você que precisa um milagre. Há 16 anos atrás fui cometido com AVC e fiquei em coma. Em coma por 4 dias. Não tinha como acordar, não tinha solução. Mas Jesus chegou lá e me despertou, porque algo tem a fazer através da minha pessoa. Que Deus abençoe. Vamos orar ao Senhor. Eu convido você para orar para o nosso irmão José, que a semana passada sofreu um acidente. É como eu falava semana passada, que o amanhã nosso não pertence a nós, mas pertence a Deus. Soberano Deus e eterno Pai, pelos dons do Espírito Santo que o Senhor colocou na nossa vida, eu apresento o irmão José Vitor, Pai, nesta manhã. Eu sei que tem muitos servos e servas de Deus orando pela recuperação dele. Como o Senhor cicatrizou e abençoou e curou e levantou a irmã Maria Eva de 3 de maio. O Senhor possa curar o irmão José Vitor, a irmã ali que também louva o Senhor com aquele hino, a irmã Denise. Não conhecemos a pessoa, Pai, mas conhecemos pelo Espírito Santo. Visita cada pessoa que acordou desesperado, que acordou doente, abatido, depressivo. Vai passando uma gota do sangue do Cordeiro agora e faz o grande milagre, que depois esta pessoa ligue para a serva do Senhor no programas que virão para a frente. Ali, meu Deus, e que possam testemunhar, porque a glória é para o Senhor. A glória o Senhor não reparte com ninguém. A glória é para ti. O teu nome será glorificado, meu Pai. O teu nome será exaltado.
porque somos apenas vaso. O Senhor é oleiro e usa nós conforme o Senhor quer. Recebe a minha oração nesta manhã. E a resposta é um milagre da parte do Senhor, em nome de Jesus. Deus abençoe, irmã Mariela, e todos os ouvintes do programa Esperança Viva em Jesus. O dia que eu encontrei com Jesus, eu andava na situação de até tirar minha própria vida. E Deus me libertou dos vícios da bebida, de tudo que não presta, e trouxe para sua casa e fez um vaso nas mãos do Senhor. Que Deus abençoe todos os ouvintes do programa Esperança Viva em Jesus. Fique com Deus.

0: La audiencia del programa Esperanza Viva en Jesús. Esas palabras, muito obrigado, irmão Pedro. Irmão Pedro é um contribuinte também da nossa programação.
1: Um grande amor. Deixo tudo para ti,
0: Senhor. Temos várias participações nesta manhã. Paz do Senhor, irmã Mariela, eu e minha filha Emanuele estamos na escuta. Passa um hino para nós. Jesus. Deus te abençoe, irmã Marlene do Santo Cruz. Deus abençoe Emanuele nessa manhã também aí na audiência da programação. A paz do Senhor, irmã Mariela, estou na escuta da programação. Aqui a irmã Natália de Santa Rosa. Deus abençoe o pastor Pedro, servo de Deus. Essa oração por a minha família e minha filha Daniela. Deus te abençoe, irmã, nessa manhã, irmã Natália. Aí ouvindo a programação também.

0: Enseguida nada más tenemos ahí una alabanza preparada para nuestros hermanos que siguen ahí en compañía de la radio y pidiendo alabanzas en esta mañana. 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
1: Hola, señor Mariela, está muy lindo el programa, ainda más ese fondo musical, ainda una esperanza. Essa mensagem parece que penetra no dentro da gente, assim, a gente sente mesmo a presença de Deus. E a nossa esperança é só Jesus mesmo. Que Deus abençoe a irmã, continue usando suas mãos. E essa mensagem de Jonas também, maravilha. E peço um hino, Meu Amor por Ti, Jesus, com Joaquim e Corácio. E ofereço para todos os ouvintes que não escutam. Um abraço, Deus abençoe, irmã.
0: Deus abençoe, irmão José Leonel, nessa manhã aí ligadinho conosco. Deus abençoe sua família, irmão José. Logo mais nós vamos preparar também esse louvor.
2: Oi. O programa da irmã Mariela está sendo muito escutado, porque a nossa irmã Mariela tem Jesus ao vosso lado. Porque a nossa irmã Mariela tem Jesus ao vosso lado. Paz do Senhor.
0: Que Deus te abençoe, hermano Fanny Nardes, en esta mañana. Dios bendiga tu vida, hermano Fanny. 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Dios abençoe, hermano Elvira, en esta mañana ligadinha conosco en la programación. Que Dios te abençoe, hermano Elvira.
3: A paz do Senhor, irmã Mariela. Estou ouvindo a programação, está muito lindo os louvores. Está uma benção a rádio, está limpa, irmã. Está uma benção mesmo. Bem limpa agora. Eu sintonizo aqui, ó. Parece que a Rádio Renascer está aqui dentro do meu lar. Irmã Mariela. Roda um louvor da escolha da irmã aí para mim escutar e um maná. E peço oração por mim, toda minha família, irmã Mariela. Um abraço, minha amada. Aqui é a Elvira de Santa Rosa, paz do Senhor. Que Jesus continue abençoando a irmã. E eu ofereço um louvor aí da escolha da irmã, ofereço para a irmã Luísa Fernandes, tá? Agradeço, irmã. Abraço.
0: Que Jesus te abençoe, irmã Elvira, nessa manhã. Deus abençoe sua vida, Deus abençoe sua família, irmã Elvira. Muito obrigado pela audiência. Oi, irmã Lorena, está aí na audiência também da programação. Deus abençoe, irmã Lorena, meu abraço nessa manhã.
4: Paz do Senhor, irmã Mariana. O programa está uma benção. Peço um hino ao vivo com a irmã, se for possível.
0: Que Deus te abençoe, irmã Lorena, nessa manhã. Deus venha abençoar a sua vida, a sua família também. Obrigado pela audiência.
5: Paz do Senhor, irmã Mari. Bênção de programa. Glória a Deus. Deus continue te usando, minha amada.
0: Que Deus abençoe a vida da irmã Isalete nessa manhã. Paz do Senhor Jesus, o irmão Sérgio Vicente de São Pedro. Deus te bendiga, irmão Sérgio, a sua família.
6: Paz de Deus, irmã Mariela. Estou mandando esse áudio para confirmar a audiência, pedindo que me leia um manazinho e me passe a alavanca. Eu creio que a Univoz que canta foi ele que construiu tudo, ele que fez o céu, a terra e o mar, tá? É, se tu pode me complacer, eu fico agradecido, irmã Mariela.
0: Que Deus abençoe, irmão Ramon de Oliveira. Regozijai-vos sempre no Senhor. Outra vez digo, regozijai-vos. Filipenses 4:4, irmão Ramon, Deus te bendiga. Enseguida vamos estar escuchando esta hermosa alabanza también.
7: Pastor Jesus, irmã Mariela. Temos ligadinho na programação. Tá uma benção o programa. Eu e minha esposa e meu filho, Vinícius. Estamos escutando aí, se alegrando na presença de Deus. Dê um maná para nós, mas se for possível.
0: Deus abençoe, pastor Osmar. Deus abençoe, irmã Simone, nessa manhã aí ligadinha conosco. Fiel é Deus que vós não deixará tentar acima do que podeis. Ante com a tentação dará também o escape para que possais suportar. 1 Coríntios 10, 13. Pastor Osmar, Deus te abençoe. Deus abençoe, irmã Simone.
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0: Dios bendiga a la hermana Silvia Beatriz. Paz de Dios, hermana. Usted me puede pasar un himno, Dos Huellas, dice, para escuchar con mi hija Rosángela. Soy la hermana Silvia de Dos Arroyos. 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

Ahí escuchábamos esta preciosa alabanza pedido en esta mañana de nuestros hermanos. Dios venga a bendecir. Dios abençoe, irmão José Tadeu, está en audiencia, su esposa, su familia. Ouvindo a programação através do Facebook e da rádio. Bom, Paulo Aguiar, irmã Claudete, Deus abençoe vocês nessa manhã.

0: estuvimos escuchando esta preciosa alabanza en esta mañana, pedido nuestro hermano Ramón.
1: A paz do Senhor, irmã Mariela. Tá bem, eu estou escutando o programa aqui, a irmã Emily. Eu peço um hino Voz em Cacos e um Leio Maná para minha irmã Daniela.
0: Deus te abençoe nessa manhã, que alegria receber a sua mensagem, Emily, nessa manhã. Vamos ler aí o Maná. Disse Jesus, eu sou o caminho, a verdade e a vida. Ninguém vê ao Pai se não for por mim. João 14, verso 6, nessa manhã. Então, aí para sua meditação, para sua irmã também, que está acompanhando a programação. Paz de Deus, hermana Mariela, léeme o Maná para mí. Pasa una alabanza con los hermanos por la China. 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
2: Paz, Señor, hermana Mariela. Eu queria ver se tem um hino aí do pastor, o saudoso pastor Luiz. Se tem aí para rodar para nós. Também quero mandar uma saudação para o pastor Nazir. No mês de setembro nós vamos estar lá com o pastor Nazir, fazer uma visita para ele conhecer pessoalmente. Estamos se preparando aqui com os irmãos para nós ir lá. Vai ser bênção de Deus, já estamos falando com o servo de Deus aí. Vai ser benção. A partir do mês de setembro aí, nós vamos estar lá fazendo uma visita por mão lá, conhecer pessoalmente.
0: Que Deus abençoe aí, pastor Nazir, né, irmã Jonaína. Deus venha abençoar nessa manhã também a nossos irmãos que estão aí ligadinho conosco. Deus abençoe aí, irmão Pedro Lima também.

0: paz do Senhor Jesus, irmã, diz. Uma benção, a programação na minha casa. Peço louvor aos 10 leprosos e 2 maná para a irmã Dayana Vieira de Alegria. Deus te abençoe, irmã Dayana. Deus abençoe a sua família.
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0: Disse Jesus, eu sou o caminho, a verdade e a vida, ninguém vem ao Pai senão por mim. João 14, 6.
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0: Na verdade vos digo que quem ouve a minha palavra e crê naquele que me enviou tem a vida eterna. João 5, 24, nessa manhã, para sua meditação também, irmã.
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0: Ave Deus, hermana Maria.

temos aqui mais participações. Deus abençoe a irmã Maria nessa manhã que esteve ligando aí para nós. A paz do Senhor Jesus Cristo, querida amiga, irmã, vizinha, irmã Marielle. Estamos escutando o programa da irmã Roda um Hino para a Meditação Espiritual do mano Daniel Gomes. Pedimos oração, dizer por nós que estamos orando pelos irmãos também sempre. A diaconisa, a irmã Maria Terezinha, a diácona, a irmã Erna dos Santos Gomes e diácono, o irmão Daniel Gomes. Aqui de Lajado, Panelinha, doutor Maurício Cardoso, Rio Grande do Sul. Pastor presidente, irmão João Darcy Linhares e esposa, irmã Janete. Tudo de bom para os irmãos. Deus abençoe vocês sempre. Abraços e felicidade. Deus te abençoe, irmã Maria.

0: Que Dios bendiga a nuestros hermanos que están ahí en sintonía. Paz del Señor.
1: Paz del Señor, irmã Mariela.
0: Paz del Señor, irmã Elma. Que bom ouvir a irmã essa manhã.
1: Abençoando. Deus te continue abençoando, dando força. Eu fico com meu coração bem quebrantado quando ouço a irmã cantando, louvando ao Senhor de todo o coração.
0: Obrigada, irmã Elma. Que Jesus te abençoe, irmã Elma, nessa manhã.
1: Uma hora dessa, liga para mim pessoalmente, tá?
0: Vou ligar sim, irmã Elma. Vou pegar seu número de telefone aqui e vamos conversar.
1: Tá bem, tá bem. Deus te abençoe, viu?
0: Amém, irmão. Obrigado pela sua ligação, irmã Elma.
1: Eu que agradeço.
0: Deus abençoe a irmã Elma nessa manhã que está aí ouvindo a programação, uma companheirinha que sempre está ligadinha conosco. Já vou mandar seu número aí, irmã Elma, para o meu telefone, né? Depois vou estar ligando para a irmã também aí. Irmã Iracema, irmão Candir, irmão Valdecir, irmã Iracema não está ouvindo a programação hoje, irmã Iracema. Mas é uma fiel contribuinte da programação.

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1: Segui a paz com todos e a santificação sem a qual ninguém verás o Senhor. Hebreus capítulo 12, versículo 14. Com esse versículo nós queremos dar abertura na programação missionária Os Valentes de Davi, nesse meio-dia. Horário oficial da irmã Marisa Doutra de Lima, que é a nossa presidente de honra da Associação Missionária. Está impossibilitada de apresentar a programação hoje devido a uma consulta, mas nós estamos aqui para substituí-la e fazer aquilo que vem nas nossas mãos. E já vamos estar orando nesse momento. Eu observei que na programação passada tem bastante pedido de oração e com certeza Deus tem, a irmã Maria ela já tem orado, Deus já tem ouvido, mas nós vamos estar orando também, e especialmente pela irmã Romilda aí do Panambi, que Deus, quando eu estava escutando o áudio dela ali, senti no meu coração, nós fazer uma oração especial por esta irmã aí que está passando por enfermidade, esteve hospitalizada, esteve aí no hospital e esteve aí com dificuldade então, e continua ainda, né, sem fazer efeito os medicamentos, continua, e para Deus nada é impossível, né? A palavra que Deus colocou no meu coração, no livro de Marcos capítulo 9, versículo 23, e Jesus respondeu para o pai daquele menino que estava com uma situação ali, né? E Jesus lhes disse: se tu podes crer, tudo é possível àquele que crê. Esta é a palavra, irmã Romilda, aí da, do Panambi. Nós vamos estar orando pelas demais necessidades. Já quero mandar uma saudação.

0: 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Los teléfonos están disponibles en esta mañana. El 3755-263570, el 3755-643636. Telefone brasileiro daria 55999-101707 para nossos irmãos do Brasil também ligarem para nós. Também estamos através do Facebook da rádio FM Renascer 91.3 para nossos irmãos que querem estar aí escutando a programação em vivo nesta manhã. Deus bendiga e adelante, irmão Altamiro.
1: Muito bem, vamos indo em frente com a programação Missionários Alentes de Davi. Pedir para a irmã agora preparar o louvor aí com Zé Marques e Santina, Eu Te Escolhi. Porque nós rodamos aí esse louvor com João Calda, convidando os irmãos para voltar. Aquele que está distanciado, que está aí pródigo, distante dos caminhos do Senhor, não está parado. Quero vos avisar que você, o Senhor, a Senhora, não estão parados. Porque só existe dois caminhos, não existe terceira via, não existe estacionamento, não existe uma outra opção a não ser para cima ou para baixo, né? Ou nós estamos nos esforçando com garra, com muita coragem para ir para o céu, ou senão é o contrário, né, irmão? Só tem dois caminhos. Então, se você está distanciado, cansou na caminhada, aproveita hoje, volta, irmão. O João Calda aí te convidou, eu também estou te convidando, volta, irmão. Volta a fazer aquilo que tu fazia na casa do Senhor. Ah, irmão, também tu fala assim porque tu nunca foi magoado, tu nunca foi perseguido, tu não entende o que eu estou passando. Tudo isso que tu está passando eu já passei. E Deus me deu graça, nos humilhando.

0: Paz, Señor, hermana Mariela. Que Dios bendiga tan lindo programa Los Valientes David. 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Puede ser por los Parra, Zapato de Fuego. 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
1: 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Engrandécete, Dios, en tu poder. 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
2: Vamos indo em frente aí com o programa Missionários Além da Ri. Pode preparar esse louvor aí, Mariela, para o elevo espiritual do nosso irmão aí, que está pedindo Sapato de Fogo dos irmãos Pato. Faz muito tempo que eu não escuto esse louvor aí, né? Vamos colocar aí, atender o nosso irmão, né? É, mas nós vamos aqui dizendo para os irmãos que nós temos aí Associação Missionários Além da Ri, não é uma igreja, né? É uma associação aí, uma instituição que trabalha, né, para o reino do Senhor, é, para ajudar os ministérios e os irmãos, já as igrejas constituídas, né, os ministérios já existentes, ganhar almas para o reino do Senhor Jesus. É, e também com foco na missão transcultural. É, temos aí no continente africano duas frentes de trabalho. Aí está o missionário José Tongo Musanda com um trabalho, uma equipe de trabalho ali, uma equipe de missionários trabalhando aí com um grande número de crianças, né? Há mais de 200, 300 crianças aí nesse trabalho. Também temos a outra frente aí com o missionário Josias Paulo Fernando. É, também um trabalho aí com mais de 300 crianças aí. É um trabalho com a equipe de missionários. Também temos uma parceria aí na Bolívia com o missionário Pastor Leonardo Tozules Cispede. É, também aí no Paraguai, uma parceria com o missionário Adilson Ribeiro e família, com o pastor Raimundo Gonçalves, e também na Argentina temos um projeto aí com o irmão Delmir, uma parceria com o irmão Delmir, com o projeto Colônia Saltito. Aqui no Brasil temos aí a nossa equipe de evangelismo aí com carro de som para ganhar almas, fazer cultos ao ar livre, pregar nas praças, nas vilas, nos valados, levando a palavra de Deus. Também temos o projeto da construção do refúgio dos Valentes de Davi ali, que está em andamento, pleno andamento aí, né, devagarinho, mas que Deus venha abençoar. Agora estamos trabalhando aí com os documentação do terreno, escritura e tudo, da gasto, da correria. Já fomos, o Montone já foi, nós somos duas vezes ali em Três Passos, agora temos que ir novamente a semana que vem, Três Passos, Campo Novo, organizando a documentação para que saia a escritura rapidamente aí, para dar continuidade, então, nesse trabalho aí, né, juntamente com a secretária Patrícia, o presidente Tony, o tesoureiro, o irmão Elisandro, todos empenhados, a diretoria toda empenhada aí, fazendo esse esforço para estar legalizando aí tudo aquilo que é necessário para uma transparência aí, para que os irmãos possam ter certeza naquilo que os irmãos estão investindo, estão fazendo, né, irmãos? Então, esse é o nosso pedido. Se você sentir no teu coração de enviar uma oferta aí para ajudar na construção, os irmãos podem fazer através dos PICs, do PIX da associação, através do número das contas da associação, que é o PIX da associação, o CNPJ da associação, que é a chave 14 670 440 00 0160, a conta no Banco Sicredi, agência 0313, conta corrente 29062-9, na Caixa Econômica Federal, na agência 0520, conta poupança, operação 013-12617-8. E se você fizer um depósito aí direcionado para construção, você coloca aí no, na descrição do teu comprovante ou liga para um dos seus telefones nosso aqui e nos comunica aí. Estaremos entrando em contato com o irmão Lisandro. Se tu quiser mandar diretamente aí para o nosso tesoureiro, o telefone do nosso tesoureiro é 999 43 01 12. E o nosso telefone é 999 23 8974. 999 23 8974 ou 55 984 08 73 74. Aí estão os telefones, tem mais telefone aí do Lucas, do Antônio, da Patrícia, mas vamos deixar assim, da irmã Marisa. É porque as horas estão se passando e nós queremos atender o irmão aí ainda, que está pedindo esse louvor com os irmãos Parra. E depois do louvor dos irmãos Parra, nós vamos estar orando, trazendo a mensagem aqui e orando a oração da fé. Se der tempo de nós, na irmã Naira aqui diz que o horário está nos apertando, então vamos estar orando já e daí vamos deixar o tempo aí para a irmã rodar o louvor aí com os irmãos Parra, pedido do nosso irmão que está participando da programação, né? Os irmãos aqui têm preferência, né, na programação. E você continua orando por nós, continua orando pela irmã Marisa, que é a programadora oficial deste horário aqui dos Valentes de Davi. E que Deus venha dar força, que na próxima quinta-feira ela possa estar aqui. Na terça-feira, das 7 às 8 da manhã, vai estar o irmão Juarez Márcio Cabral, evangelista da Igreja Assembleia de Deus de Humaitá, missionário, né, que esteve aí fazendo a obra do Senhor, parceiro dos Valentes de Davi desde o princípio, desta associação. E assim estamos juntos trabalhando para fazer a obra do Senhor. Querido Deus e amado Pai, nós estamos diante da sua presença mais uma vez nesse momento, agradecendo por tudo que o Senhor tem feito por nós. Oro por pedido de oração da irmã Heidi, tem feito seu pedido de oração, os demais irmãos que já pediram oração, que já oramos, mas que o Senhor venha completar a tua obra nesse momento, Jesus. Cura as enfermidades, Senhor. Restaura a saúde do teu filho. Reconcilia aquele que está distanciado, que está parado, Senhor, que está longe dos teus caminhos. Traga de volta, Senhor. Converte o coração daqueles que ainda não te aceitaram como único e suficiente Salvador, mas que estão ouvindo a tua palavra. E a palavra do Senhor diz que a fé vem pelo ouvir e ouvir da palavra do Senhor. Meu Deus, rimaste, calabassuri, ambalabassai, cuida da nossa nação, Jesus. Livra-nos dos temporais, dos granizos, da tempestade, Pai. Mais uma vez, a Defesa Civil está alertando, sinal de perigo, de tempestades no nosso estado, mas nós confiamos no poder da Sua palavra. E o Senhor disse que tudo quanto nós pedirmos ou na oração, crendo, nós recebemos. Pai, continua guardando teus filhos, Senhor. Meu Deus, abençoa nossos agricultores que possam ter aí uma brecha de sol para plantar o milho, para colher o trigo que está se aprontando, Senhor. Meu Deus, promete bastante frio no final de semana, mas não deixe que a geada venha matar a plantação de trigo que está aí se formando, cachando. Deus, somente o Senhor tem o controle da natureza. Abençoa teus filhos agora, Pai, a nossa oração, nosso pedido e nosso clamor, em nome de Jesus. Amém e amém. Então, prometo voltar na semana que vem, a próxima oportunidade aí. E nós vamos ficar ouvindo aí, então, os irmãos Parras, e é contigo aí, minha Mariana, em nome de Jesus. Muito obrigado.

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1: Temos aí na sintonia esse abençoado programa, minha esposa. É uma benção. Deus abençoe aí os colaboradores do programa. A direção da Rádio Nascer, né? Operador Turma Amarela. A toda essa querida e grande audiência aí. Deus abençoe, pastor Getúlio. Se é possível, um louvor para.
2: Glória a Deus, estamos de volta, Senhor. Programa Mão. Mão. Deus. E depois desse hino nós vamos fazer a leitura dos nomes nos ajudando a nós pagar as programações. Deus abençoe. Pode rodar um hino de volta.

Meus amados, glória a Deus, voltamos de volta com o programa Jesus é o Pão da Vida. Estamos então aqui agradecidos ao Senhor por tudo quanto o Senhor Deus tem feito por nós. Glória a Deus, vimos sino que os maridos têm louvado a Deus. Aqui nós temos batalha, temos dificuldade, mas temos um lugar preparado pelo Senhor Jesus para nós. Amados irmãos, eu tenho feito leitura aqui numa palavra muito importante, quero meditar um pouco os irmãos, a respeito de três grupos de gente. Três

Graças a Deus, queremos nessa tarde, com muita alegria, cumprimentar a todos os irmãos com a gloriosa paz de nosso Senhor e Salvador Jesus Cristo. Quem tem o prazer de vos cumprimentar nessa tarde, pastor Valmir Oliveira, diretamente aqui da cidade de Independência, região noroeste do estado do Rio Grande do Sul, transmitindo aí para o subúrbio Missiones Argentina. Que Deus abençoe os irmãos que estão aí na sintonia nesta tarde desta quinta-feira. Já estamos aí com 14 horas, né? Tomado seja o nome do Senhor, dando início a essa programação, às 14 horas e 13 minutos. Que Deus possa abençoar a sua vida, meu amado e querido irmão, você que está aí na sintonia da programação neste dia de hoje. Louvamos a Deus, porque o nosso Deus é bom, nosso Deus é maravilhoso, nosso Deus é poderoso. E sabemos que Ele é um Deus que tudo pode fazer por nós. Quero ler um versículo bíblico, maná, que vamos estar tirando aqui, para darmos abertura na programação. Dou graças a Cristo Jesus, nosso Senhor, que me deu forças e me considerou fiel, designando-me para o ministério. 1 Timóteo capítulo 1 e 12. Palavra maravilhosa do manazinho que temos tirado aqui. Dou graças a Jesus, a Cristo Jesus, nosso Senhor, que nos deu força e me considerou fiel, designando-me para o ministério. Que Deus abençoe. 1 Timóteo 1 e 12, com este versículo nós damos abertura na programação. Vamos fazer uma oração, pedindo que o Senhor nos dirija segundo a sua vontade e o seu querer neste dia de hoje. Senhor nosso Deus e nosso Pai, chegamos na tua presença neste momento, te demos graça, te louvamos e te exaltamos, porque tu és o Deus justo, poderoso e verdadeiro. Eu apresento a ti, Jesus, todos os ouvintes desta programação, aqueles que estarão participando desta programação no dia de hoje. Obrigado, Senhor Deus, pela vida de cada um. Peço, Senhor Deus, pela tua graça, tua bondade, a tua misericórdia. Peço, Senhor Deus, Pai Santo, poderoso, pela direção da rádio, por todos os irmãos e ouvintes da programação. Nos colocamos todos diante de ti, pedimos a tuas bênçãos e a tua proteção sobre cada lar, sobre cada família, sobre cada um, em nome de Jesus. Amém e amém. Que Deus abençoe, irmãos. Queremos ouvir um louvor aqui. Louvado seja o nome do Senhor. E depois deste louvor, nós queremos estar aqui. Louvado seja o nome do Senhor, então, louvado seja, dando continuidade na programação neste dia de hoje. Louvamos a Deus, porque o Senhor é bom e a sua misericórdia, ela dura para todo sempre, né? Sabemos que somos apenas um vaso nas mãos do oleiro. Que Deus possa fazer segundo a sua vontade, fazer segundo o seu querer, não como nós queremos, mas como o Senhor quer de nós, que nós possamos continuar fazendo aquilo que Ele tem para com as nossas vidas, aquilo que Ele tem conosco, sabendo que a nossa recompensa vem do Senhor Jesus Cristo, vem do Senhor que fez os céus e a terra, e tudo é para a glória do nome dEle, tudo, louvado seja o nome do Senhor. Então vamos ouvir um louvor aqui. Depois nós retornamos com os ouvintes em nome de Jesus nessa tarde.

Graças a Deus por esse maravilhoso louvor que tivemos escutando aí, né? Louvado seja de Oliveira Verdadeira, né? Que Deus, nós era jamboseiro bravo, não dava fruto bom, mas o Senhor teve pela sua bondade e misericórdia, estendeu a sua misericórdia sobre as nossas vidas, então nós podemos hoje louvar e bendizer o nome do nosso Deus, nosso Senhor Jesus Cristo. Louvamos a Deus pela sua graça e a sua bondade e a sua misericórdia. Irmãos, telefone para você entrar em contato conosco, 559-99-61-85-89. 999-61-85-89. Esse é o nosso telefone que você pode estar entrando em contato conosco, ligando para nós, mandando seu áudio, sua mensagem, né? Nesse dia de hoje, que Deus possa abençoar a sua vida nesse dia de hoje. Então, você pode aí, por esse número, você pode estar aí fazendo a sua participação também aí no estúdio, né, da FM Renascer. Quem sabe vai ter um irmãos que manda lá para o estúdio, mas pode estar passando para nós aqui, em nome de Jesus. Irmãos, eu quero fazer leitura, uma palavra nessa tarde, quero meditar um pouquinho na Bíblia Sagrada e abrir a minha Bíblia aqui no livro de São Mateus, no capítulo 21, capítulo 21 do livro de São Mateus, e eu quero meditar um pouquinho aqui no que o Espírito Santo vai nos dar para nós estar meditando. Não sei quanto tempo vamos estar meditando, mas estaremos aqui meditando nessa palavra. Alguns versículos da palavra de Deus, aqui no capítulo 21 do livro de São Mateus, que nos fala da entrada de Jesus em Jerusalém. Sabemos que Marcos e Lucas também registraram esta passagem, porém Mateus nos traz algo aqui que me chama a atenção, que após ele ter entrado em Jerusalém, nós queremos meditar um pouquinho. Diz a Bíblia: e quando se aproximaram de Jerusalém e chegaram a Betfage, ao Monte das Oliveiras, enviou então Jesus dois discípulos, dizendo-lhes: ide à aldeia que está de fronte a vós, e logo encontrareis uma jumenta presa e um jumentinho. Quem com ela? Desprendei-a e trazei, mas se alguém vos disser alguma coisa, direis que o Senhor precisa deles e logo os enviará. O que me chama a atenção aqui, a Bíblia fala, no livro de São Mateus, fala da jumenta e do jumentinho, enquanto no livro de Marcos e no livro de Lucas apenas comenta sobre o jumentinho. Aqui nós vimos que Jesus dá uma ordem a dois dos seus discípulos, a Bíblia não fala o nome deles, e que eles fossem e eles encontrariam uma jumenta com um jumentinho, diz Mateus. E era para eles desprender aquele jumento. E o jumentinho, a jumenta e o jumento, e trazer para o Senhor Jesus. E nós podemos ver que Jesus disse, já precaviu ele, se alguém disser alguma coisa, se alguém falar alguma coisa, vocês dizem que o Senhor precisa deles. Então o Senhor Jesus, ele precisava daquele jumento para que se cumprisse a palavra de Deus. E nós podemos ver aqui, meus irmãos, que, ora, tudo isso aconteceu para que se cumprisse o que foi dito pelo profeta, que diz: dizei, ó filha de Sião, eis que o teu rei aí te vem
humilde e assentado sobre uma jumenta e sobre um jumentinho filho de animal de carga. O profeta já havia profetizado que isto iria acontecer. Mas aqui Mateus está deixando claro que esta palavra estava se cumprindo, que essa palavra estava sendo cumprida diante dos olhos deles e de todos aqueles que ali estavam. Então, indo aos discípulos e fazendo como Jesus lhe ordenara. O que eu aprendo aqui, irmãos? O que eu aprendo com a palavra de Deus aqui? Os discípulos foram obedientes à ordem e à palavra do Senhor. Ele foi obediente à ordenança de Jesus. Eles vão, louvado seja Deus, segundo o Senhor ordena. Louvado seja o nome do Senhor. Eles foram fazer aquilo que Jesus mandou eles fazer. E hoje muita gente, meus irmãos, querem seguir a Jesus. Querem fazer do seu jeito, mas querem seguir a Jesus. Eles não querem seguir a ordenança, aquilo que Jesus ordena, aquilo que Jesus pede. Mas eles querem servir a Jesus do seu jeito, da sua forma, da sua maneira. Aqui os discípulos obedeceram a ordem de Jesus e foram fazer conforme Jesus tinha lhe ordenado. Louvado seja o nome do Senhor. E trouxeram a jumenta e o jumentinho. E sobre eles puseram as suas vestes e fizeram-no assentar em cima. Louvado seja Deus. Aqui, Mateus estava trazendo para nós o cumprimento de uma profecia do Antigo Testamento, que o Senhor viria montado sobre uma jumento, filho, juntamente com um jumentinho. Então, quando o profeta profetizou isso, quem sabe as pessoas já tinham até se esquecido, porque meu irmão já havia, depois do último profeta, que foi Malaquias, havia 400 anos de silêncio sobre a terra, em que Deus não falava, em que Deus não se manifestava através de profeta. Então aparece João Batista no deserto da Judéia, profetizando e pregando o arrependimento. Ele veio cumprir a sua missão sobre a terra, e para tirar também do opróbrio uma mulher que, louvado seja Deus, chamada Isabel, que foi a mãe de João Batista. Louvado seja o nome do Senhor. E que diz a Bíblia? E as multidões, tanto as que iam adiante, como as que seguiam ela, clamavam, dizendo: Hosanas ao Filho de Deus, ao Filho de Davi. Bendito é o que vem em nome do Senhor, Hosanas nas alturas. A multidão aqui ovacionava ao Senhor. Eles aqui honravam ao Senhor. Diz a Bíblia que elas jogavam ramos e elas se prostravam e adoravam ao Senhor. Louvado seja o nome do Senhor. Aqui Mateus coloca: louvado seja Deus que todos honravam, louvavam e diziam Hosana nas alturas. E entrando ele em Jerusalém, louvado seja Deus,
toda a cidade se alvoroçou, dizendo: quem é este? Surgiu uma pergunta quando Jesus entra: quem é este? E a multidão dizia: este é Jesus, o profeta de Nazaré da Galileia. Aqui o povo estava reconhecendo o Senhor Jesus como profeta. Jesus não veio para este mundo, meu amado e querido irmão, para condenar o mundo. Pelo contrário, Jesus veio para salvar a humanidade. Jesus veio para tirar a humanidade do engano. Nós podemos ver que aqui eles estavam adorando e bendizendo o nome do Senhor. Surgiu uma pergunta: quem é este? Então, eles diziam, a multidão dizia: este é Jesus, o profeta de Nazaré e da Nazaré da Galileia. Aqui, meus irmãos, nós podemos ver que Mateus, ele coloca aqui, já na sequência, algo que Jesus vai fazer logo depois dele ter entrado como um simples servo. Como um simples servo, ele entra em Jerusalém, ovacionado. Como disse Lucas e Marcos, ambos são jogados e o Senhor é honrado. Mas a Bíblia diz, meus irmãos, que Jesus entrou no templo de Deus. Ele entrou no templo de Deus, ali na casa de Deus, e ele expulsou todos os que vendiam e compravam no templo. Mateus coloca aqui, logo após a entrada de Jesus em Jerusalém, montado num jumentinho, Mateus coloca que ele entra no templo e expulsa todos os, louvado seja o nome do Senhor, os que vendiam e compravam no templo. E ele derrubou as mesas dos cambistas e as cadeiras dos que vendiam pombas. Porque, meu irmão, aquilo ali já tinha se tornado algo que não agradava mais a Deus. Que não agradara ao Senhor, aquilo se tornou um negócio, se tornou algo que o Senhor estava desagradado. O Senhor estava desagradado. Louvado seja o nome do Senhor. Então disse-lhe Jesus: está escrito, a minha casa será chamada casa de oração, mas vós a tendes convertidos em covil de ladrões. Olha só o que Jesus está falando aqui. Olha o que Jesus está dizendo aqui. Jesus, ele olhou para aquilo que estava acontecendo dentro da casa do Senhor. Aquilo que os homens estavam fazendo ali, o Senhor Jesus, ele vira as mesas dos cambistas. Ele vira a mesa daqueles homens. E ele diz: está escrito, louvado seja o nome do Senhor, a minha casa será chamada casa de oração. Uma igreja para ser a casa de oração. A minha casa, ou a casa do Senhor, é para ser casa de oração. Mas ele diz aqui: mas vós tendes convertido em covis de ladrões. Vós tem convertido em covil de ladrões. E
Então, meu amado e querido irmão, olha aqui a palavra de Deus nos trazendo. Então, alguém pode olhar e dizer, não, pastor, mas isso aí não está na ordem cronológica. Mas eu estou fazendo leitura aquilo que Mateus, sabemos, eu sei que Mateus escreveu para um grupo de pessoas, Marcos escreveu para outro, Lucas escreveu para outro, João para outro e assim por diante. Mas a palavra de Deus aqui, ela está nos alertando e ela está nos trazendo algo que o Senhor Jesus fez. Isto aqui para exemplo. Jesus deixou isso aqui para exemplo. Louvado seja o nome do Senhor. Então ele chamou aqueles homens de ladrões. Louvado seja o nome do Senhor, porque estavam usando a estrutura do templo, a casa do Senhor, para benefício próprio. Para enriquecimento ilícito e tantas coisas que aconteciam ali. Mas Jesus, ele segue aqui, meus irmãos, louvado seja Deus, e diz assim, e foram ter com ele ao templo cegos, coxos, e curou-os. Depois que ele limpou a casa, depois que ele fez o que fez, os enfermos se chegaram a ele. Louvado seja Deus, os cegos, os coxos, e o Senhor os curou. O Senhor os curou. Depois que ele limpou a casa. Louvado seja o nome do Senhor. Olha o que a Bíblia diz. E vendo então os principais dos sacerdotes e os escribas, as maravilhas que fazia. Aleluia. E os meninos clamando no templo, hosanas ao filho de Davi, eles se indignaram. As crianças estavam ali dizendo hosanas ao filho de Davi. Isso irritou. Louvado seja o nome do Senhor aqueles homens. Louvado seja Deus os principais dos sacerdotes. Louvados e os escribas. Então eles se perturbaram quando isso aconteceu. Eles se indignaram. Então eles disseram. Disseram-lhe. Ouve o que esses dizem. E Jesus lhe disse. Sim. Nunca leste. Pela boca dos meninos ou das criancinhas, de peito, tirastes o perfeito louvor. Jesus disse sim, o que eles estão falando, o que eles estão proclamando, o que eles estão dizendo, é real, é verdadeiro. Porque, meu amado e querido irmão, nós precisamos entender. O Senhor Jesus conhecia e sabia todos quantos estavam ali diante dele. Nós podemos ver em toda a escritura que os escribas, os fariseus, os saduceus, louvado seja Deus, os demais, eles sempre estavam próximo. Onde Jesus estava, eles estavam perto onde Jesus estava procurando. Eles procuravam achar alguma coisa em Jesus. Encontrar alguma falha, alguma coisa que eles pudessem o acusar. Que pudesse chegar e acusar Jesus de algo. Porque nós vimos, meu irmão, que quando você faz a vontade, o querer do Senhor, quando você faz a vontade de Deus,
O inimigo, ele não fica contente contigo. Ele não fica contente com você quando você está fazendo a vontade do Senhor. Quando você está fazendo a vontade daquele que te chamou. Porque não foi homem que te chamou. Não foi homem que te escolheu. Porque se nós fosse escolhido por homem, nós não permanecia. Versículo que, como disse Paulo, agradecendo ao Senhor pelo ministério que ele colocou sobre os seus ombros. E eu digo que não foi nós que escolhemos ele, porque a Bíblia diz, não foste vós que me escolheste, mas eu escolhi a vós e nomeei vós para que vades e dei fruto e o vosso fruto permaneça. Quando nós somos chamados pelo Senhor, quando nós somos escolhidos pelo Senhor, o inimigo, ele começa a travar uma batalha. Ele começa a travar uma guerra para tentar fazer com que nós desista, que nós desanime, que nós pare e que nós não siga mais ao Senhor. Porque o inimigo não quer ver nós servindo ao Senhor Jesus. Ele não quer ver nós fazendo a vontade de Jesus, o querer de Jesus. Ele quer que nós venha estar fazendo a sua vontade. Ele veio para matar, roubar e destruir. É para isso que ele veio. Mas Jesus veio para que nós tenha vida e tenha abundância. Então aqui nós podemos ver que os fariseus, eles se enganaram. Eles olhavam e queriam acusar Jesus porque os meninos estavam exaltando a Jesus. Os meninos estavam exaltando ao Senhor e eles ficaram bravos e ficaram irados. Eles se indignaram com aquilo. Então Jesus disse, vocês não sabem que das bocas das crianças saiu perfeito louvor? É? Principalmente as crianças do peito. Louvado seja Deus. Mas quem sabe preciso Deus levantar uma criança do peito que não sabe nem falar ainda, nesta última hora, para profetizar e falar aquilo que é a vontade dele. Para que o povo cria temor, para que o povo cria, louvado seja temor na parte do Senhor, não. Porque muitas vezes Deus fala, mas não dão ouvido mais o que Deus fala. Não dão mais crédito no que o Senhor fala. Louvado seja o nome do Senhor. E a mentira, meu irmão, não prevalece diante de Deus. Satanás é o pai da mentira. A verdade prevalece e vai prevalecer até o fim. E a palavra de Deus, ela nunca ela vem em vão. Ela sempre vai fazer o que apraz. A palavra de Deus nunca ela vai vir só por vir. Ah, é só uma palavra. Não, a palavra de Deus sempre vai ser a palavra de Deus. E ela sempre vai fazer o que apraz. Aceite quem quiser aceitar. Concorde quem quiser concordar. Porque a palavra de Deus, ela não muda. Eu posso mudar. Você pode mudar. Nós podemos mudar, mas Deus não muda. Deus não vai mudar para aqui, por causa que eu quero que ele mude, não. Eu que tenho que mudar por causa de Deus e não Deus por causa de mim. Quem tem que obedecer a Deus sou eu, quem precisa de salvação sou eu. O Senhor apenas me ofereceu a salvação através de Jesus Cristo, através do seu Filho. Agora, obedecer para ser salvo, isso depende de mim. Não depende do outro. Cada um terá que fazer a sua parte. Vai ter que fazer a sua parte. Então aqui, e deixando-o saiu da cidade para Betânia, e ali passou a noite.
Então Jesus, irmãos, aqui nos ensina através desta palavra que a nossa obediência, ela precisa ser ao Senhor Jesus. Porque, meu irmão, nós não temos que confiar no homem, mas confiar em Deus. A nossa confiança precisa estar em Jesus Cristo. Porque se nós olharmos para o homem, para o ser humano, nós vamos encontrar defeito. Nós vamos encontrar falha. Nós vamos encontrar muitas pessoas que dizem que estão agradando e fazendo a vontade de Deus, mas não estão. Não estão. Nós também precisamos fazer a vontade do Senhor, o querer do Senhor. Esta multidão que ovacionava Jesus, essa multidão que dizia Hosana nas alturas, bendito é o que vem no nome do Senhor. Esta mesma multidão, poucos dias depois, é a mesma multidão que vai ser influenciada por os judeus, pelos fariseus, pelos hipócritas, a pedirem Barrabás. A mesma multidão que ovacionou Jesus, que estendeu ramos, que adorou ao Senhor, a mesma multidão que vai dizer, solta Barrabás e crucifica Jesus. Então, meu amado e querido irmão, nós temos que aprender com a palavra de Deus que se nós olhar para o ser humano, nós não vamos permanecer em pé. Nós não vamos conseguir ficar em pé. Nós temos que olhar para Jesus. Porque não tem defeito, não tem falha, não tem como você encontrar algum defeito em Cristo. Jesus está voltando. E por ele estar voltando, o inimigo também sabe que o seu tempo está acabando. O seu tempo está terminando. E ele sabe que o tempo dele terminando, não tem mais, ele não tem arrependimento, ele não tem perdão, ele já está condenado, mas ele está aí lutando para levar quanto mais gente junto com ele, melhor. Ele está fazendo de tudo para levar muitas pessoas junto com ele. E sempre digo que a nossa vida, ela está na mão do Senhor. Tanto para viver como tanto para morrer. Ninguém sabe o dia e nem a hora que vai morrer. Ninguém sabe o dia que Jesus vai vir. Nós não sabemos. E se nós soubesse, louvado seja o nome do Senhor, talvez nós não seríamos da forma e da maneira que somos. Mas nós não sabemos quando ele vai vir para arrebatar a igreja. Nós não sabemos quando ele vai vir para nós. Ele não sabemos. Podemos estar vivos, podemos estar aqui como programadores que faziam programa nesta rádio. E hoje não estão mais. Já não estão mais aqui. Louvado seja Deus, mas ficou mensagens, ficou pregações, ficou gravações, quem sabe lá, de homens que já não estão mais entre nós, pessoas que já partiram com o Senhor, estão aguardando o juízo, estão aguardando o Senhor vir para separar o que é dele do que não é. Porque louvado seja o nome do Senhor, quando ele vir, ele vai separar os bons dos ruins.
Ele vai separar as ovelhas dos bodes. Não vai ser o pastor, aleluia, terrenal, pastor carnal aqui que vai separar. Não, é Jesus. E ele vai saber separar o que é dele. O que não é dele, ele não quer. Ele só quer o que é dele. Ele só vai levar o que é dele. Louvado seja o nome do Senhor. Então eu digo nessa tarde para você que está me escutando, vale a pena obedecer a Cristo. Vale a pena obedecer a sua palavra. Não, homem. Não vai atrás do homem, mas vai atrás de Cristo. Siga Cristo. Obedeça a Cristo. Ande no caminho de Cristo. Porque, meu irmão, não existe um ser humano sequer na terra perfeito. Não tem, não existe. Quando chega a perfeição, Deus tira da terra para que não se corrompa. Deus arranca da terra para que não venha se corromper. Mas eu preciso ser fiel ao Senhor Jesus. Eu preciso ser fiel à sua palavra, aos seus mandamentos, à sua lei. Eu preciso fazer a vontade dele. E toda a palavra de Deus, ela é divinamente inspirada. Louvado seja Deus para redarguir, corrigir, para ensinar. Ela é apta para ensinar. Ela penetra lá nas juntas e na medula. Na medula. Junta e medula. E ela é apta para discernir as intenções do coração do ser humano. Deus sabe o que está dentro do coração de cada ser humano. Deus sabe o que está dentro do coração de cada pessoa. Coisa que eu nunca vou saber. Coisa que muitas vezes você nunca vai saber, mas Deus sabe. Qual é a intenção do coração do ser humano? E nós vimos, meus irmãos, que desde o princípio da humanidade, o ser humano sempre vai pender para o lado mal. Muita gente se leva para o lado do mal. Nós vimos um exemplo lá, quando Caim e Abel foram oferecer oferta a Deus. Eles se apresentaram a Deus. E cada um trouxe uma oferta. Deus conhecia o coração de Abel e sabia o que ele estava fazendo, a sua oferta de coração. E Deus se agradou mais da oferta de Abel e não atentou para a oferta de Caim. E preste atenção, diante de Deus, Caim mudou o semblante diante de Deus. E Deus viu o que estava no coração de Caim. O Senhor sabia o que Caim iria fazer. Mas o Senhor não impediu Caim de fazer o que ele fez. Porque foi uma escolha de Caim. Foi uma escolha dele, ele que colocou aquilo no coração de matar o seu próprio irmão. Deus não impediu ele. Louvado seja Deus. Deus não impediu Judas de participar da ceia, aleluia, mesmo sabendo que ele ia ser traído por ele. Jesus não impediu, aleluia, Pedro de participar da ceia, mesmo sabendo que Pedro lhe iria negar. Aleluia. Jesus muitas vezes não nos impede, meus irmãos, de decisões que já estão tomadas, de decisões que já estão no coração. Deus não vai mudar. Se nós não queremos mudar, ele não muda. Quem tem que mudar por causa de Deus somos nós.
Nós que temos que mudar por causa de Jesus e não Jesus por causa de nós. Aí eu queria que Jesus mude por causa de mim, porque eu tenho um defeito, porque eu tenho uma falha, porque eu tenho um erro, e eu quero que Jesus, aleluia, me aceite do jeito que eu sou. Não, meu querido, não. O que está errado tem que consertar diante do Senhor. O Senhor, ele veio para nos dar exemplo. Jesus é o nosso exemplo. Jesus é o nosso espelho. Ele foi cuspido no rosto. Ele foi esbofeteado. Ele foi chicoteado. Ele foi furado os seus pés, as suas mãos. Mas ele não fez, quem sabe, aleluia, se alguém me batesse no rosto, quem sabe, eu ia me revoltar e ia bater naquela pessoa. Esbofetearam Jesus, profetiza, quem te bateu? Jesus sabia quem tinha lhe batido. Jesus sabia quem tinha lhe esbofeteado. Rica lá, basturião, dariba, gaias. Jesus podia ter matado todos eles ali se quisesse, não fez isso. Não fez. Ele morreu perdoando. Perdoa eles porque não sabe o que fazem. Jesus morreu nos perdoando. E às vezes nós queremos que o Senhor mude por causa de nós. Não, meu querido, quem precisa mudar somos nós. Quem precisa de mudança somos nós. Aleluia, Jesus é perfeito em tudo. Jesus é perfeito em tudo. Qual é a multidão que tu se encontra? A que adora e serve? Ou aquela que adora e pede para que solte Barrabás? Qual multidão tu segue? Qual Senhor tu serve? Qual é o Senhor que tu está servindo? Qual é o Deus que tu serve? O Jesus da cruz? O Jesus ressuscitado? Ou você está servindo ao outro? Louvado seja Deus, o Senhor não impede. O Senhor não impede nós de escolhermos o que nós queremos. O Senhor não impede nós de semearmos. Mas Ele é tão bom, tão misericordioso e tão glorioso, que só vamos colher o que plantamos, nada mais. Nada mais. Nós vamos só colher o que nós plantamos, só, nada mais. Ele é justo. Ele é justo. Então, meu amado e querido irmão, o dia do Senhor está muito mais perto do que muita gente possa pensar ou imaginar. Jesus está às portas. Jesus está às portas para buscar a sua igreja. E aí então se verá a diferença. Aí então verá quem serve a Deus e quem não serve. E aí vamos ver quem era justo e quem era injusto. Porque daí é o Senhor que é justo, o Senhor que é Ele, que conhece todas as coisas, as intenções do coração do homem. Ele é que vai vir separar. E aí ele vai levar o que é dele para ele, e o que não é vai ficar aqui. E o que ficar aqui, aí não sei. Não quero, não quero estar aqui. Não quero estar aqui. Mas aquele que estiver aqui vai ver
E então ele vai entender que os crentes tinham razão. Eles vão entender que a palavra de Deus estava certa. Que a palavra de Deus estava correta. Que a palavra de Deus é justa. Aleluia, que ela é uma espada que corta. Então eu digo nessa tarde para você que está me escutando, a escolha é sua. Você escolhe servir a Deus ou não? Você escolhe Jesus ou não? Você não é obrigado. Jesus não quer nós obrigado, meu irmão, dentro da sua casa. O Senhor não quer nós obrigado a servir a Ele, não. Ou nós servimos a Ele, fizemos a vontade dEle, ou não fizemos. Ele não me obriga a eu fazer. Ele não coloca uma corda no meu pescoço e diz, Almito, eu tenho que fazer assim, assim, assim. Não. Ele me dá livre-arbítrio para mim escolher. Se eu quero servir a Ele, fazer a vontade dEle ou não. Agora, se eu não escolher a Ele, se eu não quiser a Ele, Ele não me obriga. Não me obriga. Mas o dia que Ele vir, eu vou ter aquilo que eu escolhi. Eu simplesmente vou receber aquilo que eu escolhi, aquilo que eu quis. Não adianta, meu irmão. A salvação é para todos, mas nem todos querem. E a salvação ela é individual. Cada um chegará diante de Deus, dará conta de si mesmo a Deus. Mas eu sei de uma coisa. Uma coisa eu tenho convicção e eu tenho certeza. Que se formos fiel, Ele é fiel para cumprir com as suas promessas. Ele é fiel para cumprir o que Ele prometeu. Ele não é homem para que minta. Ele nem é filho do homem para que não cumpra. Eu estou concluindo aqui, irmãos. Louvado seja o nome do Senhor. Muitas vezes só Deus sabe a forma e a maneira que nós estamos. De que maneira nós nos encontramos. Mas eu sempre digo para o Senhor, nas minhas orações, que não sejam as minhas palavras, que não seja eu, que o eu caia por terra. Que as suas palavras sejam as

Porque pregar para os outros é fácil. Falar da vida dos outros é fácil. O difícil é viver a palavra. A palavra de Deus, ela nos ensina. Eu aprendo cada dia com a palavra, cada dia. Cada dia posso ler a palavra, os mesmos versículos, e cada vez o Senhor está falando conosco de uma forma diferente. Mas eu digo, meu irmão, que quando o Senhor Jesus vir, Ele vai vir buscar um povo seu. Não é do pastor, não é do obreiro, não é da irmã do círculo de oração, não é da juventude. Ele vai vir buscar um povo seu, zeloso e de boas obras. Então ele vir buscar os seus, ele não vai confundir o que não é dele. O que é dele, e o que é dele ele vai levar. O que é dele ele vai levar, e o que não é ele vai deixar. Só que depois que ele recolheu o que é seu da terra, que o Espírito de Deus ser tirado da terra, essa terra aqui, meu irmão, já é terrível. Essa terra aqui já é terrível. Mesmo nós tendo o Espírito Santo, mesmo nós tendo a graça e a misericórdia de Deus ainda conosco, imagina quando isso ser tirado. E aí, meu irmão, não tem mais, não vai ter mais oportunidades. Não vai ter mais misericórdia. Não vai ter mais graça. E eu digo que a graça e a misericórdia de Deus, eu sempre vou dizer, vamos falar isso aqui, irmãos, a graça e a misericórdia de Deus, ela vai com nós até o dia que nós fechamos os olhos. Depois que nós fechamos os olhos, o que nós escolhemos, o que nós escolhemos é o que nós vamos ter. É o que nós vamos ter naquele dia. O que nós escolhemos. Que tipo de escolha nós temos fazendo? Qual é a escolha que nós temos fazendo? Escolher Jesus? Ou escolher Barrabás? Temos livre-arbítrio para escolher. Se eu quero Jesus, eu escolho Jesus. Se eu não quero, ele não me obriga a escolher ele. Ele me dá liberdade. Ele me dá livre-arbítrio. Jesus purificou o templo. Jesus expulsou os cambistas. Jesus fez uma limpeza na sua casa e depois ele curou os enfermos que chegaram a ele. Mas não pode ficar por ali muito tempo, não. Louvado seja Deus, ele foi para Betânia e ali ele passou a noite. Porque muitas vezes Jesus não pode ficar muito tempo em um lugar, porque ele não é bem recebido. Agora, onde ele é bem recebido, ele fica e ali ele permanece. Agora, nós escolhemos se queremos que ele permaneça conosco ou não. Louvado seja o nome do Senhor. Eu quero orar nesta tarde. Quero orar por você nesta tarde. Louvado seja Deus. Quero orar ao Senhor Jesus Cristo. Já pensei nem falar nada hoje. Já pensei somente rodar alguns louvores, pegar uma pregação, passar uma pregação. Mas eu não vou ser covarde.

Guarde, eu vou ter que falar aquilo que Deus me manda falar. Porque eu sei que o dia que eu chegar diante do Senhor, não vou ser recompensado por homem. O Senhor que me recompensará. O meu trabalho não é vão no Senhor. Não é vão. E eu sei para quem estou trabalhando. E eu sei para quem eu estou servindo. Quem eu estou servindo. E eu sei que Ele é justo para me recompensar segundo as minhas obras, segundo a sua graça e a sua misericórdia. Vamos orar? Se você está enfermo, coloque a tua mão sobre a sua enfermidade. Eu trouxe a palavra. E sobre essa palavra eu quero orar por você que está enfermo. Jesus disse que curou todos ali. Jesus tem o poder de curar. Jesus tem o poder de libertar, de transformar, de mudar. Ah, pastor, eu não consigo vencer na vida. Jesus vai ajudar você a vencer. Hoje você tem escolha, você pode escolher Jesus ou Barrabás. Ou serve a Deus, ou serve o inimigo. A escolha é sua. Mas se você escolher Jesus, sirva de coração e faça a vontade de Deus. Faça o querer de Deus. Quero orar neste momento. Se você está enfermo, coloque a tua mão sobre a tua enfermidade. Eu sei que tem pessoas que colocam copo com água em cima do seu rádio. Pessoas que oram conosco. Tem muitos testemunhos. Mas eu não venho aqui, meus irmãos. Deus sabe do meu coração. Não venho aqui para ser visto pelos homens. O que me importa é que eles dêem testemunho de mim. E que seja a honra e a glória para Ele e não para mim. Que Ele cresça e que eu diminua. Mas que eu faça a vontade dEle. A minha vontade é uma, mas a dEle é outra. Senhor nosso Deus e nosso Pai. Nós chegamos na Tua presença, Papai querido, nessa tarde. Te louvamos e Te exaltamos pela Tua palavra. Pelo aquilo que o Senhor tem nos alcançado aqui nessa tarde, Senhor. Lá do outro lado, existem milhares de pessoas que nos escutam, Senhor, toda terça e quinta-feira, que estão com uma necessidade que eu não sei qual é que é. Eu não sei qual é que é o problema que essa pessoa está enfrentando, eu não sei a luta que ela está passando. Mas o Senhor que conhece tudo e todas as coisas, o Senhor que está em todos os lugares em mesmo tempo, eu sei que neste momento o Senhor está estendendo as tuas mãos de misericórdia, o Senhor está estendendo as tuas mãos de poder, as tuas mãos, Senhor Deus poderosa, sobre cada lar, sobre cada casa, sobre cada família, sobre cada pessoa. E se tiver, porventura, alguma enfermidade alojada no corpo físico dessa pessoa, que essa enfermidade seja queimada, Senhor, não para a honra e glória nossa, não, mas para a honra e glória do Teu santo nome. Para que o Teu nome seja engrandecido, para que o Teu nome seja louvado, o Teu nome seja exaltado, Senhor. Que jamais, Senhor, nós venha desanimar, desistir daquilo que o Senhor colocou nas nossas mãos. Daquilo que o Senhor colocou para nós fazermos, Senhor, nos dê graça, nos ajude a nós fazer aquilo que o Senhor quer, não o que nós queremos. Me ajuda, Senhor, a ser fiel em meio a esta geração. Me ajuda, Senhor, a fazer a Tua vontade e o Teu querer, não o que eu quero. Senhor, eu oro e repreendo toda obra ao contrário do inimigo, todo o projeto de Satanás, toda a ferramenta forjada, toda a obra do diabo caia por terra. E o nome de meu Jesus venha a ser glorificado, o nome do meu Jesus venha a ser exaltado. Eu oro, Senhor, eu repreendo agora toda a obra do inimigo, todo o projeto de Satanás venha a cair por terra. E que o sangue de Jesus Cristo nos purifique de todo pecado, todo mal. Nos ajude a ser fiel, Pai querido. Nos ajude a fazer a Tua vontade, nos ajude a fazer o Teu querer. Que o Senhor cresça e que nós diminua, mas que o Teu nome seja engrandecido nas nossas vidas e que possamos ser testemunha do Senhor aqui nesta terra, hoje e sempre. Enquanto eu viver nesta terra, Pai, que eu possa cumprir o que o Senhor tem comigo aqui nesta vida, em nome de Jesus. Amém e amém. Que Deus abençoe, irmãos. Queremos ouvir um louvor aqui. Louvado seja o nome do Senhor. E depois nós seguimos com os irmãos. Por onde Jesus passava? Queremos escutar este louvor aí com Caetano e Sueli, louvor aí bem conhecido, mas queremos escutar com todos os ouvintes em nome de Jesus.

0: Graças a Deus por esse maravilhoso louvor que tivemos escutando aí nessa tarde. Tivemos mensagens aqui, queremos estar aí. Louvado seja o nome do Senhor. Passando as mensagens aqui. Louvado seja o nome do Senhor. Louvado seja o nome do Senhor Jesus. Temos aqui um áudio, vamos estar passando. Vem aqui no estúdio lá. Deve renascer, vamos estar escutando esse áudio em nome de Jesus nessa tarde.
1: Na programação daí da Rádio Renascer, irmão, estou mandando um áudio para que eu estou escuto do programa, né, irmã? Desse irmão, não lembro o nome dele, mas sempre eu sou ouvindo de todos os programas, irmã. E o rádio fica direto ligado na Rádio Renascer. Escuto todos os programas, então estou ligando agora pela primeira vez para esse irmão. Eu sou ouvinte da programação dele e eu peço oração em meu favor, em favor dos meus filhos, toda a minha família. Eu sou a irmã Neuza de Redentora, irmã. Que Deus abençoe vocês, irmã.
0: Graças a Deus, está a irmã Neuza aí de Redentora. Ela está aí na sintonia, né? Aqui, né, o pastor Valmir Oliveira, irmã Neuza. Que Deus abençoe a sua vida. Estamos aí fazendo essa programação. Que Deus possa abençoar. Também diz assim, paz, irmão, como está? Podem passar uma alabança com os irmãos Polatini. Soy Rivero Juan Carlos, de Pueblo Ilha e Umaná. Estamos escutando os irmãos Adelino Choles e a irmã Mirta e meu esposo. Amém. Deus abençoe a Rosa Alves na escuta também. Deus abençoe a irmã Rosa Alves também, que está aí na escuta da programação. Os irmãos, tem o maná aqui, vamos estar tirando o maná para os irmãos aí de Pueblo Ilha. Que Deus bendiga os irmãos que estão aí na sintonia da programação. E o maná saiu assim. Sejam fortes e corajosos, não tenham medo, nem fiquem apavorados por causa delas, pois o Senhor, o seu Deus, vai com vocês, nunca os deixará e nunca os abandonará. É Deuteronômio 31 e 6, Deuteronômio 1 e 6, então, para os irmãos, saiu um maná maravilhoso, que Deus abençoe. Então, os irmãos que estão aí na sintonia, tem mais mensagens aqui. Louvado seja o nome do Senhor. Louvado seja o nome do Senhor aqui. Duas mensagens, queremos estar aqui fazendo leitura. Paz do Senhor, Pastor Valmir, tudo bem? Sou Juarez Silva, de Santo Augusto, da Assembleia de Deus, da Assembleia da Missão Argentina, do Pastor Anderson, deu taborda. Roda um hino aí para mim escutar, valor de uma alma, né? Deus seja louvado, nosso irmão Juarez Silva, Deus abençoe a sua vida, o irmão que está aí na sintonia em Santo Augusto, Deus abençoe, irmão, da Assembleia de Deus da Missão Argentina, que está aí na sintonia da programação. Também temos aqui mais uma mensagem, Padre do Senhor, homem de Deus, Pastor Valmir, estamos na escuta, Evangelista Natan, missionária Franciele, depois toca um hino. Toca para nosso divino companheiro da Maralima a palavra abençoada nessa tarde. Deus abençoe, então, evangelista irmão Natan, aí que está aí na sintonia, também é programador da FM Renascer. Também tem aqui mais uma mensagem, diz assim, boa tarde, quero homenagear a minha nora Cláudia Soares, que está de aniversário hoje, completando 28 anos. Que Deus abençoe muito ela e que ela tenha muitos anos de vida pela frente. De Deus, seus sogros, Vilmar Barbosa, Leonilda Pires, de Cândido Godói. Então, Vilmar e a Leonilda estão fazendo homenagem, então, louvado seja para Cláudia, que está de aniversário, está fazendo, completando 28 anos de idade. Deus abençoe a sua vida também, louvado seja o nome do Senhor, a vida, então, do Vilmar e da Leonilda, que estão aí na sintonia, também homenageando a Cláudia, em nome de Jesus. Que Deus possa abençoar a sua vida.

Graças a Deus que esse dia chegue, né, meus irmãos, né? Que esse dia chegue, né? Que possa chegar este momento. Somos peregrinos aqui, né? E sabemos que temos que estar esperando o Senhor a qualquer momento. A qualquer instante nós temos que estar preparados, né? Louvado seja o nome do Senhor. Nós queremos aí, tem alguns louvores que nós temos aqui, vamos estar preparando alguns louvores aí, né? Louvado seja o nome do Senhor, né? Louvado seja o nome. Louvores aí que tem aí, pedido de louvor com os irmãos Polatini, né? Louvado seja o nome. Vamos estar aí passando um louvor com os irmãos Polatini, né? Queremos estar aí passando um louvor aí com os irmãos Polatini. Um louvor abençoado aí para os irmãos Polatini, para todos os nossos irmãos que estão aí na sintonia da programação. Depois também estaremos preparando aí os outros louvores que temos aqui pedidos, né? Louvado seja o nome do Senhor. Pedido de louvores aqui, né? Louvado seja o nome do Senhor. Nós queremos então ouvir louvores aqui. Vamos ouvir um irmãos Polatines aqui, um louvor que tem pedido aqui, né? Veio pedido para nós aqui. Vamos estar escutando em nome de Jesus.

0: Graças a Deus por esse maravilhoso louvor que tivemos escutando aí, né, meus irmãos? Então, fica aí pagando os louvores que nós estávamos devendo aí, né? Louvado seja Deus, estamos ouvindo aí de fundo aí o louvor Fidelidade, né? Deus abençoe os irmãos. Temos recebido mais um áudio aqui, vamos estar escutando nessa tarde, em nome de Jesus. Louvado seja Deus aí do estúdio também, vamos estar escutando.
1: Pai, senhor, irmã que está na teca de São. Pai, senhor, irmão Valmir. Estou escutando o seu programa aqui em Itajubá, Santa Catarina. Está uma benção o programa, toca o hino. É, um hino aí que o senhor achar por bem de tocar. Toca para todos esses que estão escutando e que Deus venha abençoar cada um em nome de Jesus. Lê um manazinho para mim.
0: Graças a Deus, irmã Alda aí, né, que está aí na sintonia. Ela pediu um manazinho, vamos estar tirando aqui o maná para a irmã Alda aí de Itajubá, Santa Catarina. Que Deus abençoe. Diz assim o maná para a irmã: pegamos-nos com firmeza a esperança que professamos, pois aquele que prometeu é fiel. Hebreus 10:23, né? Que Deus abençoe. Apegamos-nos com firmeza à esperança que professamos, pois aquele que prometeu é fiel. Hebreus 10:23. A irmã tem pedido um louvor aí. Nós vamos estar depois oferecendo um louvor aí para todos os ouvintes do programa. Deus abençoe, irmã Alda, a sua vida, a irmã que está aí na sintonia da programação. Eu sei que tem muitas pessoas que nos escutam. É, louvado seja o nome do Senhor. Aí muitos nos ligam, muitos também não ligam, mas Deus sabe todas as coisas, né? Então nós colocamos todos diante da presença do Senhor Jesus Cristo. Que Deus possa abençoar os irmãos, e nós queremos dar os avisos da obra do Senhor, e queremos aí convidar os irmãos para os nossos cultos na Igreja Missionária Primitiva, hoje à noite, se Deus assim permitir. Queremos estar com os irmãos aí em Santa Rosa, congregação em Santa Rosa, juntamente com o irmão Jocelino, irmão pastor Delberto. Queremos estar com os irmãos hoje à noite aí na cidade de Santa Rosa, na rua 3 de outubro, rua 3 de outubro, louvado seja Deus, número 413, aí na Júlio de Oliveira, no bairro Cruzeiro, né? Então, rua 3 de outubro, 413, na Júlio de Oliveira, né? Aí no bairro Cruzeiro, em Santa Rosa. Que Deus abençoe os irmãos. Vamos estar aí, se Deus assim permitir, né? Queremos estar com os irmãos. Louvado seja o nome do Senhor, se Deus assim está permitindo hoje à noite. Queremos estar com os irmãos aí em Santa Rosa. Queremos estar em Santa Rosa juntamente com os irmãos. Também, meus irmãos, sábado pela manhã vai ter uma consagração para a juventude ali em Senador Salgado Filho. É uma consagração. E à noite nós teremos um culto especial de jovens, onde estará conosco o nosso pastor Osmar, missionária Simone. Aí, louvado seja Deus, louvado seja o nome do Senhor, da cidade de Ijuí. Os irmãos estarão conosco e vai ser uma bênção, vai estar um trio de jovens também louvando o nome do Senhor, também neste dia, né? Vai ser bênção de Deus, nós cremos. Então você é o nosso convidado especial, você aí de que está morando aí, próximo aí, louvado seja Deus, Senador Salgado Filho, e queira estar conosco, é bem-vindo estar conosco. E se você mora aí próximo, louvado seja o nome do Senhor, de Independência, no domingo à noite eles vão estar em Independência, domingo à noite eles vão estar em Independência. Então, no sábado eles vão estar em Senador Salgado Filho, na Avenida Professor Arnaldo Rost, 177. Avenida Professor Arnaldo Rost, número 177, Arnold, um dedo, né? Não tenho, Arnold Rost, 177, aí na avenida, né? É bem fácil nós encontrar a Igreja Missionária Primitiva aí, nem no centro da cidade, de Senador Salgado Filho. Então você é o nosso convidado especial, sábado com esse culto especial, e domingo aqui, os irmãos vão estar aqui na cidade de Independência, na rua Duque de Caxias, 579. né, na rua Duque de Caxias 579. Os irmãos também são programadores da FM Renascer no dia de hoje, né? Os irmãos têm programa de rádio hoje, a partir daí das 18 horas, né? Que Deus abençoe os irmãos. Pastor Osmar também, a irmã Missionária Missomani, e os irmãos que vão estar conosco aí, então, nesse trabalho. Vai ser dois cultos especiais, onde nós estaremos cultuando a Deus, né? Então, nesses dias. E, irmãos, terça-feira temos culto daí, novamente aqui na cidade de Independência. Então, quarta-feira temos culto Senador Salgado Filho e também 3 de maio. 3 de maio a igreja fica na Oswaldo Cruz. Na Oswaldo Cruz, número 2313, aí no bairro Laranjeira. 3 de maio. Bairro Laranjeira, na Oswaldo Cruz, 2313, aí, em 3 de maio. Então, cultos quartas e sábados aí, 19:30 horas. Também cultos em Senador, também quartas e também no dia de sábado. Toda quarta. Então, ontem esse sábado, então, culto especial. No domingo, então, culto especial aqui na cidade de Independência. Pastores Mário e Missionário Simone vão estar conosco, transmitindo a palavra de Deus. E com certeza Deus estará usando seus servos também nos dons do Espírito Santo. Cremos que Deus estará falando com nossas vidas aqui. Louvado seja o nome do Senhor neste lugar. Louvado seja Deus. E eu creio que Deus estará abençoando quem estiver juntamente conosco. Então, meus irmãos, hoje à noite, começamos hoje à noite na cidade de Santa Rosa, se Deus assim permitir. Estaremos aí logo mais às 19:30 horas no culto em Santa Rosa. Estaremos em Santa Rosa. Louvado seja o nome do Senhor. E depois seguimos aí, né, em nome de Jesus. Louvado seja Deus, o trabalho na cidade de Senador Salgado Filho. Vai ter culto e também em 3 de maio vai ter culto sábado à noite. Sábado à noite tem culto 3 de maio, né? E também terá esse culto especial em Senador Salgado Filho. Você que está próximo aí, Senador Salgado Filho, quiser estar conosco, os irmãos aí de Uberitama, Cândido Godói, os irmãos de Santa Rosa, aí os irmãos de Jiruá, que são próximos aí, Guarani das Missões, os irmãos que são próximos aí a Senador Salgado Filho, esteja conosco no nosso culto e vai ser bênção de Deus. Então você é o nosso convidado especial, sábado à noite, 19:30 horas, iniciamos o culto ali na cidade de Senador Salgado Filho. Domingo, nós seguimos aqui, aqui na cidade de Independência, rua Duque de Caxias, 579, aqui na cidade de Independência. Bem fácil de você encontrar a igreja aqui na cidade de Independência. Deus vai estar abençoando a sua vida de uma forma especial, meu amado e querido irmão, você que está na sintonia. Então, esses são os nossos avisos que nós temos aí da obra do Senhor Jesus Cristo. E temos certeza que Deus vai estar abençoando a sua vida. Você que estiver conosco vai ser, louvado seja o nome do Senhor, que estará conosco vai ser bênção de Deus. E com certeza a obra de Deus segue. Nós prosseguimos fazendo a obra do Senhor, fazendo a vontade do Senhor Jesus Cristo. Cada dia, cada momento e cada instante, louvado seja o nome do Senhor. Como tem um louvor que eu gosto muito aí com o cantor Jair Pires. Depois vamos estar ouvindo este louvor. Esta vida aí não é minha. Essa vida aqui é do Senhor. Simplesmente ela está comigo porque Ele me emprestou. Ele nos emprestou esta vida. Então nós queremos aí, louvado seja o nome do Senhor, ouvir depois deste louvor aí e oferecer para todos os ouvintes, né? Todos os ouvintes da programação que estão aí na escuta desta programação, né? Já são aí, louvado seja o nome do Senhor, 15 horas, melhor dizendo, e 41 minutos, né? Que Deus abençoe. Então, já estamos aí, louvado seja Deus, chegando os minutos, estamos chegando já aos minutos finais, vamos aí até as 16 horas, estamos então, pouquinhos minutos, nós estamos nos separando aí já da hora 16. Então, louvado seja o nome do Senhor. Então, nós temos aqui, vamos estar ouvindo um louvor mais aqui nessa tarde, né? Em nome de Jesus. E se você quiser entrar em contato conosco, 559-99-61-85-89. Esse é o nosso telefone, 999-61-85-89. Deus abençoe os irmãos. Vamos ouvir um louvor aí, então, nessa tarde. Mas aí, você quiser participar conosco, ainda tem uns minutinhos para nós estarmos aí juntos. E depois estaremos aí, louvado seja o nome, passando novamente aí para o estúdio, onde que vai seguir as programações da FM Renascer no dia de hoje. E quero mandar esse louvor aí para todos os programadores também. Em nome de Jesus.

Graças a Deus por esse maravilhoso louvor que tivemos escutando aí, né? Louvado seja Deus, o inexplicável, né? Quando todos chegaram perto dele, queriam chegar perto de Jesus, receber algo, mas nem todos queriam ficar com Jesus, né? Louvado seja o nome do Senhor, temos ouvindo aí, louvor também, louvado seja Deus, se isso não for amor, né? É, louvado seja Deus. Jesus, ele veio para nos salvar. Irmãos, quero reforçar os avisos aqui. Então, hoje à noite, queremos estar em Santa Rosa, em nome de Jesus, culto de Santa Rosa, na rua 3 de outubro, 3 de outubro, 413, aí na Júlio de Oliveira, no bairro Cruzeiro, né? Então, rua 3 de outubro, 413, aí no, na Vila Júlio de Oliveira, aí em Santa Rosa. Então, você é o nosso convidado especial, estar conosco hoje, a partir aí das 19h30, iniciamos o culto. Nós queremos que estar antes, 19 horas, está na igreja orando, buscando a presença do Senhor. Também, meus irmãos, temos culto sábado, como eu tenho dito aqui em 3 de maio, na Oswaldo Cruz 2313, tem culto hoje, sábado à noite, aqui na cidade de 3 de maio, a partir das 19h30 também tem culto. E no sábado pela manhã, consagração para a juventude, lá em, sábado, lá em Senador Salgado Filho. E louvado seja Deus, à noite, um grande abençoado culto de jovens também, com a presença aí do pastor Osmar e a missionária Miss Simone, um trio de jovens que estarão louvando o nome do Senhor. Não tenho o nome deles aqui, mas é um trio de jovens que estarão louvando o nome do Senhor aí também, no sábado à noite. E no domingo à noite eles vão estar em Independência. É, também, vão estar em Independência na rua Duque de Caxias 579. Aqui na cidade de Independência. Então, lá em Senador Salgado Filho, a nossa igreja, ela fica na Arnold Host 177. Arnold Host 177. É aí no centro da cidade de Senador, na avenida aí. É, louvado seja Deus, Arnold Host 177, né? Quem vem de Santa Rosa, quem vem destino a Senador Salgado Filho, entrando na cidade, na principal da cidade ali. É, vai até a Grovema e pega a direita, né? E quem vem de direção de Giruá, de Guarani das Missões, ou até mesmo de Uberetama, né? Louvado seja o nome do Senhor. É, louvado seja Deus, se você entrar na avenida principal ali, quem vem de Giruá ou de Guarani das Missões, né? Ali você pega a avenida principal e você vai chegar na Grovema, vai pegar a esquerda, né? Em poucos metros ali está a igreja, né? Louvado seja o nome do Senhor, à direita ali está a igreja missionária primitiva. Está ali, e você é o convidado especial a estar conosco no culto. Então você é convidado. E se você mora aqui na cidade de Independência, o próximo aqui na cidade de 3 de Maio, os irmãos de 3 de Maio, os irmãos aí, é próximo aí de Independência, Alegria, em Acorá, os irmãos que quiserem participar conosco no culto, são bem-vindos, né? São bem-vindos aí, os irmãos aí que de mesma Independência, né? Que moram aqui, queiram estar conosco, Rua Duque de Caxias 579, próximo é o Colégio Getúlio Vargas aqui, na cidade de Independência. É muito fácil você encontrar nossa igreja, então, e se você quiser estar conosco, será bem-vindos em nome de Jesus. Então, você é o nosso convidado especial. Quero deixar esses avisos, né? Então, semana que vem segue os cultos normal. Terça-feira, segunda-feira temos culto de Santa Rosa, culto de oração. Terça-feira temos culto de Independência, né? Culto de Independência, ensino da palavra de Deus, estaremos aí. Terça-feira, temos culto também na quarta-feira, 3 de maio, Senador Salgado Filho. E na quinta-feira, Santa Rosa. Quinta-feira Santa Rosa, sábado Senador Salgado Filho e também 3 de maio, tem os nossos cultos, e no domingo nós temos culto em Independência. Então são esses nossos cultos que nós temos, louvado seja o nome do Senhor. Também temos a nossa igreja aí na Sagrada Família, Sagrada Família aí está sob a responsabilidade da pastora Itacildo Santos, está aí tendo um trabalho missionário aí, louvado seja o nome do Senhor, na cidade de Sagrada Família. Louvado seja Senhor, o nome do Senhor também, Igreja Missionária Primitiva ali, e eu tenho certeza que Deus vai estar abençoado. Vamos estar orando por todos os irmãos, vamos deixar um louvor aí, e deixar temos uns minutinhos final aí para o Estúdio 1 aí que está fazendo, louvado seja o nome do Senhor, segundo Deus dirige aí, passando também o evento, o projeto da FM Renascer aí. Então, vamos estar deixando esses minutinhos aí para
FM Renascer. Então vamos orar e deixaremos então com a irmã aí no estúdio em nome de Jesus. Senhor, nosso Deus e nosso Pai, chegamos na tua presença, te demos graça, te louvamos e te exaltamos. Obrigado, Jesus, por mais uma programação. Obrigado, Jesus, por cada ouvinte. Coloco todos diante de ti. Peço a tua graça, a tua bondade e a tua misericórdia. Confirma a tua obra, a tua vontade e o teu querer. E assim abençoa teu povo, abençoa a tua igreja. Senhor Deus, se o Senhor permitir, Senhor Deus, na terça-feira estaremos aqui para a glória do teu santo nome. Tudo nós colocamos nas tuas mãos em nome de Jesus. Se Jesus não voltar, irmãos, terça-feira estaremos com os irmãos aqui, né, na programação Última Chamada, das 13 às 15 horas, terça-feira, se Deus quiser, estaremos aqui em nome de Jesus. Deus abençoe quem se despede nessa tarde. Pastor Valmir Oliveira, até a próxima, querendo Deus, na paz.

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e conhecereis a verdade, e a verdade vos libertará. João 8, e o versículo 32, com esse versículo maravilhoso, queremos estar saudando os nossos irmãos ouvintes da programação Tempos Primitivos, mais uma quinta-feira à tarde, né? Ontem pela manhã nós estávamos aqui, e hoje então estamos aqui contando vitória, né? O nosso Deus é um Deus poderoso, né? Deus abençoe a tua vida, o teu lar. Hoje dia 20, né? Que Deus possa abençoar, né? Os nossos irmãos aniversariantes. Então te convido a nós estarmos orando nessa tarde maravilhosa. Senhor nosso Deus e nosso Pai, obrigado, Deus, por esse momento, obrigado, Deus, por essa tarde maravilhosa. O Senhor nos concede, de junto, ó Pai, com os nossos companheiros, nós estamos orando, ó Pai. Eu levo diante da Tua presença todos os ouvintes, irmão Francisco, irmão Marli, os trabalhadores, ó Pai. Meu Deus, do Estúdio Central, meu Deus, demais lugares, aonde é feita a programação, ó Pai. Todos os programadores, colaboradores, ó Pai. Estende Tuas mãos santas, abençoa os nossos companheiros, ó Pai. Eu levo diante de Tua presença, ó Pai, a família de cada um dos nossos companheiros, também, ó Pai, nosso pastor presidente, vice-presidente, ó Pai, todos, ó Pai, que estão irmanados para junto nós levar a boa semente, ó Pai. Continua, Pai, abrindo as portas, falando em nossos corações. Eu creio, Pai, na Tua graça, eu creio, Pai, no Teu poder, e eu tenho certeza, ó Pai, que o Senhor tem vitória para cada um de nós, ó Pai. Assim abençoa os louvores, meu Deus, talvez esse homem, essa mulher que se encontra enfermo, ó Pai. Meu Deus, eu tenho certeza que o Senhor tem estendido as Suas mãos salvando pessoas, ó Pai. Nós lhe pedimos perdão das falhas, das fraquezas, e lhe pedimos que o Senhor abençoe em nome do Pai, do Filho e do Espírito Santo. Amém. Deus abençoe os nossos irmãos, né? Deus abençoe a Paloma, o Lucas, né? Deus abençoe aí a irmã Rúbia, pastor Ezequiel, que estão com certeza em Passo Fundo, né? Meu abraço aí, pastor Vilmar, também irmão José, irmão Zé, irmão Rute, irmão Daniel, né? Também a sua esposa aí, que Deus, irmão Rose, que Deus venha abençoar ricamente a vida de vocês, né? Nós queremos aqui ouvir um louvor, irmão Antônio, irmã Inês aí em Santo Augusto estão ouvindo, meu abração aí para vocês, irmão Enos, o Bruno, irmão Josiel, a sua família, irmão Marla, a sua família, irmão Jorge, a sua família, os nossos companheiros de ministério também aí, a irmã Andressa, irmão Tiago, né, a família, que Deus venha abençoar ricamente, né, os irmãos Pereira, toda essa família, irmão Jesuíno, né, todos vocês aí, irmão, irmão Anderson, que esteve aí, né, com o irmão Odilar, né? Foi bênção de Deus, que Deus abençoe ricamente a vida de vocês em nome de Jesus. Nós queremos então ouvir o louvor, minha oração, né? Deus abençoe a tia Hilda, também o tio João, que sempre gosta de ouvir esse louvor, a tia Vone, né? Irmã Lúcia, meu abraço, irmão Candinho, né? Irmã Iracema, todos, o Cé de Novença, irmã Selmira aí, irmã Claudete também, irmão Onírio, né? Que Deus venha abençoar a Marli, o Pedro, a Rosa, a Rose, o Paulo. Deus venha dar vitória ricamente para a vida de vocês.

0: Graças a Deus, graças a Deus. Deus abençoe a irmã Maria Rúbia. É, pastor Ezequiel, como já tenho mencionado, com certeza estão aí em Passo Fundo. Deus abençoe também, né, pastor Vilmar, irmão Zé, irmã Ruth, irmão Daniel, irmã Rose. Todos vocês, que Deus abençoe, irmã Ironi de Siqueira, né? Todos os irmãos aí em São Francisco, né? São Martinho, Deus abençoe a sua vida, Deus abençoe a sua família, né? Deus venha abençoar ricamente, né, os planos, projetos de vocês. Também aí, onde estivemos prosseando, né, com a irmã Débora, irmã Ironi. Deus abençoe meu amigão, irmão Emerson, né, a Tati, também a filha de vocês, que Deus venha abençoar ricamente a vida de vocês. Deus abençoe, irmão Daniel, irmã Tatiana de Oliveira, né? Eita, glória, estamos ouvindo aqui, Juiz. Forte abraço, um abração para os irmãos aí, né? Daqui um dia queremos convidar o pastor para estar aí conosco, né? Aqui na cidade de São Martinho. Vai ser bênção de Deus, né? É, vai ser bênção de Deus, nosso Deus é fiel e ele tem vitória, né, para cada um de nós, né? Que Deus abençoe a tua vida, o teu lar. Com certeza Deus tem vitória para ti, né? Deus tem vitória para a tua família, né? Eu tenho certeza que nessa tarde, né, talvez a luta tenha sido grande, a dificuldade tenha sido grande, mas o nosso Deus, ele é maior, né, do que é qualquer problema que você possa estar enfrentando aí. O nosso Deus, ele é maior, né? Ele tem vitória para ti. Talvez a tua família, né, tenha enfrentado problemas, tenha enfrentado dificuldade, né? Talvez você venha passando por algo que você não imaginava passar, né? Mas Deus, a Bíblia diz que Deus, ele faz a chaga e ele mesmo a liga, né? Então que Deus possa te abençoar nessa tarde maravilhosa. Entrega teu caminho ao Senhor. Entrega teu caminho ao Senhor, confia nele e o mais tudo ele vai fazer. É, Deus abençoe. Pastor Daniel diz amém. Temos junto para servir, né? Para servir a Deus. É o nosso Deus, ele confia em homens, né? É que pagam o preço, homens que têm compromisso com a sua palavra, né? Talvez outrora você tinha mais ânimo, né? Tinha mais coragem para enfrentar as lutas, as dificuldades. Agora você se encontra, né, aí muitas vezes sofrendo, né? Mas eu tenho certeza que Deus vai te abençoar. Eu tenho certeza que Deus vai abençoar a tua família. Eu tenho certeza que Deus vai abençoar os teus, né, que estão talvez distante de você, talvez estão às vezes aconteceu alguma coisa, tão distanciado, né? Você sente saudade, mas eu tenho certeza que o nosso Deus vai entrar com providência, né? Restaurando as tuas forças, restaurando a tua família, restaurando, né, todos quanto você sente saudade, que estejam por perto, né? Que Deus abençoe. Nós vamos ouvir mais um louvor aí com o pastor Luiz, né? É que Deus possa te abençoar. Nós vamos ouvir um louvor aqui com Luiz Lamarque, né? Que Deus abençoe os nossos irmãos, né?
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0: Graças a Deus, graças a Deus. Deus abençoe aí, né, os nossos irmãos que estão ouvindo aí. Deus abençoe a irmã Madalena Viana, né, irmão Valdir aí. Paz do Senhor, pastor. Temos escutando, peço maná e um louvor. Né, nós vamos estar lendo aqui um maná que diz assim, né? Diz assim: então o Senhor teu Deus não te desamparará, porquanto é Deus misericordioso, nem te destruirá, nem se esquecerá da aliança que jurou a teus pais. Deuteronômio 4:31. Deus abençoe, né, irmã Madalena, né, é, também aí irmão Everaldo, irmã Cassiane, né, próxima terça-feira, irmão Marlon de Santo Augusto vai estar aí com os irmãos, né, Deus abençoe, irmão Ademir, né, também aí irmã Rosane, né, Deus abençoe também a irmã Carmen, irmã Jurema, todos os irmãos aí, né, irmão Vivaldino, né, irmão Rafael, também aí o irmão, né, o companheiro, gaiteiro, né, Anildo, né, que Deus abençoe, Deus abençoe, também aí o Neuci Silveira, meu grande amigo, né, está aí juntamente conosco. Deus abençoe a sua vida. A irmã Amanda, irmão Ricardo, né? Deus abençoe ricamente. Paz do Senhor, pastor. Uma palavra do maná para nós e minha família. Amém. Vamos estar lendo aqui. Diz assim: depois desses acontecimentos, veio a palavra do Senhor a Abraão numa visão e disse: não temas, Abraão. Eu sou o teu escudo, teu galardão será sobremodo grande. Gênesis 15:1. Deus abençoe aí o irmão Ricardo, também a irmã Amanda, e que Deus venha abençoar ricamente a família de vocês. A irmã Luciana Dornelles, estou na escuta. Manda os parabéns para o Bernardo, hoje ele está de aniversário. Amém. Que Deus abençoe a vida do Bernardo aí, que ele continue esforçado, né, junto com a mãe, vindo, né, para a igreja, para louvar o santo nome do Senhor, né, que Deus possa te dar muitos anos de vida, né, Bernardo, para você aí, e muitas felicidades para ti, que Deus venha te honrar, né, em nome de Jesus. Deus abençoe, irmão Gilmar Silveira Vargas, diz para o Senhor, pastor, voltando de não me toque, lê um maná, amém. Diz assim: aquele que tem o filho tem a vida, aquele que não tem o filho de Deus não tem a vida. 1 João 5:12. Deus abençoe, irmão Gilmar, companheirão aí, tá sempre ajudando nós. Deus abençoe, irmã Irani, irmão Arlindo, irmão Francisco. Deus abençoe a vida de vocês, estão aí ouvindo a programação. Deus abençoe, irmã Cassiane de Aguiar, né, também, irmão Everaldo, com certeza, na lida e escutando a programação. Deus abençoe ricamente a vida de vocês, né, que Deus continue abençoando cada um dos irmãos, né, que estão participando, né, nós queremos aí ler mensagem que tem chegado para nós aí, né, com certeza Deus tem vitória aí. Ouvimos o louvor que o irmão Antônio tem pedido, né, que Deus abençoe o irmão Antônio, irmã Inês, Deus abençoe o irmão Paulo, eu acabo muitas vezes esquecendo o irmão Paulo, sua esposa em Boa Vista, toda a congregação, né, paz do Senhor Jesus, estamos na escuta, irmão Paulinho, irmã Cristina e a irmã Paola, meu abração para vocês, meu abraço aí também, pro pastor Vicente, meu abraço aí pro pastor, por irmão Natalino, né, a família dos irmãos, também a irmã Terezinha, irmão José, a Vitória, meu abraço também para o pastor Jorge, família aí, todos os irmãos, né, irmão Adelmar, lá em Nova Candelária, família, mãe Jane, Deus abençoe ricamente a vida de vocês, né. Nós temos aí também, paz do Senhor, estamos na escuta dessa abençoada programação, né, a Ana Paula, Odete, minhas primas aí, em Gramado, né, a outra Aninha, também os gurios, Jumara, Ana, Lili, o Ad, né, a família de cada um deles, que Deus venha abençoar ricamente a vida de vocês. Nós temos também aqui mais uma mensagem que tem chegado para nós, que diz: a paz do Senhor, pastor Nazir, estamos em Humaitá na escuta da programação. Passa um lindo louvor para nós, irmão Juarez, irmã Marlene, Carlos, Eduardo e Emanuele. Amém. Nós vamos estar daqui um pouquinho, né? Rodando aí um louvor abençoado para os irmãos, né? Que Deus possa abençoar a vida de vocês, a família toda aí, né? Que Deus venha abençoar ricamente, né, a vida dos nossos irmãos, o Maitense. Meu abraço para vocês, pô, muitas vezes não lembro. Manda aí uma saudação para o irmão Rico, né, irmão Márcio, irmão Dalgiro. Manda aí para o irmão Noel, né, esposa que vai estar de aniversário domingo, né, também o Hélio, o Jonas, o Jardel, né, o Jader. Meu abração para esse povo, muitos aí, né, que Deus venha abençoar ricamente, né, a vida de vocês. Nosso Deus, ele é fiel e a sua bondade dura para todo sempre, irmãos. Nós temos mais mensagens. Né? Deus abençoe os nossos irmãos que estão ouvindo aí, a irmã Irani, irmão Arlindo, né, irmão André, Nelce, a dona Gilda, aí a irmã, a Paloma, né? Também o Lucas, né? Toda a família aí com um gostinho de vitória, né, irmã Paloma? Deus abençoe, porque hoje temos aí vitória, né, da sobrinha, da irmã aí que tem saído, né? Tá aí, talvez ainda no hospital, né, mas sem oxigênio, né? Que Deus abençoe ricamente o nosso Deus, ele é fiel. O nosso Deus, ele é um Deus bondoso, um Deus de vitória, um Deus que ele faz, ele trabalha para os que nele esperam, né? Deus abençoe a irmã Raili, a irmã Raquel, a irmã Essi, Basílio da Gama, aí meu abração para vocês, filho, né? A família da irmã Raili também, a paz do Senhor, pastor Nazir, estamos escutando o programa, está bom, Deus abençoe, muito bom, Deus abençoe a vida de vocês, né? Deus abençoe o irmão Darcy, daqui um pouquinho nós vamos está ouvindo os áudios, né? Os irmãos têm mandado para nós, daí nós temos que aguardar para poder ouvir. Nós temos a irmã Terezinha, Rincão dos Loureiros, irmão Osvaldo, irmão Josué Melo Queiroz, né? Pastor Elisandro, também pastor Maurici, que sempre a gente está lembrando aí. Também nós temos aí Esquina Queimada, pastor Derli, família, né? Que Deus abençoe, irmã Terezinha, diz paz do Senhor, pastor Nazir, estamos na audiência, pedimos um maná, amém, já vamos estar lendo maná. Diz assim: sede misericordiosos como vosso Pai é misericordioso, Lucas 6:36. Deus abençoe a vida dos nossos irmãos. Nós temos aqui dois áudios, né? Dois áudios, nós vamos estar escutando aqui em nome de Jesus, né? O nosso Deus, ele é um Deus de vitória e ele tem vitória para a tua vida, né? Nessa tarde maravilhosa, né? Nós queremos ouvir, né, esses áudios que tem chegado para nós aí, então nós vamos estar ouvindo aí em nome de Jesus, né?
1: Nosso Senhor, estou aqui tomando chimarrão, escutando a Rádio Renascer. Não sei qual é que é dos dois, se é o pastor Ezequiel, é o pastor Nadir que tá fazendo o programa, que são igual, parecido as vozes deles, mas eu estou aqui na escuta, ouvindo a palavra de Deus. É tão maravilhoso ouvir esses programas da Renascer, né? É um alimento para nossas almas. Graças a Deus. Sou muito feliz por conhecer esses pastores, né, pessoalmente. Sou muito grata a Deus por eu conhecer esses pastores. Estou orando por vocês, pastores. Daí os pastores, essa família Ribeiro. Estou orando pelas irmãs, pelos irmãos, dessa igreja aí tão maravilhosa. Deus continue abençoando cada vez mais. Na paz do Senhor.
0: Deus abençoe a irmã Genês, né? É, esteve conosco aí, né? Foi bênção de Deus, né? Na segunda aí, irmão Fábio Júnior, a esposa, a filha, né? Também aí a sua mãe, né? Que Deus abençoe. Um dia vocês vêm para cantar e pregar para nós, né? Vai ser bênção de Deus. Temos mais a minha esposa também, nós também amemos conhecer os irmãos aí, é, dar aquele abraço, né, conversar, que Deus possa abençoar. Deus abençoe a irmã Terezinha de Brito Kozlowski, né, irmão José, a Vitória, que a recém mencionamos, né. Deus abençoe ricamente todos vocês. É, no domingo estaremos aí, juntamente com o pastor Jorge, e Deus abençoe a irmã Terezinha, vai ser bênção de Deus, né. É, Deus abençoe o pastor Isaías, dia 6 também, tem um trabalho aí, dia 6 de setembro, dia 7, irmão Erne e Rose, né, vão estar lá dia 6, né, com ele, vai ter aí uma promoção, né, e dia 7 de setembro estarão conosco aqui, né, é feriado, vão estar conosco aqui em São Martinho. Então que Deus abençoe ricamente, Deus abençoe o irmão Darley Pires, pastor, né, é da Igreja Cristo é a Solução. Deus abençoe o senhor, a sua família, toda a igreja aí, que Deus venha abençoar. Paz, varão, Deus abençoe vocês aí todos, ricamente, né? Deus abençoe o pastor Ezequiel, que está conosco aí também, né? Em Passo Fundo, Deus abençoe a sua vida, pastor Vilmar, irmão Zé, irmão Ruter, né? Irmão Daniel, que Deus venha abençoar ricamente a vida de vocês. Deus abençoe aí o Irani, paz, né, meu grande amigo aí, não sei se ele está trabalhando na cidade, está na linha paz, meu abração para todo o povo da linha paz, né, receba o nosso abraço também, é aí na esquina Boa Vista, irmão Elcio e família, irmão Genuel, né, pastor Ezequiel sempre está mencionando, é ele e família, né, aí o Isaqueu, né, a sua esposa, irmão Gerdia, sua esposa, irmão aí Jairo, irmão Augusta, né, irmão Rute, todos vocês aí, irmão Jô, irmão Geni, meu abraço, todos vocês, é muito mais aí na loja da, de jeans aí, né, que Deus abençoe os irmãos sempre, 24 horas estão aí ouvindo a Rádio Renascer, né, porque os irmãos aí, a gente sempre que chega lá, tá lá o radinho ligado, né? Então, Deus abençoe a irmã Rosicléia Cavaleiro, a Leida, né? A sua família, boa tarde, diz a irmã, né? Que Deus abençoe. Nós vamos ouvir o outro áudio, né? Que recebemos aí do país da Argentina, né?
2: Ai, senhor, irmã, tá até que deção. Tô mandando esse áudio, que eu tô escutando esse programa, eu acho um programa abençoado por Deus e queria que a senhora mandasse para eles tocar mais um hino desse cantor que está cantando ali recém. Eu amo os hinos deles e que Deus abençoe cada um. Minha manazinha para...
0: Deus abençoe a irmã Alda, né? Tem enviado esse áudio aí, né? Não sei se os louvores é do saudoso pastor Luiz, né? Meu pai. É que Deus possa abençoar ricamente os nossos irmãos que estão aí participando. Deus abençoe o servo Nunes, missionário Adriano Nunes, né? Indaial Santa Catarina. Deus abençoe a sua vida, em nome de Jesus. Nós vamos, irmãos, está ouvindo, né? Pastor Valmir Yanke, né? Está conosco aí. Deus abençoe o Lombardi, né? Está aí conosco. Deus abençoe. Nós vamos ouvir aí, né, alguns louvores, e eu tenho certeza que Deus tem vitória para mim e para a tua vida. Nós vamos ouvir Nenilson Nerias cantando um louvor abençoado aqui, conhecido da igreja, do povo que serve a Deus, né, e você pode cantar junto, se alegrar, né, você que tem saudade, aí, Deus tem vitória para a tua vida, e já, né, você vai... essa saudade você não vai sentir mais, porque você vai estar, né, pertinho dele, né? A saudade muitas vezes bate, as lutas são grandes, mas Deus é fiel.

Graças a Deus, aí ouvimos esse louvor maravilhoso, né? Que Deus abençoe os nossos irmãos, né? Temos aí a irmã Iraninha, paz do Senhor, pastor, peço um louvor como Benedito Felizardo, né? A escolha do pastor. E já vamos ouvir o grande clamor, né? É, existe um grande clamor e nós temos, né? É os incumbidos de levar a boa semente. Deus abençoe, irmã Rúbia, paz do Senhor. Estamos aqui com o irmão Zé e a irmã Ruth. É, em Passo Fundo, já mencionamos aí, né, há pouco já. Né, essa é a terceira vez que Deus abençoe nessa família abençoada e todos os irmãos, né? Que Deus venha abençoar, né? Pastor Gilmar e família, né? Irmã Fátima, né, irmã Roseli também. Irmão Daniel, todos aí, irmão Josemar, recebo nosso abraço. Vai lá, irmã Irani, o louvor, grande clamor, né? Que Deus abençoe os nossos irmãos.

Graças a Deus, graças a Deus, né? E o sangue do pobre inocente das mãos desses crentes, Deus vai requerer, né? Deus não vai requerer, talvez daquele que está lá, que não quis, né? Mas é de você que servia ele e parou, né? Que Deus possa tocar no teu coração e você tomar uma posição, a paz do Senhor, varão. Meu sobrinho Luiz Andrei, Deus abençoe a tua vida, paz do Senhor, Deus te abençoe ricamente, né, Luiz Andrei? Deus abençoe aí toda a família, né, que estão aí ouvindo a programação, né? Deus abençoe o Jonas, né, e também a família, né, do Jonas aí, que Deus possa abençoar ricamente, né, todos vocês aí. Nós temos aí várias mensagens, né, irmãos, que têm chegado para nós aí. Nós vamos adiante, né? Que Deus possa abençoar ricamente a tua vida, né? Nós queremos ouvir aí os áudios que têm chegado para nós aí, em nome de Jesus, né? Deus abençoe a tua vida.

Graças a Deus, graças a Deus. Deus abençoe os nossos irmãos que nos ouvem nessa tarde maravilhosa aí. Deus abençoe. Pastor Valmir Anque, lá na Ponte de Buricá, né? A sua mãe, né, também aí está ouvindo a programação. Que Deus abençoe ricamente, né, a vida de vocês. Também a irmão Darcy, né? É grande culto hoje aí no bairro Oriental. Meu abração, irmão Darcy, né? Irmão Pedro Lima, também a irmã Terezinha, né? Irmão João, né? E família, irmão Paulinho e família, que Deus venha abençoar. Irmão Celso, irmão João Júnior, irmão Adão, né? Todos os irmãos aí, recebam o nosso abraço. Mãe do Hino, Zavalha, né? Onde estava ouvindo a programação. Deus abençoe aí a vida de vocês, né? Deus possa abençoar o ministério. Nós temos mensagem que tem chegado para nós aqui. Paz do Senhor, doente, pai e filho na sintonia. Avisando que nesse domingo, às 19 horas, estaremos na linha Água Azul, Pinheirinho do Vale. Né? Os irmãos aí, de perto, aí vai ser bênção de Deus, né? Vai ser forte o agir de Deus. Aí em Pinheirinho do Vale, na igreja Deus dos que clamam, né? Pai e filho aí, bênção de Deus, né? Os irmãos que nos ouvem aí, dá um glória aí, juntamente com o irmão Silvano, com o seu filho, né? Irmão Estevão aí, e os demais irmãos, né? Que vão estar reunidos, vai ser bênção de Deus, né? Deus abençoe também o irmão Marcos da Rosa, né? Ele manda uma saudação a todos os ouvintes e também enviou um louvor aí para nós rodar para os ouvintes, né? Queremos estar ouvindo esse louvor aí. Deus abençoe, irmão Walter Mancleni Alice, né? Pastor Walter, Deus abençoe a sua vida, né? É um amigo que nós conhecemos aí, companheiro, né? Trabalhador da Seara do Senhor aí, o pastor, né? Eu não sei se é de Redentor, né? Mas é dessa região aí que o irmão é. Nós se encontramos aí no Braga. Deus abençoe a sua vida. Deus abençoe a irmã Marlene da Silva, irmão Milton, né? Lá pertinho de Porto Alegre, né? Que Deus abençoe a vida dos nossos irmãos aí. Então nós queremos ouvir esse louvor, né? Que o irmão Marcos tem mandado para nós aqui. Que Deus abençoe ricamente, né, os nossos irmãos que nos ouvem aí. Com certeza Deus tem algo para a tua vida. Deus abençoe a irmã Rúbia, Deus abençoe, né, o Lucas no trabalho, irmã Luciana e família, irmã Antônia, irmã Jonaína, que estão aí para a banda de Ixuí, né? Que Deus abençoe ricamente, irmão Dauri e família, irmã, irmão Tiago, irmã Andressa e família, irmã Fabiana e família, né? O irmão William e família, também o Douglas, a Ana, né, a família deles, que Deus abençoe, irmão Davi, irmã Daiane, né, que Deus abençoe ricamente em nome de Jesus.

Graças a Deus, aí ouvimos, né, esses louvores abençoados, né, que Deus possa te abençoar. Deus abençoe pastor Jairo Moura, pastor Gelson, aí irmã Fante, né, Deus abençoe irmão Jair, né, irmã Jessi, né, todos os irmãos aí de São José das Missões, né, toda a família e a família do pastor Gelson Monfarto, né? Também aí pastor Dirceu, irmã Nice, irmão Jean, né? A Mari, que Deus venha abençoar ricamente a vida de vocês, o Adilson. Meu abraço também aí para irmão Breno, irmã Chosa, irmã Maura, irmão Pedro Achil, também a família de todos os irmãos, irmão Antônio Gravi, né? Também aí Amanda, né? O seu esposo, que Deus venha abençoar ricamente a vida de vocês, né? O nosso Deus, ele é um Deus fiel, e a sua bondade,

ela dura para todo sempre, né? Que Deus possa te abençoar. Talvez as lutas, né, elas têm sido bastante, e aí você muitas vezes pensa em desistir, mas nós temos um Deus, né, que esse Deus, ele nos fortalece, Deus nos dá ânimo, nos dá coragem. Deus abençoe, né, Adiles Endiges Irber, Deus abençoe, né, a senhora, seu esposo, né, que Deus venha abençoar ricamente a vida de vocês, também o Juliano, né, aí o Ricardo, né, que Deus venha abençoar toda a família aí, seu Ademar, né, que Deus venha abençoar ricamente vocês. O nosso Deus, ele tem vitória para cada um, irmãos, dos irmãos, as irmãs que estão junto conosco nessa tarde maravilhosa. Irmãos, nós temos aqui, ontem não mencionamos, né, tem aqui uns colaboradores que eu tenho o nome aqui, uns colaboram, uns muitas vezes enfrentam dificuldades, mas que Deus abençoe a vida dos nossos irmãos. Aí nós temos o irmão Eliezer, lá na Bahia, temos orando, irmão Eliezer, que Deus venha dar vitória, né, irmã Jussara, o Nicolas, que Deus abençoe, também aí o Paulo, Pedro, Marli, a Rose, a Rosa, aí Lajeado Bonito, Sede Nova, a família de vocês, né, que Deus venha abençoar ricamente, também aí a irmã Josilva, a irmã Jovita, né, a minha prima, Deus abençoe, Mauro, a Vera, que Deus venha abençoar ricamente a vida de vocês, também irmão Arlindo, irmã Irani, e família, irmão Dauriérce, família, irmão André e família, né, que Deus venha abençoar ricamente, aí a Nelce, também, a irmã Terezinha, irmão José, né, Vitória, que Deus abençoe a família de vocês, irmã Terezinha, irmão Osvaldo, Rincão do Loureiro, a irmã Ivone Denis, de Vista Gaúcha, né, toda a família, irmã Liane, irmão Pedro Nilo, em Tenente Portela, né, também aí, irmão Josemar, de Passo Fundo, que Deus abençoe, irmã Maria Augusta, de Bento Gonçalves, irmã Everaldo Jonas, irmã Cassiane, que Deus abençoe, irmã Cláudia e família, irmão Gilmar Vargas e família, irmão Norilda Saldanha, em Galpões, meu abraço para vocês, né, falando em Galpões, pastor Isaías, coronel Bicaco, irmã Liliana, né, dia 6 você trabalha, irmão Claucídio, irmã Maria Luísa, todos os irmãos, companheiros aí, a irmã da irmã Maria Luísa, também que Deus abençoe. Nós temos aí também o tio Pala, tia Ini, aí no Honório Serpa, Paraná, né, que Deus abençoe, irmão Milton, a irmã Marlene, Estância Velha, né, Deus abençoe, também aí irmão Marcos, a irmã Marcela em Campo Novo, também o tio João, a tia Hilda, irmão João, a irmã Janete, né, também aí o irmão Valdetar em Três Passos e a irmã Jurema Miller, né. A gente sabe que às vezes alguns têm dificuldade, né, irmãos? Mas que Deus venha honrar cada um dos irmãos. Deus abençoe a irmã Júlia Martins, o irmão Omiro Martins, a irmã Janice, na Vila Turvo, meu abraço para vocês. Aí a família da irmã Pedra, toda a família de vocês, que Deus venha abençoar também, né? A irmã Janice, né? Toda a família, que Deus venha abençoar. Irmão Paulo Reis, né? Deus abençoe, paz do Senhor Jesus Cristo, pastor, estamos na escuta, né, do programa Bênção de Deus. Deus abençoe o irmão Paulo Reis, a sua esposa, a sua família, né, que Deus venha abençoar. Também o irmão Enio Elsenbach, né, diz paz do Senhor Jesus Cristo, Melê Umaná, irmão, nós vamos estar lendo, diz assim, ó, pede-me, eu te darei as nações por herança e as extremidades da terra por tua possessão. Salmos 2 e 8, né? Que Deus abençoe, né, a vida do nosso irmão Enio, né, irmão Paulo. Meu abraço, irmão Maria, irmão Aparício, Gabriel, né? Também aí, a irmã Maria Leites, né? Irmã Maria e o irmão Vi, também a irmã Maria Martins. Deus abençoe todos vocês aí, né, que nos ouve, seu Valdomiro, toda a família aí, que Deus venha abençoar, irmão Lorival, no Braga aí também, os irmãos que nos ouvem, Bom Progresso, Braga,
né? Que Deus abençoe derrubadas, né? Os irmãos de Tenente Portela, Deus abençoe, irmão Elson, né? A irmã Cláudia também, aí, irmã Altiva, aí, Indaltro Filho, Deus abençoe a senhora e sua família. O pai do irmão Eliezer, aí também, é que eles fazem a programação no sábado, aí, Deus abençoe a vida de vocês. Aí, em Padre Gonçalves, né? É, o irmão Wesley e também a irmã Elisama, aí, que Deus abençoe a vida de vocês. Deus abençoe, irmão Carlos, irmão Léo, irmão Tati, irmão Rogério. Deus abençoe, irmão Pacheco, todos vocês aí, em nome de Jesus. Irmão Nelson, irmão Nele, no Cerro Grande. Os irmãos companheiros aí que nos ouvem, né? Que Deus possa abençoar ricamente. Pastor Walter, né? Irmão Dauri, estaria aí final de semana, né? Vai estar aí, irmã Ramona, de aniversário no 18, né? Vai ser bênção de Deus, irmão Leandro. Deus abençoe ricamente, né? Os nossos irmãos, em nome de Jesus, né? Deus abençoe aí, irmão Dagoberto, que está conosco, né? Não dá para nós atender aí a ligação, né, irmão Dagoberto? Porque a gente está aqui falando, né? Mas manda aí uma mensagem que nós já já vamos estar respondendo aí. Deus abençoe nosso irmão, né? Tem mandado aí o WhatsApp. Nós vamos. Pode me enviar mensagem, irmão Dagoberto, também, né? Que Deus abençoe ricamente a sua vida, em nome de Jesus, né? O nosso Deus, ele é fiel, né? O nosso número aí, 97256141, né? Os irmãos que precisam anotar aí o nosso número, 97256141, que Deus abençoe os nossos irmãos aí, que nos ouvem, né? Nós temos certeza que Deus, ele tem vitória para mim e para a tua vida aí, em nome de Jesus, né?

Graças a Deus, graças a Deus. Aí ouvimos Adão Marques cantando, né? Esse é o mesmo que canta, né? Os velhinhos do canavial, né? Deus abençoe os nossos irmãos que nos ouvem nessa tarde maravilhosa, né? Daqui um pouquinho nós vamos estar passando para a parte da palavra, né, irmãos? Que Deus possa abençoar a tua vida, né? É, o tempo passa rápida,

Graças a Deus, né, irmãos? Aí está o exemplo, né? É, Deus abençoe aí seu Hélio Bajete, né? Meu grande amigo está conosco aí. É, muitos irmãos às vezes nos ouvem, só não entram, né, irmãos, na live. Deus abençoe a tua vida, o teu lar, né? Onde quer que você esteja, né? Que Deus te abençoe.

Graças a Deus, graças a Deus, né? Que maravilha de Deus ouvir que Deus, ele tem, irmãos, né? É, chamou esse homem aí, é porque ele tinha um dia, uma hora, uma data marcada, né, para a vitória. Deus abençoe meu grande amigo Jair, Padilha, amigo, irmão aí, Bento Gonçalves, paz, meu irmão, tudo bem? Graças a Deus, né? Temos aí feliz e abençoado, pelas mãos do Senhor.

Graças a Deus, graças a Deus, né? Ouvimos esses louvores maravilhosos aí, né? Com Adão Marques.

Graças a Deus, aí ouvimos os irmãos Galileu cantando, né? Deus abençoe, irmão Jair Augusto Souza, paz do Senhor, amigo, pastor Nazir. Estou na escuta, manda um louvor para minha família, né? Irmão Giovanni, Deus abençoe, irmão Jair aí, que já temos mencionado, grande amigo, né, pastor Jair aí, toda a sua família. Meu abração para vocês aí, é o Manuel. Toda a família, né? Que Deus venha abençoar grandemente, né? Irmão Giovanni também tem enviado seu áudio aí da cidade de Inhacorá, né? Meu abraço, os irmãos de Coroados também, né? Meu abraço aí, pastor Silvio Monverno, no Irapuá, também lá na linha Mânica, também, pastor Fernando, irmã Catiane Moura, lá. Em Miraguaí, meu abraço, irmão Jair Pacheco, né, a sua família, irmão Alcinda, todos os irmãos companheiros, receba o nosso abraço. Também aí, irmão Adir, em Palmeira das Missões, meu abração pro senhor, que Deus abençoe. Irmão Giovanni pedia, né, um louvor aí com saudoso pastor Luiz, né, e nós queremos estar ouvindo, né, um louvor então com o saudoso pastor Luiz aí já já, né? Enquanto isso, vamos ouvir irmão Alcindo Silva pelas madrugadas.

Graças a Deus. Aí ouvimos, irmão Giovanni tem pedido um louvor com o saudoso pastor Luiz, né? Está aí esse louvor, né? Ouvimos aí, que Deus possa abençoar os nossos irmãos, né? Deus abençoe também aí, né? Irmão Jair tem pedido um louvor, que Deus abençoe. Irmão Luísa, Louvani Táxi, né? A paz do Senhor. Estou aqui, aqui de Forquilinha, Santa Catarina, na escuta do programa Bênção de Deus. Deus abençoe, irmão Louvani. Deus abençoe a sua família. Nós queremos, irmãos, nessa tarde, o horário passa depressa, amanhã à tarde, pastor Ezequiel, das 3 às 5 aí com a programação. Que Deus abençoe ricamente, irmãos. Nós temos uma palavra no livro de Atos, capítulo 4, capítulo 16, o versículo 4, que diz assim: e quando iam passando pelas cidades, lhes entregavam para ser observados os decretos que haviam sido estabelecidos pelos apóstolos e anciões em Jerusalém, de sorte que as igrejas iam confirmadas na fé, e cada dia cresciam em números. E passando pela Frígia e pela província da Galácia, foram impedidos pelo Espírito Santo de anunciar a palavra na Ásia. E quando chegaram a Mísia, intentavam ir para a Bitínia, mas o Espírito de Jesus não lhes permitiu. E tendo passado por Mísia, desceram a Troas. E Paulo teve de noite uma visão em que se apresentou um varão da Macedônia. Ele rogou, dizendo: passa Macedônia e nos ajuda-nos, e ajuda-nos. E logo depois dessa visão, procuramos partir para Macedônia, concluindo que o Senhor nos chamava para lhes anunciarmos o Evangelho. E navegando de Troas, fomos correndo em caminho direito para a Samotrácia, e no dia seguinte para Nápoles, e dali para Filipos, que é a primeira cidade desta parte da Macedônia, e é uma colônia, e estivemos alguns dias nessa cidade. E no dia de sábado saímos fora das portas para a beira do rio, onde julgávamos ter lugar para oração. E assentando-nos, falando às mulheres que ali se ajuntavam, e uma certa mulher chamada Lídia, vendedora de púrpura, da cidade de Tiatira, e que servia a Deus, nos ouvia. E o Senhor lhes abriu o coração para que estivesse atenta ao que Paulo dizia. E depois que foi batizada, ela e a sua casa nos rogou, dizendo: se haveis julgado que eu seja fiel ao Senhor, entrai em minha casa e ficai ali. E nos constrangiu a isso. Irmãos, se nós formos ler, cada dia mais nós vamos aprender da palavra. Só que o inimigo, ele tenta que nós não venha ler. Ele tenta que nós saia, vá fazer alguma coisa, um trabalho, né? Ah, mas eu estou trabalhando. Ah, mas eu estou fazendo, né? Mas convém ontem... É que todo dia eu estou falando a palavra, irmão. Se eu não sei se foi ontem, foi hoje. Eu falava com os amigos, né? Pessoas, né, que de outras religiões, né? E nós temos que falar, irmãos, né? E eu falava sobre essa palavra que Marta escolheu, Maria escolheu a boa parte e Marta foi falar com Jesus: mestre,
A minha irmã está deixando eu trabalhar sozinha. Ó, ela escolheu a boa parte e ninguém tira dela. Tá vendo? E aí nós temos que buscar do Senhor. E quando nós lemos, saudoso pastor Ivo amava pregar o livro de Atos, né? Atos dos Apóstolos. Por quê? Porque a fragilidade de um homem se mostra, irmãos. Se nós pegarmos Davi, enxergamos um homem corajoso, um homem de boa índole, um homem de segundo coração de Deus. Ah? E eu vejo, irmãos, que há uma diferença quando nós olhamos para a história de Abraão e olhamos para a história de Davi. Às vezes eu estava juntando na minha mente, meditando na palavra do Senhor, e vendo que a intimidade de Deus falava com Abraão, né? Já com outro que é segundo o coração dele, né? Ele não fala. É diferente, irmãos. Ele usa o profeta, né? É. E aí, irmãos, nós precisamos ler para entender. E aqui, lendo esses versículos, diz assim: quando iam passando pela cidade, eles entregavam para ser observado os decretos que eles, que os cristãos haviam estabelecido. Hein? Sabe, irmãos, às vezes nós vimos nos dias de hoje os decretos que lá no início, irmãos, serviam para que Deus batizasse com o Espírito Santo, uma igreja que temia, que obedecia, né? Uma igreja que vivia em consagração. Então eles passavam ali, vamos observar, né? Será que o que está ali em observação está sendo cumprido? Vamos dar uma olhada para o povo, vamos ver como é que o povo fala, como é que o povo se veste, vamos ver como é que o povo se porta, né? Vamos ver se está acontecendo. Aí, com certeza, estava correndo bem certinho. Ah? Eles não mudaram os marcos. Tem gente removendo os marcos. É? Daqui um pouquinho você vai ter com Deus. Ontem eu conversava com algumas pessoas que não convém, irmãos. Né? Porque elas têm um erro na vida dessas pessoas. Todos têm, mas elas têm um erro bem exposto. Só que elas davam crédito para nós falar de Jesus. Elas davam crédito e nós estávamos ali falando. E a gente fala, quando se abre a oportunidade, a gente fala. Né? Pessoalmente, com quem a gente conhece, tudo bem, mas aqui abertamente, não. Tá? E aí, irmãos, nós chegávamos no ponto de nós falar. Como é que se agrada a Deus? Procurar uma forma de agradar a Deus. Procurar uma forma de guardar os princípios. Ah, vão me deixar de lado, amém? Nós somos forasteiros, nós não somos daqui. Se eles deixarem nós de lado, né? Daqui um pouquinho eles vão ter saudade, porque vão ficar na grande tribulação. E quem ouvir a voz de Deus, está alguém com sede, está alguém com fome, de ouvir essa palavra santa. A Bíblia diz que quando eles iam passando pela cidade, eles entregavam, olha, tem que ver como é que está sendo pregada, como é que eles estão induzindo o povo a prosseguir. Será que eles não mudaram? Hã? Será que não tem? E agora a Bíblia diz, irmãos, que entregavam para ser observados os decretos que haviam sido estabelecidos pelos apóstolos e anciões em Jerusalém. E aí vem o versículo 5, de sorte que as igrejas eram confirmadas na fé, e cada dia cresciam em números, porque obedeciam os mandamentos. Ah, estão vendo a diferença? Estão vendo a diferença? Por que que a igreja está morrendo? Por que que o amor está esfriando? Por que que está se apagando? Mas eu quero chave de carro, eu quero revelação, eu quero isso aqui. Revelação tem que vir da palavra do Senhor. Revelação tem que o pregador falar e você entender. Porque não é o homem, não é a mulher, mas sim Deus, irmãos,
que dá revelação, interpretação, e a pessoa vai enchendo o vaso, vai enchendo o azeite, vai enchendo de azeite, né? Vai enchendo de óleo, né? Daqui um pouco está transbordando. E agora nos diz a palavra, né? De sorte que eram confirmadas na fé e cada dia cresciam em número. E agora eles vão passando, né? Pela Frígia e pela Galácia. E agora nos diz o que o versículo? É? Que o versículo 6 diz? Foram impedidos pelo Espírito Santo de anunciar a palavra na Ásia. Meditem bem, irmãos. Foram impedidos pelo Espírito Santo. É? Ó, eu não sei qual é a maneira que o Espírito Santo fala. Eu não sei, irmãos, qual é a maneira que você entende que ele fala. Porque ele fala de várias maneiras. Mas o que chama a atenção minha, sabe o que, que é? É que aqui eles foram impedidos pelo Espírito Santo, né? De anunciar a palavra na Ásia. E o versículo 7 diz: e quando chegaram a Mísia, intentavam ir para Bitínia, mas o Espírito de Jesus, ele já muda, o Espírito Santo, o Espírito de Jesus e o Espírito de Deus, a Bíblia ela vem deixando bem claro, de um versículo para o outro ele muda, e às vezes não é a mesma coisa, tem gente, mas aqui nos diz, irmãos, que mais uma vez foram impedidos pelo Espírito de Jesus, que não lhe o permitiu. E tendo passado por Mísia, deixaram, desceram em Troas. E agora Paulo, de noite, ele tem uma visão em que se apresentou um varão da Macedônia. Alguém tinha necessidade de ouvir. Às vezes Deus nos priva, irmãos, de ir lá, porque é aqui que ele quer falar. Às vezes Deus nos priva de ir lá, porque é aqui que ele quer falar. Às vezes Deus não quer que você fale, Deus só quer que você dê um abraço. Deus só quer que você encoste o teu ombro. Às vezes não é de palavra. Às vezes é de uma ajudinha, de uma força. Às vezes é material, às vezes é espiritual. Mas aqui se referia a tudo espiritual. Porque os homens de Deus, eles não tinham. Mas aonde eles chegavam havia abundância, porque Deus era com eles. Eu quero dizer para ti que quem tem Jesus tem tudo. Às vezes a pessoa coloca uma opção, às vezes a pessoa coloca um obstáculo, para servir a Deus, para obedecer, para ser sincero, e aí, irmãos, deixa de ser abençoado. A Bíblia diz que quando Moisés sai com o povo, todos os dias Deus mandava maná, todos os dias Deus estava abençoando. A Bíblia diz dessa maneira. Agora, irmãos, quando alguém tentava guardar maná para amanhã, não, ele estragava, apodrecia. Porque a oração que os discípulos perguntaram a Jesus: mestre, quando nós orar, Pai nosso que está no céu, santificado seja o teu nome, venha a nós o teu reino, seja feita a tua vontade, assim na terra como no céu. O pão nosso de cada dia nos dai hoje, viu? É para hoje. O dia de amanhã pertence a Deus. O pregador dizia: louco, se pedires a tua alma o que tens preparado para quem ficará, é assim a palavra do Senhor. E aqui nos diz, irmãos, que é Paulo, nessa visão, irmãos, num sonho, se apresentou um varão da Macedônia e lhe rogou, dizendo: passa Macedônia e ajuda-nos. Eu não sei qual é o formato que ele ouviu essa voz. Paulo, ele presta atenção. Passa Macedônia, Paulo. Nós precisamos da tua ajuda. Quantas vezes tem alguém sofrendo, gemendo,
Ele quer só uma palavra, quer uma oração, quer um abraço. Ah? Talvez esse homem de Macedônia, irmãos, ele conseguiu ver o seu físico, ele conseguiu ouvir sua voz perfeitamente, entrou na sua mente, desceu no seu coração, e o Espírito Santo não deixou mais em paz. Por que que eu te privei de entrar nessa cidade? Por que que eu te privei de entrar naquela? Ah? Às vezes há uma pergunta para nós, e por que que eles não pregam aqui? E por que que eles não pregam lá? E por que que você não prega? Talvez seja para você pregar lá onde não é para mim ir. Ah? E aí o dedinho, ah, por que que ele não vai lá? É por que que ela não vai lá? Né? Mas às vezes é você que tem que se colocar de pé. Ah? Será que a palavra sobre Isaías não está falando comigo, contigo? Será que a nossa boca, ela não está ungidinha para falar do nosso irmão? Para mentir? Ah? Para levantar falso testemunho? Assim como a boca de Isaías. Mas no ano em que morreu o rei Uzias, ele teve uma visão. Ah? Ele teve uma visão. Ele via os anjos voando. Ele via Deus sentado no seu alto sublime trono. Ele via os serafins, os querubins voando. Ah? Ele via também um altar ali com brasa, com fogo. Ah? E ele pensa consigo, ai de mim que vou perecendo, porque os meus olhos viram o rei dos reis e senhor dos senhores. Ah? Às vezes você pode ser um falador, você pode ser um criticador, você pode ser um murmurador. Mas os olhos do Senhor te contemplam a hora que eu tocar nesse homem. Eu vou mudar a vida dele. A hora que eu tocar nessa mulher, eu vou mudar o semblante, o falar. Ah? Porque a Bíblia diz que a nossa boca fala que o coração está cheio. E quando ele pensa dessa maneira, o Espírito Santo se agradou. Ai de mim que vou oferecendo. Ah? Será que não toca em nós, irmãos? Que muitas vezes o que olhamos, o que pegamos, o que falamos, nos distancia do Espírito Santo de Deus. Ah, ele não se agrada de nós achar que somos melhor que os demais. Ele não se agrada de nós achar que um cargo, que o dinheiro, que o carro, que a casa que temos, ah, que nós somos melhor que alguém. Não, ele não se agrada disso. Agora a palavra do Senhor, ela é viva, ela é eficaz. E a Bíblia diz que quando ele reconhece, o Senhor vê nele um coração humilde, arrependido. E aí ele vê como o serafim pega um tenaz e vai lá e pega uma brasa e vem reto e queima os lábios dele. Tá? Ou ele dá uma esfregadinha ali, no fogão, na chapa. Tá? E ali eu queimei meu dedo. Tá? E eu me lembrei logo do inferno, irmãos. Logo eu me lembrei do inferno. Digo, meu Deus, quão terrível é. Eu só encostei o dedo na chapa do fogão e tem gente brincando com a salvação. Tem gente que o Espírito Santo está dizendo, não minta e mente, não roube, rouba, não logre, logra, não traia, trai. Ah, largue os vícios, se agarra nos vícios, faz ao contrário. Está, crucificando Jesus novamente. Mas um dia ele será juiz. Hoje ele é advogado. E aí a nossa causa vai estar nas mãos dele. E ele vai dar a sentença. Ah, e dali não tem mais, irmãos. Por isso que enquanto nós ouvimos a palavra do Senhor, temos que dar crédito. A Bíblia diz que o anjo queima os lábios de Isaías. E aí ele ouviu uma voz. Se sentiu livre, solto, leve. Apagou, não tem mais, não tenho prazer de falar de ninguém, não tenho prazer de murmurar, não tenho mais o prazer de nada disso. Por quê? Porque o anjo do Senhor veio e queimou os lábios dele. Ah? Será que o Senhor não precisa queimar os meus lábios, os teus lábios? Ah? Será que o Senhor não precisa fazer você tomar uma posição
porque lá não entra pecado, lá não entra desobediente, lá não entra vaidoso, lá só entra um povo remido e lavado no sangue do Cordeiro. Aí ele ouviu uma voz: a quem enviarei? Envia-me a mim, Senhor, envia-me, se prontificou, aí o Senhor se agradou, então vai lá, vou te mandar na casa do rei, e ele vai lá, o rei está doente, está na cama, e ele chega, entra, autoridade agora. Talvez alguém diz: o que que esse mentiroso quer? O que que esse falador quer? O que que esse murmurador? Aí ele não, eu sei quem conhece meu coração, eu sei quem pensa agora o que que está na minha mente, eu sei que os olhos me contemplam, eu tenho autoridade de lá, o que vem debaixo dos lados não vai me atingir, eu sei que eu tenho crido. Chega lá e diz para o rei, Ezequias, põe a tua casa em ordem, porque tu morrerá e não viverá. Ezequias se vira para o canto e chora: Senhor, se é do Senhor se lembrar que eu tenho dado reto, sincero, e ele diz a mensagem que o Senhor manda, tem gente que fica pregando a palavra e dizendo: os irmãos me perdoem, de alguma palavra, eu disse essa mensagem, ou distorce, distorce a mensagem, Deus está cobrando, talvez ele podia chegar e dizer: você não vai morrer, mas o Senhor quer que tu dê uma ajeitadinha. Não, põe a tua casa em ordem, porque morrerá e não viverá. E virou as costas, mas quando ele está lá no pátio, antes dele sair no portão, volta lá e diz para o meu servo que é isso que eu vou acrescentar os dias que ele tem, mais 15 anos. E assim foi, irmãos, e ele creu. Sabe por que que ele creu? Porque ele fez uma oração sincera, porque ele era sincero, mas Deus esperava que ele botasse ordem. Você é o dono aí na tua casa, você é o chefe, você, irmã, é a chefe aí, os teus filhos, é com você que Deus está falando. Nós temos que botar ordem dentro da nossa casa, Deus nos chamou, os homens, e como cabeça, a mulher também como cabeça sobre os filhos, e assim por diante, o filho maior...

0: fazer o que o Senhor quer que nós façamos. E agora nos diz que ele vai, irmãos. E havia uma mulher que temia o Senhor, havia uma mulher que vendia púrpura, fazia, costurava, e Deus queria salvar ela e a família. Ah, eu quero te dizer, às vezes, o Espírito Santo diz, não vai aqui, vai lá, porque é lá que vai acontecer o milagre. Eu não sei o que você tem necessidade que ele faça por ti. Eu só sei que não tem coisa impossível que ele não possa fazer. Ah, nós temos aí irmãos felizes, nós temos aí abençoado, porque aproximadamente há oito, nove dias, nós estávamos ali orando por essa irmãzinha que no outro dia ela ia ganhar o bebezinho dela. Ah, tudo tranquilo, tudo bem, né? A maioria dos exames feito, tudo certo, mas lá é diferente. Lá acontece diferente, lá necessita UTI, lá faz o nosso coração ficar turbado, os irmãos sabem. Eu no programa de quinta passada, a gente chorou aqui, pedindo oração. Deus permitiu o seu anjinho vir, e agora está lá em Santa Rosa, na UTI, e agora a família turbada, nós turbados, conhecidos, amigos, mas houve um propósito. E no sábado à noite, aonde a mensagem veio, que Deus tiraria até quarta-feira, é dos aparelhos, assim Deus fez. Deus fez porque Ele é fiel, porque Ele sabe o que Ele faz. A Bíblia diz que não é para nós temer o homem, mas sim temer aquele que depois de matar, tem o poder de lançar no inferno. Então está aí essa mãe abençoada. Está aí esse pai abençoado que tomaram um propósito de servir o Senhor, de gastar os seus dias, renunciar ao pecado, à vaidade. Deus está trabalhando, irmãos. Nós vimos as catástrofes acontecendo. Nós vimos acidente acontecendo. Aí, ó. Enquanto a minha família estiver bem, amém. Mas são horas difíceis, irmãos. E a Bíblia diz para nós lançar o pão sobre as águas, porque depois de muito dia acharemos e repartiremos. Deus abençoe a irmã Ana Freitas, irmão Natalino, Ribeiro, irmão Dagoberto. Forte abraço, estamos na escuta. Seu programa, pastor Nazir, amém. Irmã Terezinha Machado, meu abração para vocês, demais aí. A Marli, minha prima, né? Paz do Senhor, pastor, peço um louvor com Benedito Felizardo, escolha do pastor. Deus abençoe, né? Aqui eu acho que é a irmã Irani que tem pedido e ele troca as mensagens.
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Glórias a Deus, glórias ao Senhor Jesus. Quero saudar todos os ouvintes nessa tarde, com a gloriosa paz do nosso Senhor e Salvador Jesus Cristo. Estamos aí alegres, contentes, né? Por mais uma quinta-feira, né? O Senhor Jesus nos proporcionou, né? Preparou para que nós estivéssemos aqui, né? Através dessa emissora abençoada, né? A Rádio Renascer, levando, né, a palavra de salvação.

bênção até o teu lar, até a tua casa, até a tua família. Que Deus abençoe você do campo, você do interior, você da cidade, né? Glórias a Deus, você que está aí nos levando aí de carona, né? Nos caminhões, você que está trabalhando, né? Se sinta aí abraçado pela presença do Espírito Santo de Deus. Glórias ao Senhor Jesus. Já quero já fazer a leitura de alguns versículos da palavra do Senhor. Logo após estaremos, né, trazendo aí uma oração, né, para que Deus possa aí conduzir esta programação, para que o Senhor Jesus possa visitar lares, visitar famílias. Eu já digo para você nessa tarde, vai exercendo a tua fé, né? Coloca aí o teu copo de água aí, né, perto do teu rádio receptor, né, a tua peça de roupa, né, o teu documento, né? Glórias a Deus, você que está aí lutando, né, com enfermidades, você que está lutando aí, né, quem sabe com o desemprego, né, você está lutando, né? Glórias ao Senhor Jesus, quem sabe até mesmo na tua parte espiritual, né? Una tua fé juntamente com a nossa nessa tarde, e eu tenho a certeza que o Senhor Jesus vai bradar dos altos céus, vai enviar o socorro, né, que diz a sua palavra, que ele é socorro bem presente na hora da necessidade, né? Glórias ao Senhor Jesus. A palavra do Senhor também nos afirma, e ela é fiel, irmão, para se cumprir nossos dias de hoje, nossa vida, que tudo aquilo que nós pedimos em oração, se nós crer e ter fé, nós recebemos o ano que vem, o mês que vem, não, nós recebemos na hora, né? O Senhor Jesus, ele opera o milagre na hora. Basta nós ter fé, basta nós crer primeiramente e ter fé para receber as bênçãos dos altos céus. A palavra do Senhor se encontra no livro de Lucas, capítulo 19, e o versículo 1. E tendo Jesus entrado em Jericó, ia passando, eis que havia ali um homem chamado Zaqueu, e era este um chefe dos publicanos, e era rico, e procurava ver quem era Jesus, e não podia por causa da multidão, pois era de pequena estatura. E correndo adiante, subiu a uma figueira brava para o ver, porque havia de passar por ali. E quando Jesus chegou àquele lugar, olhando para cima, viu e disse-lhe: Zaqueu, desce depressa, porque hoje me convém pousar em tua casa. E apressando-se, desceu e recebeu com júbilo. E vendo todos isso, murmuravam, dizendo que entrará para ser hóspede de um homem pecador. E levantando-se, Zaqueu disse ao Senhor: Senhor, eis que eu dou aos pobres metade dos meus bens, e se em alguma coisa tenho defraudado alguém, o restituo quadruplicado. E disse-lhe Jesus: Hoje veio a salvação a esta casa, pois também este é filho de Abraão, porque o filho do homem veio buscar e salvar o que se havia perdido. Glórias ao Senhor Jesus. Eu quero orar, né, em teu favor nessa hora. Vamos orar, vamos exercer a nossa fé. Eu preciso do meu milagre. Eu tenho certeza que cada ouvinte necessita de algo da parte do Senhor. Soberano Deus e eterno Pai, Deus poderoso, Deus querido, Deus amado, nos colocamos diante da tua presença, Senhor, primeiramente agradecendo por esta oportunidade grandiosa, riquíssima e maravilhosa, Senhor. O que o Senhor nos concede de estarmos, ó Pai querido, mais uma vez transmitindo, Senhor, a tua palavra, transmitindo louvor nesta programação. Eu venho levar, Senhor meu Deus, neste momento, a cada ouvinte, Senhor. A cada ouvinte, ó Pai querido, cada família, cada lar, onde estiver, Senhor meu Deus, um rádio ligado, onde tiver aí, Senhor meu Deus, um celular ligado, Senhor, sintonizado nesta programação. Pai querido, Pai amado, que a tua presença, Senhor, venha adentrar nesta casa. Que a presença, Pai querido, Pai amado, do teu Espírito Santo venha emanar, Senhor, dentro desta casa. Aonde tiver enfermidade, Senhor, que venha bater em retirada. Aonde estiver desespero, tristeza, angústia, Pai querido, Pai amado, venha bater em retirada e este lar possa ser abençoado, Pai querido, renovado e cheio da alegria do teu Espírito.
aonde tiver, Senhor, meu Deus, uma pessoa nesta hora que está necessitando, ó Pai querido, de um renovo espiritual. Que está aí, ó Pai querido, Pai amado, quem sabe, ó Pai, desanimado, quem sabe, entristecido, quem sabe, ó Pai, fraquejando na fé. Mas em nome do Senhor Jesus, ó Deus poderoso, abre os céus, ó Pai querido, neste momento, sobre esta casa. Em nome do Senhor Jesus, ó Pai, esta pessoa que passou este dia atribulada, esta pessoa que passou, Pai querido, este dia, Senhor meu Deus e Pai, aleluia, sem sossego, assim é sobre a sua vida. Em nome do Senhor Jesus, ó Pai, esse espírito de perturbação que tem lutado nesta casa, nesta família, tentando, ó Pai, trazer depressões, tentando trazer angústias e tristezas, seja repreendida agora. Deus poderoso, Deus querido, esta casa, Senhor, aonde o inimigo, ó Pai, das nossas almas, Senhor, tem sido pago, ó Pai, com oferendas malignas e diabólicas, para causar destruição, para causar, Pai querido, separação, divisão nesta família. Mas há poder no teu sangue, ó Pai, eu creio na vitória. Entra com a providência, Senhor meu Deus, nesta casa. Quebra agora, Senhor, toda obra e palavra de maldição contra estas vidas agora, Senhor. Restaura, Senhor, esta família. Restaura, Pai querido, este casamento, ó meu Senhor. Ó Deus querido, este Pai que luta, Senhor meu Deus, incessantemente para colocar, Senhor, o alimento, o pão de cada dia sobre esta mesa. Pai querido, Pai amado, mas que muitas vezes tem saído, tem batido de porta em porta e as portas não têm se aberto, que está passando, ó Pai, esta tremenda luta devido ao seu propósito. Não deixe essa pessoa desistir, não deixe esta pessoa desanimar, Pai querido, Pai amado, ajuda, Pai, a suportar a prova. Entra com a provisão, ó Pai dos altos céus, assim como o Senhor mandou, ó Pai, lá no deserto, o maná, Senhor, e a carne para aquele povo, ó Senhor, mesmo, ó Pai querido, estando aí na idolatria, no engano, ó Pai querido, pecando, Senhor, diante da tua presença. Assim o Senhor, assim mesmo, mandava, Senhor, o alimento, mandava água, mandava carne, Senhor. Então, Senhor, abençoa, Pai querido, esta casa, a vida deste homem, Senhor, meu Deus, que tem colocado a sua vida na sua presença e está aí, Senhor, lutando, Pai querido, Pai amado, em favor, ó Pai, da tua obra. Ajuda, Senhor, a vencer as adversidades. Deus querido, aqueles que estão hospitalizados, ó Senhor, aqueles que estão aí nas UTI, nas CTI, quem sabe, ó Pai, em tratamento intensivo, vai tocando, ó Senhor, neste momento. Quem sabe estas enfermidades, ó Pai, para medicina, incurável, Senhor da glória. Mas para ti, Pai querido, tudo é possível que crer. Eu clamo agora, Pai, por milagre. Eu suplico por milagre, ó Pai, desde uma simples dor de cabeça até uma enfermidade, ó Pai mortal, vai queimando agora, Pai, do alto da cabeça, planta do pé, toda a enfermidade, ó Pai, na junta, nos ossos, nos nervos, artrite, artrose, desgaste, ó Pai, na coluna, hérnia de disco, ó Pai querido, vai queimando agora, Pai querido, Pai amado, esta enfermidade, ó Pai, do coração, vai tocando nas veias, vai tocando, ó Pai, nas coronárias, vai tocando agora, meu Senhor da glória, na pressão alta, na pressão baixa. Olha aí, papai, esta diabetes, ó Pai, alterada, há poder no teu sangue, ó Pai, queima agora este câncer, ó Pai querido, no esôfago, este câncer, ó Pai, no intestino, arranca agora, Pai, este mioma, este tumor, ó Pai, pelo poder que há no teu sangue agora, todo mal vai bater em retirada, esta enfermidade, ó Pai, maligna, queima, Jesus querido, Jesus amado, para a glória do teu santo nome, eu clamo, ó Pai, por aquele que está na cadeira de rodas. Aquele que está acamado, ó Senhor, devido a esta paralisia, devido, ó Pai, este AVC, esse câncer na coluna, devido, ó Pai, este infarto, este derrame, queima agora, Senhor, arranca esta pessoa, Pai, aleluia, desta paralisia, arranca desta cadeira de roda, esse espírito, ó Pai, da paralisia, seja neutralizado e acorrentado, ó Pai, nessa hora, a poder no sangue do Cordeiro, e eu creio, ó Pai, no milagre, Senhor divino dos altos céus, ó Pai, vai operar.
querendo, ó Senhor meu Deus e Pai, visita neste momento, ó meu Senhor, aquele que parou, aquele que desistiu, aquele que abandonou, Senhor, a sua cruz à beira da estrada. Desperta, meu Senhor da glória, levanta, Pai querido, remanescentes, ó Pai, no teu evangelho, outrora pregavam, outrora louvavam, Senhor, o teu santo nome, mas se entristeceram e estão aí, ó Pai, desanimado, estão parados, ó meu Senhor. Não deixa, Pai, que o inimigo venha a ter êxito, mas que possam retornar, que possam, ó Pai querido, renovar, Senhor, propósitos, aliança, Pai, diante de ti, aleluia, e possa voltar, Senhor, a fazer as primeiras obras, Senhor, meu Deus e Pai, na tua presença, aleluia, ó Deus querido, Deus amado, confirma, Senhor, a vitória, Senhor, nesta hora, abençoa, Pai querido, no decorrer desta programação, ó Pai, confirma, Senhor, meu Deus e Pai, a vitória, assim nós te pedimos, ó Pai, nessa hora, e te agradecemos, em nome do Pai, do Filho e do Santo Espírito de Deus. Glórias ao Senhor Jesus, glórias a Deus, que Deus abençoe aí a vida de cada ouvinte que esteve aí orando juntamente conosco, né? Você que colocou a tua vasilha com água, né? Pode fazer uso, né? É remédio, foi consagrado já na presença do Senhor. Eu tenho fé, eu creio no Deus ao qual nós amamos e servimos, né, irmãos? Para muitos, quem sabe, pode ser, né, aí apenas uma distração, né? Muitos já não creem mais no milagre, né, irmãos? É muito triste, é muito triste o que está acontecendo no meio evangélico, né? Os próprios crentes já não creem mais no milagre, os próprios crentes já não creem mais no batismo com o Espírito Santo, né? Hoje muitos brincam, né? Aí com a língua estranha, muitos brincam, né? Aleluia! E já não crê mais que o Senhor Jesus possa selar com o batismo, possa ir, né, batizar, né? Mas nós cremos e zelamos, né? Aleluia, né? Que o Espírito Santo de Deus, o selo da promessa, né? O batismo com o Espírito Santo de Deus sobre as nossas vidas, né? Jesus ali, né? João Batista, né? Batizando o povo ali no Rio Jordão, né? E ali chega Jesus para ser batizado, né? E ele anunciando naquela hora ali, pregando, né? Eu vos batizo com água para o arrependimento, mas vem outro após mim que eu não sou digno de desamarrar suas sandálias. Esse vos batizará com o Espírito Santo e com fogo, né? Então o batismo nas águas, né, é para arrependimento dos pecados, né? E o batismo com o Espírito Santo de Deus, né, é o selo da promessa, né? Aí batizado com o fogo do Espírito Santo, né? Tão maravilhoso, né, irmãos? Aleluia! Né? Hoje, né, podemos se dizer assim que está ralo, está escasso você ver aí os pentecostes dentro das igrejas. Está ralo, né? Glórias ao Senhor Jesus, glórias a Deus. Louvor é muito bonito, né? Gosto muito de ouvir louvor. O louvor é algo tremendo, mas é a única coisa, irmão, que não vai cessar. Lá na glória vai ser o louvor, né? E muitos têm trocado, né, o Pentecoste, a oração fervorosa, a busca pelos dons espirituais, a busca pelo batismo com o Espírito Santo, né? Aleluia! Glórias ao Senhor Jesus pelos louvores, né? Glórias ao Senhor Jesus, é bom, né? Eu já testemunhei aqui, eu recebi o batismo com o Espírito Santo através de um louvor, né? Aí do circo de oração, aleluia! Mas por que, irmão, que aconteceu dessa maneira? Glórias ao Senhor Jesus, glórias a Deus. Porque de 5 em 5 minutos tinha uma oração. De 5 em 5 minutos, né, tinha um Pentecoste, tinha fogo descendo, tinha glória subindo e tinha glória descendo dentro da igreja. Aleluia, né? Glórias ao Senhor Jesus, glórias a Deus. E é tão maravilhoso. É tão maravilhoso, né? Aleluia. E a busca pelos dons, né? É algo tremendo. Hoje muitos não creem mais nos dons espirituais. Por quê? Porque é muito um preço muito alto a pagar, né? Para você receber algo da parte do Senhor Jesus, muitas das vezes aí, aleluia, são noites, são madrugadas, né? Gelada, quentes, aleluia, né? Chuva, ou frio, ou calor, mas tem que estar ali, né? Se esmerando na oração, né? Derramando as lágrimas, esfolando o joelho, aleluia, para alcançar,
para alcançar as ferramentas espiritual. Aleluia, né? Hoje um pregador, hoje muitos pregador, aleluia, né? Glórias ao Senhor Jesus, estão se formando através do YouTube, né? Estão aprendendo a pregar através do YouTube, né? Glórias ao Senhor, estão aprendendo a orar e a falar em línguas estranhas no celular, né? Tem até curso para isso. Antigamente, não muito longe atrás, né? Aleluia. Era formado o pregador no joelho, na oração, no jejum e na consagração, na busca por esta ferramenta tão preciosa, né? Aleluia, que é a sabedoria dos altos céus. Assim como Salomão, Senhor Jesus, né? Aleluia, deixou para ele escolher, e ele escolheu, né? Ser aí sábio, ele poderia ter escolhido riqueza, poderia ter escolhido, né? Tantas coisas grandiosas. Mas ele escolheu uma coisa mais preciosa que a sabedoria divina dos altos céus. E foi muito próspero no seu reinado. Aleluia, né? Glórias ao Senhor. Mas como eu falava, né? Buscar unção na palavra, o dom da palavra, buscar o dom da revelação, o dom da profecia. Aleluia, o dom de discernimento de espírito. E um dom tão precioso que poucos buscam, né? E é um dos principais, que é o dom do amor. Aleluia, né? Sai muito alto o preço, né? Aleluia, né? Tem que aí, como eu falei, quem sabe perder algumas horas de sono na madrugada, tem que sair do seu conforto, né? E pelejar contra as trevas. Aleluia. Na oração, no jejum, na consagração, para buscar, né? Eu buscava, não recebi o batismo com o Espírito Santo na igreja através de um louvor, mas não recebi o dom de línguas estranhas junto, né? E eu fui receber 3 anos depois, 3 anos depois, e precisei aí ralar o joelho, muitas vezes ficar semana, né? Sem voz, aleluia, né? Glórias ao Senhor Jesus, não falo isso, irmão, para se gloriar. Deus conhece o meu coração, aleluia, conhece o teu que você está escutando, aleluia, né? Glórias ao Senhor Jesus, então vamos lutar, aleluia. O dom de discernimento de espírito, irmão, é algo indispensável, indispensável no meio evangélico, né? Porque aonde há o dom, aleluia, do discernimento de espírito, Jezabel não dança, né? Rei Acabe, né? Não bate o pé, aleluia, né? Glórias ao Senhor Jesus, né? Os espíritos das trevas, aqueles que quiseram se irandar com Pedro, também não vão se irandar do teu lado, aleluia, né? Porque tendo discernimento de espírito, você vai, né, poder aí discernir, né, o espírito se é de Deus ou se é do inimigo, né? Satanás, como diz a Bíblia. Aleluia, né? Glórias ao Senhor Jesus. Mas nós vamos aí ouvir o primeiro louvor, né, nessa tarde, para elevo espiritual de todos, né? Depois nós já voltamos aí, né, com alguns anúncios e vamos meditar um pouco na palavra do Senhor Jesus, né? Queremos deixar um tempinho aí também para os anúncios aí desta obra grandiosa aí da Rádio Renascer, né? Aleluia. Né, quinta passada, né, não, né, se passamos no horário e acabamos não deixando espaço, né, aí, mas nesta quinta-feira, se Deus assim, né, vai dar tudo certo em nome do Senhor Jesus. Vamos ouvir aí esse louvor em nome do Senhor Jesus.

Glória a Deus, glórias ao Senhor Jesus. Tá esse louvor abençoado, né? Aleluia. Falando, né, com os corações nesta tarde, né? Quantos que estão aí, né, pródigo? Quantos estão como este filho, né? Outrora como fomos nós, né? Aí distante da casa do pai, né? Mas o gratificante, né, é que o Senhor Jesus, ele sempre está dando uma oportunidade de regresso, né? Pode ir para onde for, pode fazer o que achar que pode ser feito. Mas Deus, ele sempre está de braços abertos esperando o regresso. Eu digo para você que parou, você que desanimou, você que desistiu, né? Você que saiu viver uma vida dissoluta, né? Glórias ao Senhor Jesus. É tempo de regressar. É tempo, né? Glórias ao Senhor Jesus, de voltar para a casa do Pai, de ser recebido como filho novamente, né? Aleluia! Não importa o que você fez, não importa o que

você deixou de fazer, né? Glórias ao Senhor Jesus. Eu falo isso, irmãos. Aleluia, né? Eu sei que tem muito jovem, muitas jovens, né, que estão ouvindo. Aleluia, né? Glórias a Deus. Outrora eu fui, não que seja muito velho, mas outrora eu fui adolescente, eu fui jovem. Aleluia, fui rebelde, né? Quando estava aí aos cuidados do pai e da mãe, né? A carnal, como se diz, frequentemente estava na igreja, todos os cultos, né? Nós cheguei a morar aí no interior, né? Aí numa terra arrendada, longe da cidade, né? Dava 28, 27 quilômetros. E eu vinha todos os sábados de bicicleta, depois do meio-dia, né? Para cultuar ao Senhor Jesus numa cidade próxima que tinha, né? Uma igreja lá que meu pai e a minha mãe, né, eram membros. E eu passei a ser membro daquela igreja, jovem, né? Mas quando eu criei uma idadezinha, que eu saí de casa, arrumei a minha esposa, né? Aí, e saí de casa, fui morar, né? Eu e a minha esposa, voltamos para a cidade de Juiz, comecei a trabalhar aqui, né? Aí eu achei que, pois eu já tinha criado uma asinha, já, né? Já tinha esposa, como diz o outro, já me governava, né? Eu achei por bem ou por mal de sair da casa do pai, da casa do Senhor Jesus. Agora já saí da casa dos mandos do meu pai, não preciso ir mais na igreja, né? E quis conhecer o mundo, irmão. Quis conhecer o mundo, né? Aí casei muito novo, irmão, com 16 para 17 anos, né? Casei com a minha esposa. E aí ficamos um ano na igreja, um ano e pouquinho, e eu saí. Eu quis conhecer o mundo. Até então eu não tinha conhecido cigarro, não tinha conhecido bebida de álcool, nunca tinha ido numa festa mundana, nunca tinha ido num baile. E a partir do momento que eu tirei o pé da casa do Senhor e saí debaixo, né, das potentes mãos do Senhor Jesus, né, fui cavalo, sapato, né, e tapete de Satanás. Aleluia, né? Glórias ao Senhor Jesus. Mas chegou um tempo, irmão. Chegou um tempo com o passar dos anos, 8 anos de sofrimento, né? Eu fiz como esse jovem. Aleluia. Por isso eu digo para você, jovem, você, né? Você moço que está me ouvindo, né? Aleluia. Eu parei e comecei a refletir, irmãos, com a família já destruída. Andava com o carro, com a mala de roupa atrás, né? E sempre aí com contenda. Chegava do trabalho já brigando, discutindo para poder sair de casa sem hora para voltar. Tinha família, mas era mesmo que não ter, né? Estava aí fazendo tudo aquilo que o diabo oferecia e achando que estava bom. Mas chegou um tempo que eu tive que tomar uma posição e fazer como este louvor do filho pródigo, né? Vou voltar para casa. E foi o que aconteceu, né? Aleluia. A primeira coisa que o inimigo coloca, irmãos, no pensamento do homem e da mulher quando sai da presença do Senhor Jesus é a sensação de ser rejeitado. Eu não vou voltar lá porque o que que eles vão falar? Eu estava lá e eu saí, e eles sabem o que eu fiz, o que eu aprontei, vão me olhar estranho, vão me olhar diferente. É isso que o inimigo colocava no meu pensamento e eu sei que ele coloca nos teus também. Mas é preciso você levantar, aleluia, tomar uma posição e lembrar, aleluia, que outrora você já teve na presença do Senhor, que outrora você já provou, aleluia, da graça e da unção do Espírito Santo de Deus, aleluia. E levantar e não olhar para trás e tomar uma posição e regressar para a presença do Senhor, aleluia, né? E você vai ser bem recebido. Eu tive uma surpresa quando eu fui a primeira vez, depois de 8 anos, voltei na mesma igreja o qual eu congregava outrora, né? E ali todos os obreiros estavam de braços abertos me esperando, me abraçaram, choraram comigo, aleluia. E ali eu comecei a criar um desejo de estar nos cultos e eu frequentei 12 meses, toda sexta-feira, naquela igreja. Até, aleluia, o Senhor Jesus fazer uma obra por completa na minha vida. Então eu digo para você que parou, você que desanimou, você que está dessa maneira, nessa situação, corra para a presença do Senhor Jesus. Escapa-te por tua vida enquanto é tempo. Jesus está voltando. Aleluia.
Glórias ao Senhor Jesus, glórias a Deus. Que Deus abençoe nosso irmão pastor Ricardo, né? Aleluia, lá. Glórias a Deus do Guaraipo, né? Aleluia, do quilômetro 18, se não me falha a memória, né? Programador também de todas as sexta-feira, né? Pela manhã, a partir das 7 horas. Estamos sempre ouvindo a programação do irmão. Muitas das vezes não nos comunicamos, não mandamos mensagem, mas o telefone está sempre ligado aí, ouvindo as mensagens, louvor. E como diz o castelhano, de muitas bendições na nossa casa. Aleluia, que Deus abençoe, pastor Ricardo, o senhor, a sua esposa, a sua filha, o seu trabalho na presença do Senhor Jesus. Glórias a Deus. Aleluia. Mas a palavra do Senhor Jesus, irmãos, vai falar a respeito de um homem chamado Zaqueu, né? A Bíblia fala que este homem, ele era um homem. A Bíblia não fala que ele era um homem pobre, que ele era um homem, né, de pouca, vamos se dizer assim, né, de pouca posição financeira, né? A Bíblia fala que ele era um homem, né, rico, né? Glórias ao Senhor Jesus, glórias a Deus. Mas ele sentiu o desejo no seu coração de procurar saber quem era Jesus. Né? Isso é interessante, mano. É interessante, aleluia, quando o homem, mesmo sabendo que ele está errado, mesmo sabendo, né, aleluia, que ele está em falta na presença do Senhor, mas quando brota esse desejo, né, aleluia, por querer conhecer, por querer se aproximar do Senhor Jesus, algo de bom acontece, algo de muita valia acontece, aleluia. Né? Porque tem um rebelde que se arrepende e tem um rebelde que não se arrepende, né? Aleluia, tem o um pecador que se arrepende, que se redime, e tem o um pecador que não se arrepende e não se redime. E esse que não se arrepende e não se redime, ele passa a pecar constantemente e cada vez se afastando mais da presença do Senhor. Mas aquele pecador que se arrepende e reconhece que está no erro, ele procura se aproximar cada vez mais da presença do Senhor. E o Senhor Jesus se agrada. O Senhor Jesus, ele para na multidão, aleluia, né? Para alcançar a vitória, né? Aleluia. A Bíblia fala que por onde Jesus passava, arrastava a multidão. Por quê, irmãos? Aleluia. Porque ele era um cantor famoso? Porque ele era um pregador famoso? Porque ele tinha nome nos status? Porque ele tinha fama? Porque ele era reconhecido, porque ele carregava um crachá no peito? Não, irmãos. Porque ele tinha um anel, aleluia, com a pedra preta, azul, vermelha no dedo? Também não, meu querido ouvinte. Aleluia. Né? Glórias ao Senhor Jesus, glórias a Deus. Aleluia. Ele era reconhecido, porque por onde ele passava, ele pregava o evangelho e anunciava o reino do céu. Ele anunciava o arrependimento e pelas suas palavras, aleluia, muitos eram curados, muitas vidas atormentadas de espírito eram libertas, aleluia, glórias ao Senhor Jesus, glórias a Deus. Não era pela fama, irmãos, aleluia, porque ele era um homem simples, humilde, aleluia, como diz a palavra do Senhor Jesus, homem de dor, aleluia, né, glórias ao Senhor Jesus. Não tinha uma bela aparência, aleluia, glórias a Deus, mas era verdadeiro, aleluia, era verdadeiro, era soberano, aleluia, né? Glórias ao Senhor. E por onde ele passava, os espíritos imundos, espíritos de enfermidade se sujeitavam, aleluia. Glórias ao Senhor Jesus, porque não resistia à autoridade que havia na vida deste homem chamado Jesus. E quando Zaqueu ouviu, irmãos, aleluia, que Jesus estava passando ali, aleluia, naquele trajeto, aleluia, com aquela multidão, ele procurou no meio da multidão se aproximar, mas diz a palavra que ele era um homem de pequena estatura, assim como o pastor que vos fala. Aleluia. E ele correu adiante e subiu em uma figueira. Aleluia. Para tentar ver com os olhos. Aleluia. Porque o desejo brotou no coração. Aleluia. Né? Quantas vezes alguém chegou para você, aleluia, e falou para você: olha, aleluia,
Jesus está operando. Jesus está fazendo prodígios e maravilha. Porque você não procura se aproximar. Aleluia. Mesmo que naquele momento você não tenha força para ir até a tal lugar, aleluia, o qual você foi convidado. Mas brota dentro do coração um desejo por conhecer, por se aproximar, pois começa ali, aleluia, né? Como um martelo esmiuçando a penha, aleluia, passa como se fosse um filme na cabeça do ser humano. Mas ei, eu estou com a vida arrebentada, eu estou com a minha vida destruída, as portas não se abrem, a enfermidade bateu, aleluia, a minha casa é treva, a minha casa, aleluia, né? É só pela misericórdia. Mas este homem, esta mulher falou para mim que esse Jesus pode mudar, pode transformar, pode restaurar, pode restituir, né? E aí começa a brotar o desejo por conhecer. Não foi diferente na vida de Zaqueu. Quantas vezes ele ouviu, quem sabe, alguém falar: olha, onde aquele Jesus, o Nazareno, está passando? Grandes milagres estão acontecendo, cego vê, mudo fala, aleluia, né? Glórias ao Senhor. Então ele corre adiante, meus queridos irmãos, e sobe naquela figueira. E o Senhor Jesus, irmãos, ele conhece e ele sabe a dificuldade, a necessidade e o que você está passando e enfrentando. Aleluia. Ele sonda os nossos corações. Aleluia. Ele conhece o nosso deitar e o nosso levantar. Aleluia. Antes de nós pensar, ele já sabe. Aleluia. Então ele olha para cima e diz a palavra do Senhor que ele indaga Zaqueu. Zaqueu, aleluia, desce depressa, porque hoje me convém pousar na tua casa. Zaqueu desceu daquela árvore alegre, irmão. Zaqueu desceu daquela árvore, aleluia, numa pressa, minhas palavras falando, irmão, desceu como um relâmpago. Ele correu somente para olhar de longe, para conhecer quem era. Mas como Jesus conhece o coração do homem, o coração da mulher, aleluia, o desejo por se aproximar dele, ele proporciona as oportunidades, meu querido irmão. Aleluia. Ele conhece o coração que está pronto ao arrependimento. Ele conhece o coração que está em falta, mas ele também conhece o coração que está em falta e tem o desejo de consertar, tem o desejo de colocar a sua vida, aleluia, na presença do Senhor. Aleluia. Glórias ao Senhor Jesus, glórias a Deus. E disse-lhe Jesus: hoje veio a salvação a esta casa, pois também este é filho de Abraão. Porque o Filho do Homem veio buscar e salvar o que se havia perdido. Aleluia. O que podemos tirar, irmão, de proveito nesta palavra? Aleluia. Que quando há arrependimento, quando há desejo no coração, não importa o que você fez, o que eu fiz, o que deixamos de fazer. O importante, aleluia. O importante, aleluia. Glórias ao Senhor Jesus. É nós procurar nos arrepender, é nós procurar, aleluia, consertar na presença do Senhor Jesus, colocar nossa casa em ordem, colocar nossa vida na presença do Senhor, aleluia, como eu falava antes, irmãos, aleluia, o batismo é para o arrependimento, aleluia, né, que nem João ali escreveu e deixou, aleluia, é, não sou digno, né? Desse que vem após mim desamarrar suas sandálias. Aleluia. Glórias ao Senhor Jesus. Mas ele vem após mim, esse vós batizará com o Espírito Santo e com fogo. Aleluia. É. Uma vez selado, irmão, com o Espírito Santo, uma vez limpo pela palavra. Aleluia. Temos que manter uma vida aos cuidados do Senhor Jesus, nos desviando daquilo que nos afasta da presença do Senhor. Zaqueu era um homem falho, ele fala na sua palavra, aleluia, né? Houve um arrependimento na vida deste homem, irmão, né? Ele procurou se aproximar do Senhor Jesus somente, aleluia, para conhecer, mas recebeu uma oportunidade única, grandiosa e maravilhosa sobre a sua vida, né? Que foi o perdão dos seus pecados. E ele reconheceu, o que me chama a atenção, irmão, que ele reconheceu muitas das vezes,
aleluia, não tivemos êxito na nossa caminhada, nos nossos propósitos, aleluia, porque não abrimos o nosso coração para o Senhor Jesus e carregamos, aleluia, muitas faltas, o qual nós achamos, aleluia, que ninguém vê, que ninguém está vendo, que o Senhor Jesus não está enxergando. É, Zaqueu desceu daquela árvore e a primeira coisa, irmãos, que me chama a atenção, que ele reconheceu que estava diante de uma soberania tremenda, que é a presença do Senhor Jesus. É, se defraudei, se roubei, aleluia, eu vendo tudo, divido, devolvo, aleluia, quadriplicado, não só uma vez, mas quatro vezes mais. O que eu entendo por essa palavra, irmãos, que ele era falho nesta parte. Quem sabe ele extorquia, né? Quem sabe ele cobrava impostos absurdos, né? Mas naquele momento, irmãos, é só o Senhor Jesus com aquele olhar tão doce, com aquele olhar puro, aleluia, né? Com a sua palavra serena, aleluia, é que pode mudar a vida do ser humano. Não importa se era um roubador, não importa se era um fornicador, se era um adúltero, aleluia. Né? Glórias ao Senhor Jesus, glórias a Deus. O importante é abrir o coração na presença do Senhor Jesus, se arrepender, aleluia, reconhecer o seu erro na presença do Senhor, para alcançar a misericórdia e o perdão divino dos altos céus. E Zaqueu foi alcançado. A Bíblia fala que muitos que estavam ao redor ali começaram, né, aleluia, a criticar: ei, mas vai entrar na casa de um homem pecador. E o que Jesus disse? Que ele veio para buscar e salvar o que se havia perdido. Aleluia. É. Por quê, irmãos? Por quê? Aleluia. Porque houve arrependimento. Quando há arrependimento na presença do Senhor Jesus, há milagre. Quando há arrependimento de coração, irmão, na presença do Senhor Jesus, aleluia, há milagre, a cura, a libertação, a transformação, a vida restaurada. Aleluia. É, mas como eu falei no início, irmãos, aleluia, tem o pecador que se arrepende, que reconhece, que se redime e alcança o perdão e a misericórdia do Senhor. Mas tem pecador, irmãos, aleluia, que continua na prática do pecado. Peca hoje, peca amanhã, peca depois de amanhã, aleluia, e vai se sobrecarregando. Aleluia, esse não tem êxito na presença do Senhor. Mas como assim, pastor? O Senhor Jesus não veio para perdoar? É, tem até um louvor que fala que Jesus perdoa 7 vezes 7. Né? Ou 70 vezes 7, ou seja, aleluia. Irmãos, o que nós temos que entender, irmãos, aleluia. É, glórias ao Senhor Jesus, glórias a Deus. Que Jesus falou para aquele jovem rico, não matarás, não adulterarás, não levantará falso testemunho. Aleluia. É, glórias ao Senhor Jesus, glórias a Deus. E ele diz: tudo isso eu tenho observado e tenho colocado em prática. E o Senhor Jesus vai e diz para ele: vende tudo o que tem, divide com os pobres, e aí terá um tesouro no céu. Ele desistiu, irmão. Por quê? Aleluia. Quando nós nos apegamos em algo terreno, em algo que nós achamos que não tem, aleluia, que não tem problema nenhum, é aí que está o perigo. É. Hoje nós vemos um evangelho sendo pregado, irmão, aleluia, né, de todos os jeitos, de todos os meios, através de uma rádio, de uma emissora, através de um microfone em cima de um altar, através de carro de som nas ruas, através, irmãos, de missionários nas praças, aleluia, né, mas tá ralo você ver, aleluia, um pregador, aleluia, que zela pela palavra e prega pelo arrependimento. Hoje um evangelho a ser pregado, irmão, aleluia, glórias a Deus, que o que me chama a atenção nessa palavra, a Bíblia não fala que Jesus pregou para aquele homem que ele deveria de se arrepender, mas o que eu quero que você entenda, meu querido irmão, minha querida irmã, querido ouvinte que está sintonizado, aleluia, que quando nós queremos se achegar na presença do Senhor Jesus para herdar a salvação eterna, eu sei das minhas faltas, eu sei das minhas falhas. E a primeira coisa, quando eu chego na presença do Senhor, é lançar diante dEle, aleluia, tudo que eu fiz de errado, Senhor, me perdoa, Senhor, eu fiz isso, eu fiz aquilo. Aleluia, assim este homem fez, irmão.
A Bíblia não fala que Jesus disse para eles: Zaqueu, desce daí, você precisa consertar, você foi um homem, aleluia, né? Foi um homem caloteiro, foi um homem aí que roubou, foi um homem que desviou verba, foi um homem aí que cobrou impostos indevidos, você precisa consertar. Não, Jesus olhou para ele e disse: aleluia, desce depressa, porque hoje me convém pousar na tua casa. Poucas palavras e o Espírito Santo tocou no coração daquele homem. Aleluia. E o que acusou ele, irmãos? As suas falhas com Deus. As suas faltas, irmãos. Aleluia. Né? Glórias ao Senhor Jesus. Glórias a Deus. Quando eu sentava, irmão, na primeira cadeira numa igreja, quando eu comecei, que eu voltei depois de 8 anos longe da presença do Senhor. Aleluia. Né? Glórias ao Senhor Jesus. Glórias a Deus. Na hora da mensagem, na hora do louvor, o que martilhava na minha mente, na minha cabeça, o martelinho batendo ali, esmiuçando a penha. Vício das drogas, as cervejadas, as jogatinas, as orgias, os bailes, aleluia, as brigas, aleluia. Tudo isso, irmãos, acusava na minha mente, no meu ser. E não era só um culto, irmão, era todos os cultos que eu ia. Era como se o próprio Senhor Jesus estivesse cutucando e dizendo: ó, você está em falha nisso, nisso e nisso, conserta. Demorei 12 meses para entender, irmão, para reconhecer que tudo aquilo precisava, aleluia, ser consertado. Mas para que isso fosse consertado, irmãos, alguém precisou pregar, alguém precisou falar, aleluia. Alguém precisou confrontar o meu pecado. Alguém precisou confrontar o meu erro, e hoje o evangelho que vimos pregado, irmãos, aleluia, é triste. Aleluia. Um evangelho que é para libertar e não está libertando. Um evangelho que para converter e está convencendo. Um evangelho que é para ir de encontro às práticas pecaminosas. Aleluia. Não. Aleluia. Está abraçando e trazendo para si. Aleluia, glórias ao Senhor Jesus, glórias a Deus. A palavra do Senhor Jesus, ela tem poder para curar, ela tem poder para salvar e para libertar. Aleluia, né? Glórias a Deus. Então, se o evangelho a ser pregado é verdadeiro e genuíno, ele tem poder para fazer essas obras. Não somente, irmãos, hoje eu vejo muitos pregando a respeito da cura da enfermidade. Deus cura, irmãos. Deus cura o câncer, Deus levanta do caixão, aleluia, aquele que já está, aleluia, na sepultura. Mas o maior prazer do Senhor Jesus, aleluia, é tirar a tua alma, aleluia, das cadeias do inferno. E este evangelho a ser pregado, irmãos, aleluia, é um evangelho que vai na contramão do mundo. Aleluia, é um evangelho que vai na contramão de tudo aquilo que o mundo está oferecendo. Aleluia, é, glórias ao Senhor Jesus, glórias a Deus. Daqui a pouco mais nós vamos rodar um louvor aí, irmãos, que fala a respeito da dança de balé. Eu estava meditando aqui nos louvores, buscando do Senhor Jesus alguns louvores a ser rodado, e é uma realidade, irmãos. Hoje o chamarisco para chamar atenção, aleluia, em muitos lugares, irmãos, é as danças, é as coreografias, aleluia, né? É os cantores afamados. Aleluia, por aqui tem muitos, irmãos. Aleluia, né? Glórias a Deus, passando de igreja em igreja, enchendo o bolso. Aleluia, né? Glórias ao Senhor Jesus. Aí os pastores deixam os membros, irmão, na miséria, passando necessidade. Aleluia, cata tudo os dízimos, as ofertas das ovelhinhas, dos pobrezinhos, irmãos. Aleluia, enche o bolso desses salafra, desses caloteiros, desses adúlteros, né? Aleluia, glórias ao Senhor Jesus. É muito triste, irmãos. Aleluia. Glórias ao Senhor Jesus. Glórias a Deus. É preciso ter uma transformação, irmãos. Aleluia. Assim como Zaqueu. E hoje tem muitos, irmãos, que estão aí em cima dos altares. Hoje tem muitos que estão aí, irmãos. Aleluia. Né? Vestindo uma capa, irmãos. E estão com a vida como a de Zaqueu antes dele conhecer Jesus. É? Estão aí distorcendo, estão aí roubando, estão aí desviando. Aleluia. E está tudo certo. Não está certo, irmão. Não está certo. Aleluia. Glórias ao Senhor Jesus, glórias a Deus.
A idolatria está tomando conta no meio evangélico, irmãos. Isso é muito triste. Aleluia. Idolatram cantores, pregadores. Aleluia. É. E muitas das vezes tem um obreiro, tem uma obreira. É. Aleluia. Tem aquele de idade que está ali. Aleluia. Mas está só de estepe. Tem a presença, tem a unção. É. Tem as ferramentas. Aleluia. É. Mas é o fulano, deixa lá no cantinho dele, vão trazer o fulano lá não sei da onde, porque, irmãos, eu não sou contra, irmão. Jamais, eu não sou contra, irmão. Tem homens de Deus, tem mulheres de Deus, irmão, que estão fazendo a obra do Senhor Jesus nos quatro cantos dessa terra, e Deus tem se agradado. Mas tem pessoas, irmãos, aleluia, que estão usando a Bíblia, estão usando o Evangelho para mentir, para enganar, aleluia, para distorcer, aleluia. Dizendo que tudo é lícito. Paulo disse, sim, tudo é lícito, mas nem tudo convém para aquele que quer morar no céu. Nós vivemos num mundo, irmãos, aleluia, que já está condenado. O próprio Senhor Jesus falou que o mundo já é do maligno. É, mas nós temos que aprender a viver nele, irmão, e não nos contaminar. Aleluia. Hoje, irmãos, aleluia. Para manter uma obra, para manter uma igreja, aleluia, estão trazendo o mundo para dentro da igreja. É um absurdo, irmão. É um absurdo. Por isso já não crê mais no batismo, aleluia. Por isso já não crê mais, aleluia, né? Na libertação, nas línguas estranhas, né? Aleluia. Por isso que os dons estão ficando raros, irmãos, aleluia. E é preciso nós buscar, é preciso nós manter. Aleluia, nossa vida na presença do Senhor Jesus. Aleluia, né? Glórias ao Senhor Jesus, glórias a Deus. A Bíblia fala, aleluia, né? Glórias ao Senhor Jesus, glórias a Deus. Aleluia. Que mais triste, irmão, mais duro vai ser o juízo daquele que se colocar como bispo, como pastor, né? Como dirigente, como você queira, aleluia, entender melhor. Aleluia, né? Glórias ao Senhor Jesus, glórias a Deus. Então, irmãos, vai ser muito triste naquele dia para quando chegar, aleluia, né? Naquele grande trono branco, aonde vai juntar, né? Pessoas de todos os lados, de todos os países, cidade, município, dos maiores, dos menores, dos mais ricos, dos mais pobres, né? Aleluia. E vai chamar os anjos da igreja, né? Fulano de tal, que tens para me oferecer? Ah, tenho esse. É, mas não está se enquadrando na palavra. Hoje falar em doutrina, irmãos, é uma luta. Hoje pregar contra um aparelho terrível, né, que está trazendo aí homossexualismo, né, lesbianismo, aleluia, adultério e fornicação dentro das casas, que é a televisão, é arrumar uma guerra. Aleluia, né? Glórias ao Senhor Jesus. Doutrina, então nem se fala, não dá para falar mais doutrina, é costume de pastor. Aleluia, né? Glórias ao Senhor Jesus, glórias a Deus. Mas enquanto mantinha esses costumes de pastor nas igrejas, paralítico levantava. Enquanto mantinha esses costumes de igreja, que por muitos somos criticados, aleluia, né? O câncer era vomitado diante do altar, aleluia. Né? A Jezabel não dançava dentro da igreja. A Jezabel nem subia no altar. Ela entrava pela porta, aleluia, para ser liberta, para ser convertida na presença do Senhor Jesus. Hoje não. Hoje as Jezabéis, irmãos, estão se produzindo e estão usando os altares como se fosse uma passarela de desfile. Aleluia. E muitos, irmãos, estão aplaudindo. Muitos estão aí, aleluia, né? Idolatrando. Aleluia. É. Mas a presença do Senhor Jesus, irmão, já não está mais na casa. Aleluia. Glórias ao Senhor Jesus, glórias a Deus. Aleluia. E é uma realidade, irmãos. Se não houver arrependimento, assim como Zaqueu se arrependeu, irmão, ele era um homem roubador. Ele era um homem que desviava, defraudava, irmãos. E o arrependimento dele foi: eu vendo tudo e dou quadriplicado, devolvo quadriplicado. Aleluia, né? Glórias ao Senhor Jesus, glórias a Deus. Agora nós trazendo essa palavra
né, para os dias de hoje, no que nós estamos comentando a respeito da sã doutrina, da Bíblia,

imundícia, desse pecado, desta vaidade, aleluia, é porque é um evangelho fraudulento, um evangelho mentiroso. Aleluia, glórias ao Senhor Jesus, glórias a Deus. Aleluia. É, irmãos, a palavra é dura, irmãos, aleluia, mas é a palavra que liberta, a palavra que salva, a palavra que nos direciona para o céu. Aleluia, né? Glórias ao Senhor Jesus, glórias a Deus. Se o evangelho a ser pregado não está libertando o jovem, o homem, aleluia, que veio do mundo e era adulto, era fornicador e continua, irmãos, aleluia, com cada lugar que passa tem, como se diz no Brasil, tem um cacho, ou tem aí, aleluia, um ficante, como se diz aqui, aleluia, é um evangelho mentiroso, fraudulento, um evangelho sem unção, um evangelho sem poder nenhum, irmão. Aleluia. É, glórias ao Senhor Jesus, glórias a Deus. É, outrora, irmãos, tempo atrás aí, aleluia, fomos chamados para pregar em certo lugar, aleluia, né? Glórias ao Senhor Jesus, glórias a Deus. E o circo de oração passou a cantar, irmão, né? E eu estava sentado ali, meditando na palavra do Senhor Jesus, e Deus me trouxe a revelação. Eu sei que muitos não creem na revelação, mas eu creio no Deus que eu sirvo e no dom que Deus deu. E Deus me deu a revelação, né, do que estava acontecendo, né? Quando passaram para mim pregar, eu falo isso, irmão, para que você venha buscar o dom do discernimento de espírito, né? Você que tem obra, você aí que luta aí, aleluia, né, pela salvação das almas, aleluia, você vai entender o que eu estou falando, né? Aleluia, por isso que eu falo, irmão, aleluia, né? Sino bate, irmão, sino faz barulho, mas não passa de sino, vai só retinir o metal. Aleluia, né? Louvor, irmão. Culto inteiro, louvor, louvor, louvor, louvor, e eu não vi oração, né? E aí me passaram a palavra, aleluia, me deram 20 minutos para pregação, né? E eu peguei o microfone, li a mensagem, já entrei numa oração, né? E chamei aquelas duas, né? Uma irmã já mais de idade e uma mais nova. Chamei para frente para orar por elas, né? Elas levantaram do banco, quando entraram no corredor, caíram as duas endemoniadas, né? E ali o pastor ficou meio constrangido, correu lá e uma outra missionária, colocaram a mão que era para elas receberem unção, que elas estavam recebendo unção, e eu disse, pastor, o senhor não leva mal, mas isso aí é demônio, precisa expulsar, né, por causa da vaidade, né, as duas ali pintadas, cabelo cortado, né, aleluia, né, pombagira, irmão, na vida aquelas duas mulheres, uma senhora já, liberando 50 e poucos anos, e uma jovem com 20 e poucos anos, né. E quando você fala em doutrina, em santificação, né, você é taxado como sal grosso, você é taxado aí como santarrão, como quadrado, aleluia, né? Glórias ao Senhor Jesus, glórias a Deus, mas eu sei o Deus que eu sirvo e o que Ele pode fazer, aleluia, né? Não foi homem, não foi mulher, aleluia, que colocou no meu coração a respeito da santificação, né? Eu obedeci, fui obediente aos meus pastores, mas tudo que eles me falaram eu achei na Bíblia. E aquilo que eu não achava na Bíblia, eu pedi para o meu pastor, não achei na Bíblia, me cita aí, me dá escrito onde é que está. E ele me dava no papel por escrito, eu chegava em casa e acompanhava na Bíblia. Então você que é leitor da palavra, você que é pregador, você que concorda com o terceiro, quarto, quinto casamento, né? Você que concorda com a vaidade, com a pintura, com os pingentes, com os adornos, aleluia, né? Com as pérolas preciosas, aleluia, né? Como diz a palavra do Senhor Jesus, aleluia. É, a tua Bíblia também fala, né? A mesma Bíblia que eu prego, a mesma Bíblia que eu carrego, não é a mesma tua, mas a leitura é a mesma, né? Aleluia, é a mesma, né? Então vamos zelar pela palavra do Senhor Jesus, para que nós venha povoar o céu, né? Aleluia, para que nós venha resgatar almas, irmão, das cadeias de Satanás, aonde muitos estão aí, né? Eu ouvi um pregador agora dias atrás, foi na Renascer, não lembro qual que era o pregador, gosto de escutar também, que ele falou, aleluia, né, a respeito de multidões e multidões, né, no vale da indecisão. E é uma verdade, irmãos, muitos estão em cima do muro, né, carrega a Bíblia, né, conhece, canta, prega, mas não tem uma libertação, não está vivendo uma vida promíscua, uma vida de engano, está mentindo para si mesmo, aleluia, está mentindo para si mesmo, né? Eu poderia, irmãos,
andar seminu, eu poderia

Poderia andar de bermudão, sem camisa, poderia deixar o cabelo crescer, poderia deixar minha barba, né, crescer até o peito. Poderia, irmãos. Eu vejo muitos fazer isso aqui. Aleluia. Mas nós temos que entender que nós não somos, né, como diz aqui no Brasil, a Maria vai com as outras, né? Aleluia. Irmãos, aleluia, né? A Bíblia fala que a salvação é individual, né? Nós pregamos. A maioria da minha família não é cristã. Muitos estão parados, distanciados da presença do Senhor. E eu prego, mas conhece o Evangelho, você é um conhecedor, conhece a verdade. Mas eu não posso levar eles para o céu à força, irmão. Então, se eles querem ir para o inferno, irmãos, cada um tem livre-arbítrio. Se eles querem andar na vaidade, se eles querem andar na mentira, no engano, eu quero o céu para mim. Aleluia! É? É pregado, é anunciado, é ensinado, é mostrado o caminho. Mas não podemos obrigar a seguir. Mas o evangelho a ser pregado, irmão, ele tem que ir na contramão do mundo. Se o evangelho que tu tá pregando, aleluia, está favorecendo o pecado, está concordando com essas imundícias, aleluia, que o mundo está, né, impregnando, infelizmente, a tua caminhada é em vão. E você está mentindo, usando a palavra do Senhor. Aleluia. Glórias ao Senhor Jesus, glórias a Deus. Ah, o pastor quer que eu mude? Não, não quero nada. Eu quero que você faça uma análise da tua vida, do teu ministério, na presença do Senhor e esteja uma conversa com o Pai, não comigo. A palavra está sendo pregada, anunciada. Assim como eu escuto muitos pregadores e me alimento muito. Durante a semana, estou me alimentando a semana toda, através de mensagem, através de louvor. Aleluia, né? Mas cada um sabe de si, eu sei dos consertos que eu preciso. E você sabe dos teus. Aleluia, né? E você sabe o caminho, né? Você sabe o caminho para chegar na presença do Senhor, né? Então faça como, né? Ali como aquele homem, né, que estava acamado, né? Ouvi outrora aí um pregador falando a respeito daquele rei, acho que é Zedequias, se não me engano, né? Tava cometido da morte, era para a enfermidade, era para a morte. Mas ele consertou, mas qual foi as palavras que ele disse? Lembra-te de mim, Senhor, que andei na tua presença com o coração sincero, né? E fiz o que era reto, né? Glórias ao Senhor Jesus, glórias a Deus. Não importa, ah, mas eu tenho isso, eu tenho aquilo, né? Eu tenho nome, eu tenho anel, eu tenho papel, eu tenho um contrato, um diploma. Não interessa. Se você não tiver a tua vida na presença do Senhor Jesus, né? Não perca tempo, não perca tempo. Corra para a presença do Senhor Jesus. Aleluia, né? Preciso se aplumar, é preciso colocar a vida no plumo na presença do Senhor Jesus. Glórias a Deus, que Deus abençoe a todos, né, irmãos? Aleluia, né? Glórias ao Senhor Jesus. Temos um anúncio, irmão. Aleluia, né? Estaremos aí no dia 22, né, juntamente aí com o pastor Valmir de Oliveira, né, lá na cidade de Senador Salgado Filho. É um grande congresso de jovem, né? Vai ser no sábado lá em Senador Salgado Filho. Vamos estar lá levando a palavra do Senhor Jesus, orando juntamente aí com a igreja, né? A igreja missionária primitiva, né? Glórias a Deus. E estaremos levando ali os jovens, o qual vão estar louvando lá o Senhor Jesus. Vai estar conosco ali, né, o meu filho Vinícius, aí o Leonardo e o Victor, né? Vão estar lá com os instrumentos, né? Os jovens que estão aí se dedicando na presença do Senhor Jesus, né? Vão louvar na presença do Senhor. E no dia 23, né, no domingo, então, estaremos ali em Independência, né? Vai estar ali o encerramento, então, desta campanha, né? Glórias a Deus. E vai ser bênção da parte do Senhor Jesus. Já convidando, né, aí, Senador Salgado Filho. Não conheço, mas vamos conhecer, né? Em nome do Senhor Jesus. Já convidando você que está escutando, que é de Senador Salgado Filho, você sabe onde fica o ministério da Igreja, né, Missionária Primitiva? Vai lá, né, no sábado aí, estaremos lá levando a palavra do Senhor e orando juntamente com todos, e o Senhor Jesus aí determinando a vitória. E você aí da cidade de Independência, arredores ali, né, glórias ao Senhor Jesus, nosso irmão João Júnior é pertinho aí, né, aleluia, venha também cultuar conosco, aleluia, aí em Independência, né, em nome do Senhor Jesus. Glórias a Deus, aleluia.
né? Quero mandar aí, né, todo o meu carinho aí para os irmãos que nos ajudaram, né, irmãos? Aleluia, né, com aí, com a sua colaboração desta programação, né? Eu não sou de pedirmos, né? Glórias ao Senhor Jesus, mas Deus sabe da necessidade que passamos, Deus sabe todas as coisas. É como eu falava, você não pode ajudar, aleluia, com valor. A tua oração, aleluia, é mais do que o valor. Se você orar com o teu coração aberto, pode ter certeza que Deus, né, manda o maná do céu. Deus, ele sempre provê. E tá provendo. Somos gratos ao Senhor Jesus. Mas quero mandar aí todo o meu carinho aí, né, pro nosso irmão Roberto, sua esposa Miriam, né, aí da Argentina, né, é Marques o sobrenome, né, mandar a sua colaboração, né, assim como eu tenho falado, né, os irmãos de lá já manda direto aí pro irmão Francisco lá pra rádio, né, que tá tudo certo, né, no final do mês a gente faz os ajustes aí, né, porque não é pra mim, né, eu sempre tenho falado, irmão, aqui no Brasil, quem me conhece aqui sabe, né, a fidelidade que eu tenho com o trabalho, com a obra do Senhor Jesus, né, não dependo da obra, nós trabalhamos, né, para sobreviver, graças ao Senhor Jesus, aleluia, eu não sou contra quem depende da obra, desde que faça a obra do Senhor Jesus, aleluia, para realmente salvar as almas, aleluia, né, glórias a Deus, a Bíblia fala que digno é o obreiro do seu salário, né, então vai lutando, né, na presença do Senhor Jesus, por enquanto o pastor Osmar ainda, né, depende do braço, né, aleluia, e da esposa também, né, para nos manter, mas Deus vai provendo, né, irmãos? Mas faça sempre, né, a obra do Senhor Jesus fielmente, né, irmãos, ao Senhor Jesus, e ele vai prover para você, para Deus aí abençoar a tua vida, né? Os demais irmãos que estão na escuta, né, nossa irmã aí lá de Paraná também que nos ajudou, nossa irmã Denise, né, seu esposo soube que sofreu um acidente, né? Mas nós temos aí no caderno da oração, no nome dos irmãos, estamos orando, né? Deus, ele sabe de todas as coisas, né? Deus vai aí permitindo alguma situação, aleluia, que é para nós ir aí, vamos se dizer assim, se fortalecendo. Ah, mas sentiu dor. Irmãos, a minha esposa, para vir para a presença do Senhor Jesus, né, e tomar uma posição séria, precisou ela passar por um acidente, né? A perna dela ficou presa só na pele e no nervo, né? Não foi amputada porque o nervo não se rompeu, né? Partiu no meio o fêmur, né, irmão? Aleluia, passou por duas cirurgias, ficou aí 4 meses no pastor Osmar dando banho de toinha na missionária, né? Mas Deus preservou a vida e hoje está aí, né, pela misericórdia do Senhor Jesus, me ajudando grandemente na obra do Senhor, né? Deus sabe todas as coisas, né? Aí muitas das vezes é para conserto nosso, muitas das vezes é para fortalecimento e muitas das vezes, irmão, né, é para que outras pessoas venham tomar, por exemplo, vamos dizer assim, né, devido ao acidente, não era para estar aqui, né? Não, mas faz a obra do Senhor Jesus, Deus estendeu as mãos e poupou a vida, para mostrar que ele é Deus, né, e fora dele não há outro, né? Que Deus abençoe também nosso irmão aí de Trindade do Sul, né, que é sempre Adriano Reis, né, que tem nos ajudado, que Deus abençoe poderosamente em nome do Senhor Jesus. Mas nós vamos aí ouvir mais um louvor, né, nessa noite, para elevo espiritual de todos.

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1: Paz do Senhor, irmã Thalia, Pedro Lima, de Vila Cascata. Estou aí escutando a programação do evangelista Natan, uma bênção de Deus, servo de Deus aí. Pura verdade, irmão. Siga em frente, irmão Natan, uma bênção teu programa, sempre estou escutando aí. Deus abençoe, irmão.
0: Deus abençoe o irmão Pedro Lima aí, do programa do Pastor Osmar, irmão Pedro. Temos aí mais participação, o áudio aí da irmã Iracema.
2: Paz do Senhor, irmã Thalia, irmão Osmar, irmã Simone, não escuta o programa, tá uma benção o programa do irmão, tá boa a palavra.
0: Amém. Deus abençoe a irmã Iracema, que está ouvindo também a programação. Obrigada pela sua participação. Olá, passa um hino para mim, o maná, sou Victor. Deus te bendiga, Victor. Vamos estar aí lendo o maná. Dice, ciertamente Dios no está lejos de cada uno de nosotros. Hechos 17:27. Tenemos aquí más audios para la programación. Vamos a dar a conocer.
3: A paz do Senhor, irmã programadora. E pro irmão programador, a irmã que está na técnica e o irmão programador. E a irmã Denise está pedindo oração pelo esposo, irmão José Vitor, que sofreu um acidente, né? Acho que todo mundo já deve ter escutado. É um acidente muito, muito sério, muito... uma moto bateu nele e quebrou as duas pernas, quebradura exposta. Hoje ele fez mais uma cirurgia na perna direita. Graças a Deus, essa já está engessada, já estava... Se fosse só uma, já dava para vir para casa. Mas a esquerda é que é desde o quadril, está cheio de ferro. Mas, sabe, aquela fila de ferro na perna, no osso, né, ali, um parafuso, esse parafusão, meu Deus. E está aquele ferro, o ferro, deu até, quebrou até o osso, assim, do pé mesmo, porque tem parafuso atravessado de um lado ao outro do pé, sabe? Então, eu tô pedindo oração, tá bom? Que os irmãos... sabe que o José sempre está participando das programações, sempre alegre, sempre animado, nós trabalhando, né? Às vezes nós... quando ele voltar a andar, nós vamos voltar a trabalhar em nome de Jesus. Nós estamos decretando um milagre de Deus nas pernas do meu esposo. Ele vai voltar a andar, não vai ficar de cadeira de roda. Vai usar cadeira de roda só por enquanto. Só para vir do hospital, né? Mas Deus não vai deixar de cadeira de roda, não. Porque ele tem... Nós temos muito a fazer pela obra. Somos missionários do ar. Então, que o Senhor Jesus venha dar saúde, tanto para ele como para mim. Porque não está fácil a coisa, não. Tá bom? Oração por irmão José Vitor e a irmã Denise Rocha da Costa.
0: Deus te abençoe, irmã Denise. Obrigada pela sua participação, pedindo oração pelo irmão José. É só confiar no Senhor. Ele garanta a vitória. Paz, estamos escuchando su programa desde Paraje Unión San Antonio, Misiones. 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Paz do Senhor, peço louvor com Benedito Felizardo, plumo de Deus. Tá uma benção a programação, que Deus abençoe sempre o pastor, que continue sempre pregando a palavra. Deus abençoe o Mondarido Santos, aí está ouvindo em Tunápolis, Santa Catarina. Deus abençoe o Mondarido, a sua esposa, seu filho. Abraço para os irmãos. Temos aí mais participações através de áudios.
4: Paz do Senhor Jesus, irmã Thalia. Paz do Senhor Jesus, pastor Osmar. Eu estou mandando esse áudio aqui, que meu esposo, irmão Erno, foi curado quinta passada de uma dor nas costas, a hora que a missionária estava orando. Que Deus abençoe o servo do Senhor, que sempre também faz a vontade do Senhor. Estou escutando o seu programa, está maravilhoso. Continua pregando assim, que eu gosto da verdade também. Aqueles que são fiel ao Senhor, passa lutas e provas. Mas peço que o Senhor ore em nosso favor, também vão orar a favor do servo do Senhor. Eu sou aqui, eu sou a irmã Eva de Cristo Mal. Paz do Senhor Jesus.
0: Paz do Senhor, irmã Eva. Está ouvindo e testificando também o que Deus fez. Muito obrigada pela sua participação na tarde de hoje. Paz del Señor, hermana Talía, estoy escuchando, bendiciones, amiga. Dios le bendiga, hermana Juana y de Piñalito Sur, que está en sintonía también. Dios bendiga a los hermanos. Y estará nuestras participaciones. Y adelante, pastor Osmar.

Glórias ao Senhor Jesus, glórias a Deus. Que maravilha, né, irmãos? Aleluia, né? De podemos aí saber que do outro lado tem muitas pessoas aí que estão ouvindo, que estão, né, tirando proveito e estão se alimentando também, né, da palavra, dos louvores, né? Quero mandar aí todo meu carinho aí pro pastor Delberto aí de Santa Rosa, né? Glórias a Deus, que Deus abençoe. Conhecemos, né, esse pastor aí na igreja primitiva aí de 3 de maio, né? Lá no irmão João Júnior. Que Deus abençoe em nome do Senhor Jesus. Também nosso irmão João Júnior está na escuta da programação. Que Deus abençoe aí, irmão João Júnior. Passando o endereço da igreja onde vamos estar no domingo, né? Aí na rua Duque de Caxias, no, na cidade Independência, na igreja missionária primitiva, né? Rua Duque de Caxias, reforçando o convite, você aí de Independência, né? Independência, 3 de maio, arredores, é tudo ali perto, né? Vem aí participar do culto, né? Eu tenho certeza que todos os cultos têm sido bênção lá, né, irmãos? Então nós vamos lá buscar bênção também da presença do Senhor no domingo à noite, né? Vai estar ali os jovens aí louvando ao Senhor Jesus, né? Glórias a Deus. E a palavra do Senhor Jesus, né, sendo ministrada, e o Senhor Jesus aí dando a vitória, né? Glórias a Deus, nossa irmã Iracema, né? Que Deus abençoe, né? A irmã, se não me falha a memória, a irmã que nos ajudou aí também, que Deus abençoe poderosamente, né? A irmã é lá do interior, mas está ligada na programação. Nossa irmã Denise, né? Está aí passando por essa dificuldade com seu esposo. É, não é fácil, irmã. É só Jesus nessas horas. Só Jesus. Minha esposa também ficou aí, né, 3 meses com os ferros tudo aí para fora, né, na perna. Depois, na segunda cirurgia, né, retirou aqueles ferros e colocou um ferro por dentro do osso, né, e tá com esse ferro até hoje, né, tá aí na presença do Senhor Jesus, né. Renova a proposta, irmã Denise, vai fazer a obra do Senhor Jesus com seu esposo. Eu gosto de ouvir os louvores dos irmãos, né, e eu tenho certeza que tem muitas almas aí que vão ser alcançadas ainda, né, pela vida dos irmãos, né. Muitas das coisas acontecem, né? Não sabemos o porquê e nem temos que questionar, né? Aleluia, temos que adorar, né? Questiona ou adora, né? Glórias ao Senhor Jesus. Fica a pergunta, irmã Denise, questiona ou adora? Eu acho que a irmã vai adorar, né? Glórias a Deus. Aleluia, esse Deus, ele é tremendo. É momento de dor, eu tenho certeza que o irmão está passando aí, né, alguns processo, né, doloroso. Mas Jesus é com vocês, em nome do Senhor Jesus, e com certeza, não só eu, mas eu creio que todos os programadores aí estão orando em favor dos irmãos, e Deus já está lá usando a medicina, usando as mãos dos médicos nessa cirurgia, né, aí para que venha recuperar, né, rapidamente na presença do Senhor. Cadeira de roda, jamais, Jesus deixou as pernas, né, e ele vai andar em nome do Senhor Jesus, vai fazer a obra do Senhor, né. Vai aí louvar o Senhor Jesus, né? Em nome do Senhor. Glórias a Deus. Também nosso irmão Dari dos Santos, aí de Santa Catarina, né? Tunápolis, que Deus abençoe poderosamente. Em nome do Senhor Jesus. Nossa irmã Eva, aí de Cristiomal, testemunhando aí da cura do seu esposo, né? Aleluia. Enfermidade na coluna, recebeu milagre na oração, né? A oração na presença do Senhor é algo tremendo, né? Aleluia, eu creio no poder da oração, eu creio. A gente está fazendo o programa, está com a garrafinha de água aqui, aleluia, né? E pedindo para que Deus também consagre, porque também necessitamos de milagre, né? Proteção divina dos céus, com certeza, irmã Iracema. Vamos estar sempre orando aí pela irmã, já temos o nome da irmã e do esposo, já desde a primeira vez que os irmãos entraram em contato, né? E está sempre aí na mesa do circo de oração na igreja, e sempre estão orando. E rogo também pelas orações, né, da irmã aí, né, na presença do Senhor, para que nós possa aí estar trazendo a palavra do Senhor e Deus assim dando a vitória em nome do Senhor Jesus. Mas nós vamos aí ouvir aí o próximo louvor, né? Alguns que eu não consegui anotar, irmão, porque é corrido, eu sou meio lerdo na caneta, eu estudei pouco, né? Glórias a Deus. Mas a irmã Thalia já deu anúncio aí, com certeza Deus, né, já entrou com a providência, já vai dar vitória. Né? Alguns irmãos aí da Argentina, aí quando a irmã fala em castelhano, piorou, né? Porque aí que o pastor não entende mesmo, né? Mas um dia vamos entender, né? Um dia vamos entender, né? Peço aí, né,
Aí, desculpa para os irmãos aí que não anunciei, né? Devido a isso, né? Quando é falado em castelhano meio rápido, o pastor Osmar não entende algumas palavras, né? Principalmente os nomes, onde eu não sei pronunciar. Não sei se é de um jeito ou se é do outro. Então, eu prefiro não falar para não, né? Quem sabe aí constranger alguém, né? Mas Deus sabe de todas as coisas. Vamos ouvir aí mais um louvor na presença do Senhor Jesus.

0: Preciosa alabanza estuvimos ahí escuchando en esta tarde. 19 horas 29 minutos. 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
1: A paz do Senhor, aqui é o Daniel del Fonseca. Quero pedir um hino. Irmão, levante chicote divino. Irmão, levante chicote divino. Irmão, levante chicote divino. Passa divino, correr, que tem benção de Deus pra você.
0: Amém, Deus te abençoe, irmão. Daniela, ainda no Marseco, pode ser. Deus abençoe. Boa tarde, Deus. Temos aí mais participações.
2: Pai de Deus, irmã Thalia. Está muito lindo o programa. Espero que o irmão. Que o irmão Lea. Que ore por mim. Que estou bastante engripada e. E que me passe um hino. Aquele que diz na igreja. A peneira de Deus vai peneirar para mim, meditação, e peço que não dê um maná para mim. Sou Maria de Picada Missão.
0: Deus lhe bendiga, irmã Maria, e de Picada Missão, que está em sintonia de la programação. Cristo em vosotros, la esperança de glória. Colossenses 1:27, foi maná, irmã Maria. Paz del Señor, hermana Natalia. 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Lea dos maná, uno para mi esposo Ramón y otro para mí. Está muy bueno el programa. 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Y el maná para usted dice: por medio de ti serán bendecidas todas las familias de la tierra. 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Tenemos aquí más participaciones a través de audios.
3: Hola. Tá muito lindo o programa, hein? Pedi oração por mim, hein? Tá muito lindo o programa do irmão, hein? Passa um hino por meu cunhado, Hélio, do Porto Londeiro, hein? E a minha irmã Marissa, e meu sobrinho Pablo, e pedi oração por mim, hein?
0: Que Deus lhe bendiga, mano Victor, gracias por sua participação. Bendiga a los hermanos y esta era nuestra participación. Adelante, Pastor Osmar.

Glórias a Deus, glórias ao Senhor Jesus, que Deus abençoe, né, a todos, né? Tá tão maravilhoso, né, de nós poder aí sentir, né, o agir das mãos do Senhor Jesus, né? Glórias a Deus. É, quero mandar aí minha saudação, né, para esse irmãozinho, né, irmão Daniel Eiderval Seco, né, esse jovem aí que teve cantando aí. Bênção de Deus, é isso aí, irmão. Vamos levantar o chicote divino, né? Que é a palavra do Senhor Jesus, né? A palavra do Senhor Jesus, ela é uma espada de dois gumes, né? Tem um louvor que fala que ela corta pra lá, corta pra cá e tem que cortar, né? Glórias ao Senhor Jesus, ela corta é o pecado pela raiz, né? Aleluia, né? Glórias a Deus. E assim vamos indo, levando a palavra do Senhor adiante. Nossa irmã Maria de Picada Mission, que Deus abençoe, né, sua família, né, em nome do Senhor Jesus. Também nossa irmã Noemi, né, e Ramon, né, seu esposo, né, que Deus abençoe, vai toda a programação. Também nosso irmão Vitor pedindo oração, com certeza vão estar orando, né, vai toda a programação aí para sua família, aí, cunhado e irmãs, né, que irmão aí de Porto Lobeiro, né. Que Deus abençoe em nome do Senhor Jesus, glórias a Deus. Mas nós vamos aí ouvir mais um louvor, né? Vamos ouvir mais um louvor. A missionária já estaria, né, ansiosa para trazer algo da presença do Senhor, né? Vai exercendo a tua fé, vai exercendo a tua fé. Você que necessita de milagre das mãos do Senhor Jesus, eu sempre tenho falado, é, né? O maior milagre é o milagre da salvação eterna. Aleluia! Mas você precisa de cura, né? Que não seja só a cura do físico, mas que seja a cura da alma, aquela que só o Senhor Jesus pode curar, né? Você precisa de libertação, né? Deus tem libertação para você também. Aleluia, né? Basta nós abrir o nosso coração na presença do Senhor, né? E ele entra com a providência e nos alcança a vitória. Vamos ouvir aí o próximo louvor, né? E logo após já voltamos aí com a missionária trazendo algo da parte do Senhor Jesus.

0: Glórias ao Senhor Jesus, glórias a Deus. Mais um louvor abençoado, né, irmãos? Nos exortando, né? É uma mensagem cantada, né, irmãos? Uma pregação, né? Até mais que uma pregação, né? Que fala, né, a respeito aí do que está acontecendo hoje, né? Em muitos lugares, né? Não estamos aqui para criticar, não estamos aqui para julgar, não. Estamos aqui para combater a prática do pecado através do Evangelho. Mas é o que está acontecendo, né? Infelizmente, né? Infelizmente é o que está acontecendo em muitos lugares, não quero para ser chamado casa de oração, né? Está se tornando aí covil, né? De ladrão e salteador, né? Glórias ao Senhor Jesus, glórias a Deus. Eu falei outrora, irmão, e é uma realidade, né? Ah, eu fui de um tempo que as vigílias nas igrejas começava às 11 horas da noite, né? E parava aí com o romper da aurora, né? Joelho no chão. Dois ou três louvor, né? Dois ou três pregadores levando a palavra do Senhor, né? E aí revezando, né? De horas por horas de joelho dobrado na oração. Irmãos, era um Pentecoste, era um fogo, era pessoa sendo batizada, renovada, Deus dando visão, Deus dando aí mostrando, né? Aí o que ele podia e pode fazer. Mas hoje isso tudo, irmão, tá ralo, tá ralo, tá escasso, né? Porque, aleluia, porque isso não atrai, né? Botar aí uma igreja de joelho dobrado, irmão, 2, 3 horas de oração, 4 horas de oração, né? Glórias ao Senhor Jesus, glórias a Deus, né, irmão João Júnior? Vou marcar a vigília, irmão João Júnior. É, glórias ao Senhor Jesus. Louvor é uma bênção, é uma bênção. É uma bênção, louvor. Mas vigília eu aprendi. Aprendi orando, né? Aí você já diz vigília para nós estar vigilante em oração na presença do Senhor. Né? Glórias ao Senhor Jesus. Hoje em muitos lugares a vigília começa às 11h30, 2 horas já está todo mundo indo embora. Né? Isso se ainda não fazem uma janta no final da vigília. Irmãos, as vigílias no tempo passado, irmão, começava às 11 horas da noite, parava às 6 horas da manhã, né? E ainda os obreiros continuavam jejuando até o culto do próximo dia, né? Glória de Deus. Por isso os milagres aconteciam, né? Assumiu os altares, o Satanás berrava lá na rua, entrava na igreja, ficava liberto e se convertia. Hoje são pastores, hoje são missionários, hoje são obreiros da casa do Senhor. Mas está ficando escasso. Mas vamos passar a palavra para o missionário, qual vai trazer a sua saudação, né? E vai aí fazer algo da parte do Senhor Jesus. Paz, Senhor missionário.
1: Paz, Senhor, quero cumprimentar cada ouvinte, né, com a paz do Senhor Jesus. Aleluia, tá tão bom, né, irmãos? Aleluia, tá aqui, né, nos alimentando, né, através da palavra do Senhor, né, juntamente com os louvor, né. Glórias a Deus, sabemos, né, que o tempo ele voa, né, corre, que nem se diz, né. Acaba sendo, né, um tempo meio curto, né, quando a gente começa a falar das maravilhas do Senhor. Mas eu quero te dizer nessa noite, aleluia, você que está ouvindo, aleluia, você que queira, aleluia, conhecer mais o Senhor Jesus, aleluia, busque na oração que você vai ter, aleluia, experiências maravilhosas com o Senhor. É só dessa forma, né, irmãos, nós colocar o rosto, né, no pó, né, glórias a Deus, nos lançar aos pés do Senhor Jesus e adorar Ele em oração, né? Abrir nosso coração e ali o Senhor vai manifestar, né, do poder e da glória do Senhor. Aleluia, né? Hoje nós entendemos, né, o porquê que aquele povo, né, aleluia, né, ia para as vigílias, né, amanhecia orando e ainda ficava durante, né, o dia inteiro, né, em espírito orando, aleluia, jejuando e indo para o culto novamente, né, numa festa, né, pentecostal, né? Aleluia, presença de Deus, né? Que você possa colocar no teu coração esse desejo, né? E que você possa praticar, porque não adianta você colocar o desejo, aleluia, de buscar algo do Senhor, aleluia, e não praticar, não se esforçar, né, irmãos? Tudo nós temos que ter um esforço na presença de Deus. Tudo nós temos que glórias a Deus, colocar algo na nossa mente, no nosso coração, aleluia, e começar, né, irmãos, aleluia, orar, orar, aleluia, né, e pedindo força, graça do Senhor, aleluia, para que não vemos nos cansar, né, irmãos, aleluia. Por isso que a oração, né, o Senhor vem, aleluia, nos alcança a vitória, nos alcança das maravilhas do Senhor. A gente sabe, né, irmão, se era aquele que busca o Senhor, que jejua e consagra, aleluia, passa, quem sabe, um momento ali em espírito, mas parece que teu corpo não cansa, né? O teu corpo ainda agradece, né? Glórias a Deus. Aleluia. Nós vamos estar fazendo, né, irmãos, a oração da fé. Glórias a Deus, né? Devido, né, a hora e ter passado tão rápido, né? Mas a oração da fé que cura os enfermos, né? Através da presença do Senhor Jesus. Porque nós, irmãos, nós somos pó e cinza. Aleluia, nós somos apenas um vaso nas mãos do Senhor. Mas quem opera é o nosso Senhor e Salvador Jesus Cristo. E que você possa crer no teu milagre. Que você possa abrir teu coração e receber, aleluia, o socorro divino das mãos do Senhor. Aleluia, muitas vezes o Senhor está ali do teu lado, esperando, aleluia, você abrir teu coração para que ele possa alcançar vitória sobre a tua vida. Você que queira aí colocar um copo com água, possa colocar, aleluia, uma peça de roupa. Você que está enfermo, aleluia, já coloque a sua mão aí sobre a enfermidade. E em nome do Senhor Jesus, nós vamos orar e o Senhor vai visitar você e vai determinar a cura e o milagre, para que o nome do Senhor Jesus venha a ser glorificado e exaltado nessa noite. Glorioso Deus e eterno Pai, Senhor, diante, Pai, da tua presença, Senhor, eu venho agradecer, Senhor, aleluia, por esta programação, juntamente à tua palavra que foi ministrada, Senhor. Aqui vemos elevar a vida de cada ouvinte, Pai, para aqueles, meu Deus, que estavam aí, Senhor Jesus, ó Pai, aleluia, mandar mensagem que o Senhor possa visitar, para aqueles que não puderam, Senhor, que o Senhor também possa visitar nesta noite, ó Pai, que o Senhor possa tocar, Senhor, sobre esta vida, oração, Pai, a qual, Senhor Jesus, ó Pai, o Senhor pode, Pai, neste momento, de encontro, esta pessoa que está enferma, esta pessoa que está passando, Senhor, por dificuldade, problemas, ó Pai, na saúde, ó Deus, que o Senhor vai repreender esta enfermidade, que o Senhor vai queimando, ó Pai, todo mal-estar, enfermidade onde está, Senhor, sobre o estômago desta pessoa, enfermidade que está alojada, meu Deus, na garganta desta pessoa, vai tocando agora, vai arrancando este mal, esta enfermidade, em nome do Senhor Jesus, ó Pai, eu peço aqui agora, Senhor, sobre a vida deste ouvinte, uma gota, Pai, do teu sangue, da cabeça, planta do pé, enfermidade maligna, enfermidades espirituais que venham ser repreendida no nome do Senhor Jesus. Todo mal vai saindo. Confirma, Pai, o teu agir, o teu operar. Toca sobre esta água, consagrando, ó Pai, para que possa fazer uso, ó Pai, e que possa, quem sabe, colocar sobre a vida do enfermo, para que possa receber a cura e o milagre, em nome do Senhor Jesus, ó Pai, eu peço aqui agora para aquele que se achegou, Senhor, nesta programação, a qual o Senhor possa entrar com providência, abrindo porta onde não há porta, para aquele que tem causa na justiça, ó Senhor, para que o Senhor possa, Pai, alcançar vitória, batendo, ó Pai, o martelo e dando a vitória para a vida, Pai, desta pessoa. Que o Senhor abençoe, ó Pai, a cada um é o que eu lhe peço, Senhor, e lhe agradeço em nome do Pai, do Filho e do Espírito Santo de Deus. Amém. Amém, né, irmãos? Glórias a Deus, aleluia. Que o Senhor possa aí abençoar a vida de cada irmão, de cada irmã, né? Aleluia, vamos ter mais programações aí na próxima quinta, né? Aleluia, temos mais programações logo mais, né? Aleluia, fique ligadinho nesta programação, né? Glórias a Deus na Rádio Renascer, né? Aleluia, uma rádio abençoada para o Senhor, né? Aleluia, que você possa ajudar também, né, irmãos, aí, a rádio, né? Hoje nós vimos, irmãos e irmãs, aleluia, que se o povo lá numa igreja católica, aleluia, eles se reúne para fazer festa ao santo, aleluia, toda aquela comunidade, ela se junta, um leva um porco, outro leva uma galinha, outro leva dinheiro, outro leva farinha, e se reúnem tudo, irmãos, para adorar a Baal, as imagens de escultura. Aleluia, você que é conhecedor do Evangelho. Aleluia, não sei por que que Deus tocou, mas ajude a manter esta obra. Aleluia, ajude a manter, aleluia, esta rádio para que possa ganhar muitas almas para o Senhor. Aleluia, dê o teu melhor para o Senhor Jesus, para que a palavra do Senhor possa ser semeada aos quatro cantos. Aleluia, através desta rádio, quem sabe está indo em lugares e fundos. Aleluia, né, de interiores aonde só mesmo pega um radinho a pilha. Aleluia. Então, aleluia, você quando ajuda, está plantando, né, irmão e irmã? Aleluia, na seara do Senhor. Aleluia. E a recompensa vem de quem, irmão? Vem do Senhor Jesus. E ela vem em dobro para nós, né, irmãos? Aleluia. Glórias a Deus. Eu agradeço aí a oportunidade. Estarei passando para o pastor.
0: Glórias ao Senhor Jesus, glórias a Deus, que Deus possa assim conceder, né, aí a vitória que você, né, necessita, né. Glórias ao Senhor Jesus. Muitas vezes nós dizemos que Deus alcance aquilo que almeja o teu coração. Muitas vezes, irmão, aquilo que almeja o nosso coração não é o que Deus tem para nós, né. Então que você receba as bênçãos do Senhor Jesus. Você que estava enfermo, pode ter certeza que a enfermidade já foi embora. E testemunhe, não para engrandecer pastor, missionário, jamais, jamais, né? Testifique para o Senhor Jesus, testifique, né, que o Senhor Jesus ainda opera milagre, ainda faz prodígios e maravilhas na face dessa terra, né? Cura os enfermos, limpa os leprosos, né? Aleluia! Dá vista ao cego, né? Converte o coração daquele que está com seu coração endurecido, né? Aí a missionária falando, irmão, e eu senti que é de Deus, irmão. Deus tocou no coração da missionária para falar a respeito aí, né, da Rádio Renascer, né? Eu sinto, irmão, né, sentimos, irmão, a fúria de Satanás tão grande contra esta obra. A primeira vez que eu coloquei os meus pés dentro desta rádio, né, onde fomos aí conhecer aí o pastor Ricardo, né, ele estava fazendo a programação e esperamos ali para o lado de fora. Conhecemos aí a irmã Mariela, né, nos recepcionou ali com todo carinho, né? Mas eu senti a pressão diabólica contra esta emissora, né? Até pedi licença, pedi um banheiro ali para o pastor Ricardo, fui no banheiro, né, e fiz uma breve oração lá pedindo para que Deus viesse a repreender, né? Então a fúria do diabo é tão grande. E o que a missionária falou é uma realidade, né? Ela fala isso porque ela veio do interior, né? Ela foi coroinha, né? Ela foi coroinha da igreja, né, da católica, né? Adorava a como é que era o nome da santa lá? Padroeira lá, não sei das quantas, tá? É Nossa Senhora Aparecida, né? Glórias ao Senhor Jesus. Então lá eles se reuniram, saíam, eu lembro, né, o que quando tava namorando lá, passavam de caminhoneta, né, arrecadando aí os porquinhos, as galinhas, as dúzias de ovo, as farinhas, né? E todo mundo doava, todo mundo dava, né? Aí para fazer aquela festividade ali, para adorar aquelas imagens, né? E hoje para a obra do Senhor Jesus, né? Fecho a mão. Hoje para a obra do Senhor Jesus, muitas vezes, mas para que eu vou ajudar? Já tem, irmãos. Aquilo que você fizer, eu tenho um irmão meu, vai ser bem rápido. Eu tenho um irmão meu que ele não é crente, ele é conhecedor, mas nunca aceitou Jesus. Já teve na igreja, é duro de coração, né? Glórias ao Senhor Jesus, mas ele foi numa igreja e o pastor lá pediu uma oferta de R$ 100. Estou dando só um exemplo. Foi o que aconteceu. Né? Um mundano aí, meu. Veio lá, não sei de onde, do outro país, lá pregar numa igreja mundana aqui, né? Fez um escarcéu, levou mais de 40 mil, né? Dos fiéis, né? Só Jesus na causa. E ele fez o voto, meu, de R$ 100 e levou. E eu questionei ele, né? E ele disse: viu, eu vou te dizer uma coisa. Meu voto eu fiz com fé, né? O que ele vai fazer com aquela oferta, o problema é dele, vai ter com Deus. Mas eu quero a minha bênção. E ele recebeu. Recebeu que ele é o maior construtor de casa aqui na cidade de Juiz, né? Tá trabalhando, né? Tá todo vapor, mano. Deus tem abençoado ele nessa parte. E ele é um dos que tem ajudado a programação. As duas programações têm ajudado, mano. Nunca faltou de ajudar, né? Então eu digo para você muitas vezes, eu não vou ajudar a rádio porque é do irmão Francisco Louvê, não vou ajudar a rádio porque é do fulano, porque isso, porque não sei o que vai fazer. Irmãos, Deus vê tudo, Deus sabe de tudo. Ajude a obra do Senhor para que almas venham ser resgatadas das garras de Satanás. Né? A recompensa, naquele último dia, todos vão receber. Aquele que usou de engano, aquele que ajudou com o coração voltado, pensando em receber recompensa, né? Também vai passar naquele dia na tribuna, aleluia. Então mantenha, ajude a manter essa obra, né? Ajude aí para que a rádio fique estabilizada, né? Para que muitos países, muitas famílias venham ser alcançadas e que pessoas venham ser curadas, irmão, através da palavra. Quando eu falo curada, irmão, não somente da enfermidade, é uma bênção, mas ser curada da nossa enfermidade é algo que fica ali perturbando, mas Deus alcança a vitória, né? Mas que Deus abençoe a todos, fiquem todos na paz do Senhor Jesus, né? Aleluia. E vamos de volta com os estúdios lá com a Thalia, né? E ela passa aí o anúncio da obra do Senhor Jesus.

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Ensina-nos a contar os nossos dias, de tal maneira que alcançaremos o coração sábio. Volta-te para nós, Senhor, até quando? Volta-te para os teus servos. Sacia-nos de madrugada com a vontade, de que para nós regozijemos e nos alegremos todos os dias da nossa, todos os nossos dias. Alegra-nos pelos dias em que afligistes e pelos anos em que vimos o mal. Apareça a tua obra aos teus servos e a tua glória sobre seus filhos. E seja sobre nós a graça do Senhor nosso Deus, e confirma sobre nós a obra das nossas mãos. Sim, confirma a obra das nossas mãos. Senhor, meu Deus e Pai, Senhor, neste momento, diante da tua santa e bendita presença, Senhor, nós estamos louvando, glorificando, Senhor, o teu santo nome. A ti, Senhor, meu Deus, toda honra, toda glória, todo louvor e toda adoração, Pai. Senhor, nesse momento chegamos na tua presença, Pai, para te agradecer por essa oportunidade. Por mais um dia, Senhor, que tu tens nos dado vida, vida, Senhor, em abundância, Pai.

Obrigado, Deus, pela programação. Senhor, obrigado pelos nossos ouvintes. Venha nos abençoar. Venha renovar a nossa fé cada dia, Senhor. Abençoa a internet, abençoa a rádio, abençoa cada ouvinte, Senhor. E fica conosco aqui neste momento. Abençoa a palavra, abençoa os louvores, Pai. Em teu santo e precioso nome, Senhor Jesus, nós te agradecemos. Amém e amém. Glória a Deus, Deus seja louvado com estes, com a palavra do Senhor, que nós ouvimos, que está no Salmo 90, versículo 12, que diz: ensina-nos a contar os nossos dias de tal maneira que alcancemos coração sábio, né? Neste momento quero saudar a todos os amados ouvintes com a doce e gloriosa paz do nosso Senhor e Salvador Jesus Cristo. Gratos a Deus por mais uma oportunidade de estarmos na Rádio Renascer, trazendo a programação Jesus a Rocha Firme. E você, meu amado ouvinte, irmão, que está nos ouvindo nessa noite, você pode estar participando, pedindo seu louvor, pedindo seu maná, sua oração, que vamos estar com todo prazer atendendo a cada um de vocês. E agradecidos a Deus, né? Por nós poder estar aqui, trazendo louvores, oração e a sua palavra. A palavra do Senhor que é eficaz, aleluia. A palavra de Deus que nós precisamos ouvir todos os dias em nossa vida, para que nós não venhamos nos desviar do caminho, que nós não venhamos nos desviar da nossa fé, da nossa esperança de um dia, aleluia, estarmos na glória do Senhor. É isso que nós queremos em nossas vidas, por isso nós estamos aqui, quem sabe, para levar a palavra do Senhor para ânimo da tua vida, para que você não venha desistir e nem desanimar da tua fé, da tua esperança que um dia você ouviu e sentiu o Espírito Santo na tua vida. Que essa palavra possa avivar o teu coração, te animar e te fortalecer nesta noite. E Deus, eu tenho certeza que está ouvindo o teu clamor, a tua oração e o teu pedido. E assim nós estamos aqui cada quinta-feira trazendo louvores, trazendo orações, trazendo maná para você, trazendo a palavra viva, né? A palavra de Deus é viva e ela se renova todos os dias na nossa vida. Muitas vezes você pode ler uma palavra e amanhã você ler a mesma palavra e ela vai trabalhar diferente na tua vida, porque ela é viva e eficaz, aleluia. Louvado seja o nome do Senhor. E você pode estar participando nessa noite com o meu número, com o número do irmão Mauri. Irmão Mauri vai estar pregando a palavra de Deus nesta noite. E vamos estar atentos e com os nossos ouvidos abertos, aleluia, para a palavra do Senhor Jesus. E você pode estar participando. Pega aí sua caneta, o seu papel, pode estar anotando o meu número e o número do irmão Mauri. Você pode estar participando. Para nós é alegria saber que você do outro lado está lá ouvindo a Rádio Renascer e ouvindo o programa Jesus a Rocha Firme. O meu número é o 996245009. Mais uma vez, 996245009. O número do irmão Mauri é 996011585. 996011585. Pode estar participando. Neste momento, vamos estar ouvindo o primeiro louvor da harpa desta noite para o elevo espiritual dos nossos ouvintes.

Deus, Deus seja louvado. Quero meditar um pouco na reflexão na palavra do Senhor, que está em Salmo 14, que diz: a corrupção do homem, sua redenção provém de Deus. É o Salmos de Davi, né, que nos falam assim: disseram os néscios no seu coração: não há Deus, não há Deus. Tem-se corrompido, fazem-se abomináveis em suas obras. E não há ninguém o que faça o bem. O Senhor olhou desde os céus para os filhos dos homens, para ver se havia algum que tivesse entendimento e buscasse a Deus. Desviaram-se todos e juntamente se fizeram imundos, e não há quem faça o bem, não há sequer um. Não terão conhecimento os obreiros da iniquidade que comem o pão, o meu povo, que comem o meu povo como se comessem pão? Eles não invocaram ao Senhor? Ali se acharam em grande pavor, porque Deus está na geração dos justos. Vós envergonhais o conselho dos pobres, porquanto o Senhor é o seu refúgio. Ó, se de Sião tivera já vindo a redenção de Israel, quando o Senhor fizer voltar os cativos do seu povo, se regozijará Jacó e se alegrará Israel. Louvado seja o nome do Senhor. Aqui disseram-lhe os néscios no seu coração: não há Deus. Têm-se corrompido, fazem-se abomináveis em suas obras, não há ninguém que faça o bem. Amados, aqui quando nós olharmos para a palavra do Senhor, aqui Davi fala sobre a sua palavra, sobre os seus filhos, que não tem mais ninguém que faça o bem nessa terra. O Senhor olhou desde os céus para os filhos dos homens para ver se havia algum que tivesse entendimento e buscasse a Deus. Mas o versículo 3 diz: desviaram-se todos, diz a palavra do Senhor. São palavras da palavra de Deus, Deus de Jesus. Deus disse: desviaram-se todos e juntamente se fizeram imundos. E não há quem faça o bem se não há sequer um. Amados, se nós olharmos para a nossa geração de hoje, tem pessoas boas, sim, tem, mas a maioria se desviaram do caminho. A maioria nem chegou ainda no caminho, sequer um dia aceitou o Senhor, ou se um dia sequer procurou o Senhor Jesus. A palavra de Deus diz: a corrupção dos homens, eles se corrompem com o pecado, com tudo que se encontra nesse mundo, eles se sujam e não se preocupam em se limpar, ou procurar a palavra do Senhor, ou procurar algo que vai ajudar eles. Em Atos 1:6, os discípulos preocupados com a restauração de Israel perguntaram a Jesus: Senhor, restaurarás tu neste tempo o reino de Israel? E se nós perguntássemos hoje para o Senhor Jesus: Senhor, tu restauraria o nosso Brasil ainda? Se nós escutarmos as notícias, qual seria a nossa resposta? Será que Jesus quer consertar ainda o nosso Brasil? Quer consertar ainda a humanidade que não querem ouvir, que fazem de todos os tipos de bagunça, de todos os jeitos, puxam o Senhor Jesus nos carnavais, nas ruas? Estão chacotando, estão zombando do Senhor. Hoje nós estamos sentindo o que eles estavam fazendo lá naquelas ruas, blasfemando de Deus, blasfemando de Jesus. Hoje nós estamos enfrentando todas essas dificuldades, tudo isso que está acontecendo
Porque o Senhor está olhando dos altos céus e muitas vezes é o que nós semeamos, estamos colhendo, diz a palavra do Senhor. Em Atos 15, 16, os discípulos de Jesus encontraram a resposta do Senhor. Depois disso, voltarei a edificar o tabernáculo de Davi, que está caído, e levantá-lo-ei das suas ruínas e tornarei edificá-lo. Jesus deu a resposta para eles. E ele reedificou. Ele saiu das ruínas. Amado, se você buscar o Senhor no tempo da tua angústia, você vai se renovar as tuas forças, vai renovar a tua alegria novamente. E no Senhor nada está perdido. No Senhor Jesus tudo você pode recuperar. Eu não sei o que está te faltando nesta noite para você voltar a procurar o Senhor Jesus. Se nós hoje irmos para uma praça e pregar a palavra de Deus, um e outro vai estar ouvindo, mas a maioria vão estar rindo das pessoas que estão lá pregando e falando da palavra do Senhor, porque eles não querem ouvir nada do Senhor, porque eles não acreditam mais, os seus ouvidos estão fechados, seus ouvidos estão trancados, eles são cegos. E assim a palavra hoje diz para nós também. Será que ainda se encontra um justo? Em Jó 8, 5, 7, a palavra de Deus nos aconselha: se tu de madrugada buscares a Deus e ao Todo-Poderoso e pedires misericórdia, e se fores puro, reto, certamente despertará por ti e restaurará e a morada da tua justiça, e o teu princípio, na verdade, terá sido pequeno, mas o teu último estado crescerá em extremo. Aleluia! Louvado seja o nome do Senhor. Olha, Jó perdeu tudo que ele tinha, mas ele não se afastou da presença do Senhor, ele perdeu tudo, e que nem ele perdeu tudo. Mas ele não perdeu a esperança no Senhor. Ele perdeu sua família, seus bens, mas a esperança no Senhor ele não perdeu. Muitas vezes nós perdemos tudo o que o mundo tem nos dado, mas o que nós temos dentro do nosso coração, o que nós aprendemos, ninguém pode nos tirar. A esposa de Jó disse: amaldiçoa teu Deus e morre. Amaldiçoa o teu Deus e morre, mas ele não. Ela morreu, quem sabe, porque a palavra não diz. Mas ele perdeu tudo, diz a palavra de Deus. Mas ele não perdeu o que ele aprendeu e de quem que ele conheceu. O mundo pode nós tirar tudo, mas o que está dentro do nosso coração, dentro do nosso pensamento e o que nós aprendemos, ninguém pode nós tirar. E assim foi na vida de Jó, a esperança no Senhor, a fé e a certeza que ele tinha em Deus, ninguém tirou dele. E depois, o segundo estágio dele foi melhor do que o outro. Ele tinha muito mais do que ele tinha perdido, porque Deus, tudo que ele fala é verdadeiro. Então Jó perdeu o que ele tinha em primeiro estágio, mas no segundo estágio ele tinha muito mais do que ele perdeu. Porque a esperança, a fé no Senhor ele não tinha perdido. Porque ele disse: nu eu vim e nu eu voltarei. Eu não tinha nada, mas também tudo que eu tenho aqui é do mundo. E assim é. Tudo que nós temos aqui, o Senhor tem nos emprestado. Nós não vamos conseguir levar nada, mas o que ninguém pode tirar de nós, a nossa esperança, a nossa fé e a certeza no Senhor Jesus, isso ninguém pode nos tirar. Restaurar é o mesmo que recuperar, preparar, reconquistar.
renovar, consertar, reconstituir e restabelecer em nossa vida. O nosso Deus é o que o recupera, repara, reconquista, renova, e Ele conserta, reconstrói e restabelece o homem. É isso que hoje a humanidade precisa, é se voltar para Deus e ser restaurado pelo Senhor. Restaurado pelo Senhor, restabelecer, reconquistar, renovar e consertar a sua vida com Deus. É isso que Deus quer em nossa vida. E aí o Senhor pode olhar para você e para nós e dizer, ainda um justo, ainda há um justo sequer. E assim o Senhor vai renovar, assim como Ele renovou o Sião, assim como Ele renovou Israel, assim Ele vai renovar a tua vida. É o que nós cremos e confiamos no Senhor Jesus. E assim Deus vai nos dar vitória. Em nome de Jesus, amém e amém.

louvado seja o nome do Senhor Jesus. Já vieram para nós algumas participações, né? A irmã Cláudia está na escuta e ela pede oração e um hino. Então, o próximo louvor vai para a irmã Cláudia, né? Que Deus abençoe a nossa irmã Cláudia, que está na escuta e pede oração. Também o Neucides e família de Campo Novo pede um hino de Parada Firme e um maná. Vamos estar lendo um maná aqui para o irmão Neucides, né? E família que estão lá em Campo Novo. Próximo louvor, então, será para Parada Firme, para a irmã Cláudia e para o Neucides, que diz assim o maná do Neucides: bendito serás tu na cidade e bendito serás no campo. Deuteronômios 28, 3. Glória a Deus, Deus seja louvado. Bendito serás tu na cidade e bendito serás no campo. Glória a Deus, né? Esse é o maná do Neucides e família. O Arno Velco está na escuta e pede um hino. Também o próximo louvor vai para ele, né? Tem mais um que em Palmeira das Missões estão nos ouvindo. Três Palmeiras, né? Ele diz no áudio que eles estão trabalhando numa oficina, né? Só não disse o seu nome, né? Que Deus abençoe suas vidas grandemente, né? Deus sabe quem é os irmãos que estão lá em Três Palmeiras trabalhando na sua oficina, né? Que Deus abençoe suas vidas, né? E o programa vai também para eles lá que estão nos ouvindo. Que Deus abençoe. O irmão Silvano, de Tunópolis, Santa Catarina, está na escuta. Ô, glória a Deus, lá de Santa Catarina, né? Ele tem um programa toda segunda, das 7 às 9 horas da manhã, né? Quem está nos ouvindo nessa quinta-feira, o Rádio Programação Jesus a Rocha Firme, também escutam lá o irmão Silvano, né? Que ele tem a sua programação também na Rádio Renascer, das 7 às 9 da manhã. Vou estar escutando aí, vou estar participando lá também no irmão Silvano de Tunópolis, Santa Catarina. Que Deus abençoe suas vidas, em nome de Jesus, né? Que Deus abençoe essa programação também. Tem mais uma mensagem que vou estar lendo. Paz do Senhor, estamos na escuta do programa. Está uma bênção, nosso pastor Leandro, lá de linha 13 de maio, Cândido Godói, né? Estou sentindo a falta do nosso pastor, vim lá, do nosso pastor, não é o nosso pastor, o meu pastor, né? Mas o pastor Leandro, para vir lá em casa tomar um café, um tempo ele passava lá para nós tomar um café junto, tomar um chimarrão, e ele não tá vindo mais. Não sei o que houve aí com ele. Vou ver o que tá acontecendo aí com o meu parente, porque que ele não vem mais, né? Então tá bom, que Deus abençoe o pastor Leandro lá da linha 13 de maio. E vamos estar então ouvindo o louvor Parada Firme.

Louvado seja o nome do Senhor Jesus. Quero saudar os nossos amados irmãos, ouvintes, com a paz do nosso Senhor Jesus. Deus tem me dado uma palavra nesta noite para compartilhar com os irmãos. Aleluia! Aonde Deus tem tocado na minha vida através de um versículo que é para nós nesta noite, irmãos, para nós como filhos de Deus. Aonde no livro de Abacuque, aleluia, no capítulo 2, no versículo 4, Abacuque, ele nos deixa uma lição de vida. Ele diz somente em um versículo para nós, igreja do Senhor: eis que a sua alma se incha, não é reda e não reda ele, mas o justo pela sua fé viverá. Aleluia! Soberano e maravilhoso Deus, amado e eterno Pai, estamos diante da tua presença para compartilhar mais uma palavra, Senhor, que Deus tem colocado ao meu coração. Obrigado, Senhor, meu Deus e meu Pai, por este momento tão especial. Senhor, e que tu, através da tua palavra, através dos louvores e o que nós já ouvimos, o Senhor possa tocar, possa falar com vidas nesta noite, em nome do Senhor Jesus. Olhando para a palavra de Abacuque, aonde ele diz que o justo, ele vive pela fé. Amados irmãos, o justo, ele vive pela fé. Nós olhando para a palavra de Deus, todo filho, todo servo de Deus, ele tem que ser justo. Ele precisa ser justo diante de Deus, diante da sociedade, diante da humanidade. E aleluia, Abacuque, ele diz que nós precisamos viver pela fé. Viver pela fé, amados irmãos, é cada dia viver o seu dia e sempre acreditando que Deus está no controle de tudo. E sempre Deus, ele tem o melhor para mim e para você. Isso Abacuque, ele diz, o profeta Abacuque, ele diz que nós, isso é fé. A fé, ela faz com que cada dia nós se movemos para frente. Cada dia nós vamos avante, aleluia, confiando de que Deus, ele tem o controle de todas as coisas. Deus, ele tem controle de tudo, aleluia, louvado seja Deus, adorado seja Deus, o Senhor, ele tem controle de tudo, ele tem o melhor para mim e para você. Isso é ter fé, isso é confiar no Senhor Deus, isso é acreditar que Deus tem o melhor para os seus filhos. Portanto, amados irmãos, viver pela fé é andar cada momento, aleluia, acreditando e confiando de que Deus, ele cuida de nós. Porque a fé, aquele que anda por fé, diz Paulo à igreja de Coríntios, lá no capítulo 5, no verso 7, ele diz que viver pela fé é andar por fé e não por vista. Amados, nós como igreja, nós como os filhos de Deus, nós temos que andar pela fé e não pela vista. Nós não sabemos, ninguém viu como é o céu, a não ser por visão e revelação de Deus. Mas nós acreditamos que Deus, ele tem um céu preparado para nós. Ele tem um lugar maravilhoso, aonde ele diz que aquele que vencer até o fim, aquele herdará a vida eterna.
Amados, não é nós começarmos bem a nossa vida com Deus, não. Não é nós até na metade estarmos indo bem e depois nós acabarmos mal na vida de fé. Paulo, ele diz que somente vai alcançar a vida eterna aquele que for fiel até o fim. Aleluia, louvado seja Deus, Deus é maravilhoso. O escritor que escreve a carta aos Hebreus, ele afirma que a fé é o firme fundamento das coisas que se espera e a prova das coisas que não se vê. Aleluia. Amados, isso é ter fé. Aleluia, olhando para a palavra de Deus. A fé, ela consegue passar do problema e ver o milagre. A fé, ela não enxerga o impossível, ela enxerga o possível na nossa vida. E quando nós olhamos para a palavra de Deus lá no Novo Testamento, quanto Deus, quanto o Senhor Jesus Cristo tem usado, aleluia, que o justo ele vive pela fé. O justo ele vive pela fé, amados irmãos, nós como igreja, como filho de Deus, no tempo que nós estamos vivendo, está se aproximando o final e somente vai permanecer, aleluia, aquele que tiver a sua fé alicerçada no Senhor Jesus Cristo, aquele que tiver a sua fé, aleluia, na presença de Deus e não tem, amados irmãos, o Senhor diz que o justo ele vive pela fé, então para o justo não tem um pouquinho, não tem, nós vamos dar um jeito, não. Quando nós olhamos, Jesus, ele elogia aquela mulher que por 12 anos, aleluia, estava sofrendo por uma hemorragia. Ela já tinha gastado tudo na sua vida. Ninguém mais podia ajudar ela. Mas um dia ela ouviu falar sobre o Senhor Jesus Cristo. Aleluia. E ela teve esta fé, amados irmãos, isso que ela era uma gentil. Do povo gentil, ela era, vamos dizer hoje, uma mundana, mas ela ouviu falar que Jesus, ele passa por onde Jesus passa, ele faz milagre, ele cura, ele salva, ele liberta. E esta mulher teve tanta fé que ela disse: se eu somente tocar nas vestes dele, eu serei sarada, aleluia. Como é que está a tua fé nesta noite, meu irmão? Ah, você diz para mim, mas irmão Mauri, tu não sabe o que eu estou passando. Eu quero dizer para você nesta noite, tenha fé. Porque Jesus jamais vai desamparar um justo que vive pela fé. Aquela mulher... Jesus, ele disse, mulher, a tua fé te salvou, a tua fé que te curou. Aleluia, é tua fé nesta noite, irmão, que está dizendo, o teu problema acabou. É a tua fé que você tem no Senhor Jesus, que depois eu quero estar orando, e a tua fé vai fazer a diferença na hora que você acreditar, e esta enfermidade vai ser curada, aleluia. Mas nós precisamos ter a fé naquilo que nós não vemos, mas nós cremos que o Senhor é capaz de fazer. Aleluia, olhando Jesus quando ele teve um encontro com Jairo. Jairo disse, somente dá uma ordem
e a minha filha vai ficar sã. E assim Jesus fez, deu uma ordem, e Jairo acreditou, Jairo teve fé. Amados irmãos, Jairo teve fé, e naquele momento que Jesus disse, então seja feito conforme tu queres, assim aconteceu, aleluia. Amados, muitas coisas na nossa vida não acontecem porque nós não temos mais fé. Nós acreditamos mais numa UPA quando nós vamos consultar. Nós acreditamos mais quando nós vamos olhar o que o Google diz para nós fazermos. Nós muitas vezes temos mais, cremos mais quando nós olhamos no Facebook, compartilhamos ou nos abrimos com alguém no Facebook. Mas nesta noite o Senhor Jesus está dizendo que nós vivemos pela fé. Aleluia! Assim também, nós olhando que o Senhor Jesus, ele se impressionou, ficou impressionado com a fé daquela mulher que quando, aleluia, ela teve a sua filha endemoniada. E Jesus somente deu uma ordem, ela acreditou e teve fé. Aleluia. E esta filha ficou sã. Por isso, amados irmãos, Jesus, ele disse para os seus discípulos e diz para nós nesta noite, se tiverdes fé do tamanho de um grão de mostarda, aleluia, nós podemos dizer para o monte, lança-se no mar e ele vai se lançar. Eu não quero nesta noite dizer monte material não, mas espiritual para a nossa vida. Quantas e quantas pessoas sofrendo por muitos problemas que estão deixando de acreditar que Jesus ainda pode fazer, que Jesus ainda pode curar, pode fazer milagre, pode transformar. Por isso Jesus, ele disse para os seus discípulos, se tiverdes fé, aleluia, que nós nesta noite, irmãos, possamos ter fé e confiar no Senhor, colocar o nosso rosto no pó e clamar, interceder, buscar, e o Senhor há de se mover e há de mandar, aleluia, o milagre, a cura, a transformação, um renovo, um avivamento, aleluia. Jesus, ele disse para um pai desesperado pela libertação do seu filho. Ah, quando aquele pai chegou até o Senhor Jesus, ele estava desesperado. E ele disse para Jesus, tudo é possível ao que crê, Jesus disse para esse homem. Amados, ele não disse, Jesus não disse, algumas coisas é possível para aquele que crê. Não, ele disse, tudo é possível para aquele que crê. E aí Jesus, ele pergunta para os seus discípulos, tendes fé em Deus? Ah, como nós soubéssemos como Deus tem poder. Nós muitas vezes duvidamos. Nós muitas vezes não acreditamos, nós não confiamos, aleluia. Mas o Senhor é tão grande, o Senhor é tão maravilhoso, aleluia. O Senhor é o Senhor que nos amou de tal maneira, aleluia. Que tem dado seu único filho, amados irmãos, para morrer na cruz do Calvário em nosso lugar. E nós muitas vezes não acreditamos, nós muitas vezes não confiamos, aleluia. Mas que nesta noite, eu e você possamos confiar, eu e você possamos viver pela fé.
Aleluia, porque a palavra do Senhor diz que Deus, Ele não viu um justo desamparado. O Senhor não viu um justo mendigar o pão, aleluia. Mas o Senhor, Ele quer que nós tenhamos fé no Senhor, confiamos nele. Aleluia. Louvado seja Deus. E eu quero dizer, nesta noite, Paulo, ele usa a mesma frase do profeta Abacuque. Mas o justo viverá pela fé. Irmãos, não vamos nós nos corromper, como o mundo está corrompido, não. Ah, Deus, ele se levanta, se for preciso, para lutar pelo justo. Mas ele não quer que o justo se contamina com um pouquinho. Irmãos, é o pouquinho que está levando muita gente para o abismo eterno. Ah, Jesus, ele não quer que nós dividimos ele com ninguém, não. Mas que eu e você, nesta noite, possamos confiar e acreditar e entregar nossa vida totalmente ao Senhor Jesus.

Neste momento, eu quero estar orando com você. Eu quero que você coloca, aleluia, a tua fé em ação. E que o Senhor Jesus Cristo, olhando para você, aonde você estiver agora, me ouvindo, Ele possa ver quão grande é tua fé. Senhor nosso Deus e nosso Pai, Tu és soberano, Tu és maravilhoso, Tu és tão grande. Tu és o Deus do impossível, o Deus maravilhoso. Senhor, estenda Tua mão, Senhor, neste momento, Pai, pela vida da irmã Cláudia. Senhor, Tu conhece, Tu sondas elas, Papai. Pai, Tu sabe a sua necessidade, que neste momento, Senhor, o Senhor possa agir e possa fazer um milagre, possa repreender toda a enfermidade, possa repreender, Senhor, toda a opressão, Pai amado, e que ela possa cantar o hino da vitória, e que ela possa crer que ainda há um Deus que luta pelo justo que vive pela fé. Senhor, olha por cada ouvinte, olha por cada irmão que nos ouve neste momento, Pai amado, olha por cada irmão, cada irmã, cada um que necessita de um milagre, necessita da Tua mão estendida, Papai, vai dando vitória, vai repreendendo a enfermidade, entra, Senhor, agora, com poder e autoridade, Senhor, vai queimando todo o colesterol, todo o triglicerídeo, toda, aleluia, toda úlcera, Senhor, todo problema no coração, Pai, queima agora. Ah, Senhor, vai dando vitória, vai abençoando, vai cuidando, guardando, Pai, para que aquele que vive pela fé possa ser guardado e protegido pelo Teu santo poder celestial, Pai. Nós oramos e agradecemos em nome do Senhor Jesus. Receba a Tua vitória agora, receba em nome de Jesus. Creia, amado irmão. Irmão, creia, irmã, que o Senhor já fez um milagre na tua vida, basta você confiar e ter fé, e o Senhor já moveu o céu em seu favor. Amém e amém.

Glória a Deus, Deus seja louvado pelos louvores, pela palavra, pelos hinos, pela participação de cada irmão que tem participado, para você que estava nos ouvindo e não conseguiu participar, que Deus venha nos abençoar, renovar a nossa fé, renovar as nossas forças, dá-nos entendimento da sua palavra e sabedoria, para que possamos enfrentar o inimigo todos os dias da nossa vida. E agradecer a Deus por cada dia que Ele tem nos concedido. Por cada manhã que nós possamos, aleluia, colocar os nossos pés no chão e olhar para o céu e dizer muito obrigado, Deus. Pela chuva, pelo ar que respiramos, pela vida, pela saúde, pela família.

0: desanimar, que não venhamos nos desviar nem para a direita e nem para a esquerda, continuar firme na presença do Senhor, crendo e confiando nas promessas dele, não nos desanimando com as coisas que vêm lá de fora, mas sim crendo e confiando nas promessas do Senhor Jesus. Elas são sim verdadeiras. Elas são verdadeiras porque a palavra de Deus, a Bíblia, todos os dias está mostrando que ela é verdadeira. O tempo lá fora está confirmando o que a palavra de Deus diz todos os dias da nossa vida. E assim nós agradecemos por mais uma oportunidade que Deus tem nos concedido. Quinta que vem, nesse mesmo horário, na Rádio Renascer. Vamos estar de volta, se o Senhor assim nos permitir, com a programação Jesus a Rocha Firme. Fiquem todos na paz do Senhor Jesus. Amém e amém.
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0: 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Amém, irmãos? Eu quero saludar todos os ouvintes, todos os irmãos que estão aqui junto comigo, o irmão Juan, a irmã Thalia, que está aqui presente, capaz do Senhor. Que Deus possa abençoar a cada um. Neste momento, nós estamos dando início à nossa programação, a programação do pastor Jonathan. Tempo de restauração, o nome do programa. Nós vamos pedir para a irmã Thalia rodar um louvor, que é Os Velhinhos do Canavial, o nome do louvor. E nossos números vão estar disponíveis, o número da rádio também vão estar disponíveis para os irmãos que querem participar com nós nesta noite, que querem pedir oração, que querem mandar sua mensagem, sua participação, contar algum testemunho. O meu número de telefone é 3755-265680. E aí eu passo para a irmã Thalia também passar os contatos da rádio.
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